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2: Mais de 30 pessoas protestaram na segunda-feira em Sines contra o impacto dos grandes projetos que estão a transformar o litoral alentejano. Defendem que o crescimento da indústria e do turismo está a aumentar a pressão sobre o território e acusam o governo de não ouvir as populações. No dia feriado nacional, preferiram o protesto ao descanso. Nos cartazes cabem várias preocupações que vão muito além das fronteiras de Sines. Percorreram a cidade rumo ao Jardim da República enquanto contestavam o que consideram ser uma pressão cada vez maior sobre o Alentejo litoral. Não faltaram críticas à forma como o governo está a conduzir a transição energética no território. O protesto levou para a rua mais de 30 participantes e é uma iniciativa da plataforma Tirem as Mãos do Litoral Alentejano, que junta 13 movimentos e associações de Grândola, Alcácer do Sal, Santiago do Cacém, Sines e Odmira. José Seguro pediu ao governo uma visão estratégica para Portugal e a oposição apelou que contribua para a estabilidade.
3: Portugal precisa de uma nova cultura política com base em entendimentos e compromissos interpartidários. Não podemos estar sempre a voltar ao início, só porque se mudou uma legislatura. Abandonar uma cultura de trincheiras e convergir em soluções de compromisso que resistam aos ciclos eleitorais. Este é o tempo da política, não é o tempo da tecnocracia.
2: Foi o que o Governo e o PS fizeram, no entender do Presidente, no que toca ao Orçamento de Estado para o próximo ano. A abstenção dos socialistas garante que o documento será aprovado na Assembleia da República, uma decisão que o Seguro fez questão de elogiar.
3: Saúdo o Governo e o Partido Socialista pelo caminho de aproximação que têm vindo a fazer, tendo em vista a aprovação do Orçamento de Estado para o próximo ano. Oxalá outros partidos possam juntar-se a este caminho de compromisso e de convergência nestes e noutros processos legislativos. Só assim conseguiremos encontrar soluções válidas para promovermos o acesso à saúde a tempo e horas, e educar e qualificar melhor, aceder à habitação condigna. Seria um crime não o aproveitarmos neste ciclo de pousio eleitoral.
2: E apelou a que todos os partidos abandonem conflitos estéreis.
3: E até mesmo aqueles que, porventura, só agem em função de incentivos eleitorais, digo-vos com muita convicção que acredito que os portugueses apreciam e recompensam os partidos e os atores políticos que acordam em soluções para melhorar a vida concreta das pessoas. E reafirmo, resolver os problemas das pessoas é também a melhor cura para as ameaças dos extremismos e para as maleitas dos regimes democráticos.
2: Seguro falou no sentido de urgência e de uma república que só se cumpre se chegar a todos.
3: Os problemas são sentidos diariamente em todos os campos de atividade. Problemas causados pela carestia de vida. O custo de vida sobe a um ritmo que os salários e as pensões não estão a acompanhar. Há cada vez mais famílias com dificuldades para chegarem ao final do mês.
2: Numa cerimónia com muitas cadeiras vazias, poucas pessoas do lado de fora a assistir, no feriado nacional que colou com o fim de semana, o Presidente da Câmara de Lisboa falou, como se esperava, de segurança, de habitação e da importância de acreditar na democracia. Perto de 1000 profissionais de diferentes gerações reuniram-se mesmo com limitações para mostrar que não vão cruzar os braços. A FENPROF organizou e esteve presente na manifestação de professores em Lisboa para assinalar o Dia Mundial do Professor. Durante a manifestação, o secretário-geral da FENPROF, José Feliciano da Costa, alertou para os perigos na escola pública, criticando o rumo das políticas atuais do Ministério da Educação.
4: O Dia Mundial do Professor é um dia em que se tem que valorizar. Aliás, o objetivo deste dia é isto, foi decretado pela Unesco com base numa recomendação da OIT, e a ideia é de realçar e destacar o papel dos professores na construção de uma sociedade. E, de facto, o caminho que neste momento está a ser feito hoje, aqui, por este Governo, por este Ministério da Educação, é exatamente em sentido contrário. Mas mais, há perigos na escola pública. Neste momento há projetos que, enfim, colocam em causa a escola pública que nós construímos, a escola pública que foi construída neste Portugal democrático. Projeto aqui de alterar a lei de bases do sistema educativo, e essa também é a questão central, porque a alteração da lei de bases do sistema educativo, que bebe dos princípios constitucionais, onde obriga o Estado a dar estas respostas, e portanto são projetos muito perigosos.
2: Também no final desta semana, a FENPROF vai apresentar uma queixa por difamação contra o Ministro da Educação, Fernando Alexandre. O corpo de uma mulher entre os 60 e os 65 anos foi na segunda-feira retirado do rio Minho, em Monção, no distrito de Viana do Castelo, desconhecendo-se para já as causas da morte, disse à Lusa o capitão do Porto de Caminha. De acordo com Ferraz Fernandes, que é também o comandante da Polícia Marítima de Caminha, o corpo foi encontrado a boiar no rio a cerca de 500 metros, em Jusante, nas Termas de Monsanto. Segundo o site da Autoridade Nacional de Emergência e Proteção Civil, o alerta foi dado às 15 horas e 13 minutos. No local estiveram os bombeiros voluntários de Monção, os bombeiros voluntários de Valença, o INEM e a Autoridade Marítima, bem como a Polícia Judiciária. No desporto, Pedro Pablo Pichardo vai recorrer da decisão do Tribunal Arbitral do Desporto relativamente à rescisão do seu contrato com o Benfica, confirmou na segunda-feira à Lusa a advogada do atleta português. O TAD condenou o Benfica a pagar aproximadamente 130 mil euros em custas judiciais, cerca de 22 mil euros de subsídio de férias a Pichardo e ainda o montante da cirurgia que foi submetido, mas negou a justa causa do atleta de 33 anos. Em causa estava um processo apresentado para Pichardo a 12 de março de 2025 contra o clube encarnado, que representou desde 26 de abril de 2017 e até 13 de janeiro de 2025, quando rescindiu o contrato com o Benfica, que era válido até ao final dos Jogos Los Angeles de 2028, alegando divergências irreconciliáveis. O atleta reivindica 1,1 milhões de euros por falta de cuidados médicos e de ter ficado impedido de recorrer ao seguro de saúde, enquanto o Benfica, em resposta, reclamou o pagamento de 2 milhões de euros, alegando incumprimento das obrigações contratuais, danos de reputação e prejuízos esportivos na imagem da maior instituição do país. Apesar de ter instaurado, no início do ano passado, o processo disciplinar a Pichardo, com vista ao seu despedimento.

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2: O jovem bombeiro Eduardo Santos, de 25 anos, morreu tragicamente na segunda-feira após ser atropelado por uma viatura autotanque durante uma ação de formação. O trágico acidente aconteceu no quartel dos bombeiros voluntários de Baltar, no concelho de Paredes. A vítima pertencia à corporação vizinha dos bombeiros voluntários da Rebordosa. De acordo com os dados recolhidos pelo Jornal de Notícias, o jovem ter-se-á posicionado atrás ou debaixo do veículo pesado. O autotanque retomou a marcha sem que a presença do bombeiro fosse detectada, acabando por o atropelar. Eduardo Santos entrou em paragem cardiorrespiratória. Apesar de ter recebido manobras de reanimação e assistência direta no local por parte dos bombeiros e da equipa médica da Viatura Médica de Emergência e Reanimação do Vale do Sousa, o óbito acabou por ser declarado no quartel. A Liga de Bombeiros Portugueses confirmou o trágico acontecimento, mas ressalvou que as causas exatas do sinistro ainda estão a ser devidamente apuradas. Várias personalidades do setor, como António Nunes e Luís Neves, já expressaram publicamente as suas condolências à família, amigos e à corporação. O Presidente da Assembleia da República defendeu que deve ser respeitada a prática parlamentar de haver apenas duas comissões de inquérito em curso em simultâneo, como acontece atualmente. Em declarações aos jornalistas, o Presidente da Assembleia da República defendeu que deve ser respeitada a prática parlamentar de haver apenas duas comissões de inquérito em curso em simultâneo, para evitar que em breve possam existir quatro. Aguiar Branco.
3: Regimentalmente é possível, mas tem havido uma prática de não haver mais do que duas para precisamente que pudessem todos os deputados, e não esqueçamos que há grupos parlamentares que não têm muitos deputados, para poderem participar nas diversas comissões, que não decorressem mais do que duas em simultâneo. Vou colocar essa questão na Conferência de Líderes. A Conferência de Líderes é soberana, tem a obrigação de o fazer, porque isso tem sido a prática, mas depois os deputados é que decidem. Eu não tenho preferência, a minha competência, e acho que até ficou muito clara nestes últimos tempos, é de assegurar que as comissões parlamentares de inquérito respeitam a Constituição e respeitam a lei que regula as comissões parlamentares de inquérito. Uma vez que estão hoje todas constituídas como devem estar, agora a gestão da agenda compete aos seus deputados.
2: André Ventura acusa o atual Presidente do Parlamento de ser sequestrado pelos interesses do PSD e do PS. O Chega manifesta repúdio pela intenção do Presidente da Assembleia da República de limitar a duas as comissões parlamentares de inquérito em funcionamento simultâneo e exige iniciar já um inquérito ao Ministro Luís Neves. Esta posição consta de uma carta escrita pelo Presidente do Chega, André Ventura, a José Pedro Aguiar Branco, na qual considera que o atual Presidente do Parlamento está a revelar-se tão sequestrado pelos interesses PSD-PS como o seu antecessor no cargo socialista, Augusto Santos Silva. Centenas de professores estiveram ontem em protesto em Lisboa para assinalar o Dia Mundial do Professor. O desfile foi marcado pela Federação Nacional dos Professores para exigir respostas aos problemas que continuam a afetar os docentes e as escolas. O secretário-geral da FENPROF, José Feliciano Costa, lembrou que o objetivo do Dia Mundial do Professor é destacar o papel dos professores na construção da sociedade. Revelou palavras que foram concedidas à RTP.
4: O Dia Mundial do Professor é um dia em que se tem que valorizar. Aliás, o objetivo deste dia é isto, foi decretado pela Unesco com base numa recomendação da OIT, e a ideia é de realçar e destacar o papel dos professores na construção de uma sociedade. E, de facto, o caminho que neste momento está a ser feito hoje, aqui por este Governo, por este Ministério da Educação, é exatamente em sentido contrário. Nós estamos num processo que supostamente devia ser de valorização da carreira, que é a revisão do Estatuto da Carreira Docente. Vai nesse sentido, mas mais, há perigos na escola pública. Neste momento há projetos que, enfim, colocam em causa a escola pública que nós construímos, a escola pública que foi construída neste Portugal democrático. Um processo de inclusão, nomeadamente alterações à lei da inclusão, que tiram da escola, aliás, que impedem a escola de dar uma resposta às crianças mais necessitadas. Um projeto de empresarialização, de gestão para as próprias escolas, transformando as escolas não em sítios de ensinar, mas em empresas, porque respondem para objetivos, e também um projeto aqui de alterar a lei de bases do sistema educativo, e essa também é a questão central, porque a alteração da lei de bases do sistema educativo, que bebe dos princípios constitucionais, onde obriga o Estado a dar estas respostas, e portanto são projetos muito perigosos, deixam-nos muito preocupados, e hoje estamos aqui a assinalar também este dia, e a dizer que isto tem que parar, portanto tem que haver um processo de negociação do Estatuto. Eu recordo que foi criada uma agência, que é a AGSE, depois do desmantelamento do Ministério da Educação. Comunicação, e essa agência é uma agência que tem por objetivo, é uma espécie de parceria público ou privado, não dá resposta, a ideia é contratualizar serviços com o setor privado. Nós, por exemplo, agora temos um problema, ainda agora estavam aqui duas colegas a falar connosco, o seguro escolar, respostas que eram dadas neste momento, provavelmente há um conjunto significativo de escolas onde não há seguro escolar lá dentro. Isto não pode ser, isto tem que mudar. Temos que defender a escola pública, temos que defender a escola pública, este é o legado que temos e portanto, é por isso hoje que estamos aqui, pela variação da carreira e pela escola pública também.
2: Profissionais de vários pontos do país desfilaram com cartazes pelas ruas da capital. Pedem valorização da carreira, aposentações especiais e apoios financeiros ao governo para conseguirem trabalhar nas cidades onde há falta de docentes. No seu discurso dos 116 anos da implementação da República na Praça do Município, o Presidente da Câmara Municipal de Lisboa, Carlos Moedas, deixou um forte alerta sobre os perigos da indiferença e do distanciamento dos cidadãos, afirmando que uma República não morre apenas quando alguém a ataca, começa a morrer quando os seus cidadãos deixam de acreditar nela.
0: Uma República não morre apenas quando alguém a ataca, começa a morrer quando os seus cidadãos deixam de acreditar nela. Quando as leis passam a ser vistas como obstáculos, quando a prudência se confunde com medo, o partidarismo cego, o discurso radical, a cultura de impunidade são sinais desse afastamento. A causa comum deixa de nos unir e a cada um fica apenas com a sua causa.
2: O autarca da capital identificou os grandes sinais de enfraquecimento do regime e deixou avisos claros sobre o futuro do país. No desporto, Yuri Leitão lidera os 6 convocados de Portugal para o Mundial de Pista, com a lista a não incluir Rui Oliveira, o outro campeão olímpico de Madison em Paris 2024, divulgou agora a Federação Portuguesa de Ciclismo. Em masculinos, o selecionador Gabriel Mendes convocou o duplo medalhado olímpico Yuri Leitão, Ivo Oliveira, já medalhado em mundiais, Diogo Narciso e Miguel Salgueiro, enquanto que a pioneira olímpica Maria Martins e Daniela Campos representarão a equipa nacional nas provas femininas. O Mundial de Pista realiza-se entre 14 e 18 de outubro no Velódromo de Xangai, na China, e será a primeira competição a contar para o ranking de qualificação olímpico de Madison e Omnium. Portugal tem a responsabilidade de defender em Los Angeles 2028 as 2 medalhas conquistadas em Paris 2024, o ouro de Madison, de Rui Oliveira Leitão, a primeira portuguesa a somar 2 medalhas na mesma edição dos Jogos, ao sagrar-se igualmente vice-campeão no Omnium. Os elites masculinos vão participar no Omnium, no Madison, na corrida por pontos, na eliminação, na perseguição individual e no scratch, enquanto que Maria Martins e Daniela Campos disputarão as provas do Omnium, corrida por pontos, scratch e eliminação.

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2: Um homem de 50 anos morreu nesta segunda-feira na sequência de uma colisão frontal entre dois automóveis na Estrada Nacional 246, no concelho de Porto Alegre. O acidente aconteceu a cerca de 2 km depois de Santiago, na freguesia de Urra, e envolveu dois veículos ligeiros de passageiros. Além da vítima mortal, há três homens feridos com idades entre os 20 e os 45 anos. O mais velho, de 45 anos, sofreu ferimentos graves e foi transportado de helicóptero do INEM para o Hospital de Évora. Os outros dois feridos, de 20 e 23 anos, sofreram ferimentos ligeiros e foram encaminhados para o Hospital de Porto Alegre. O alerta foi dado às 17h59, tendo o acidente obrigado ao corte de circulação dos dois sentidos da Estrada Nacional 246. Cerca das 20 horas, a estrada estava ainda encerrada, no local estava o Núcleo de Investigação de Crimes de Acidentes de Viação, da GNR, responsável pela averiguação das circunstâncias do acidente. O UNICAV ainda está a fazer a sua averiguação, diziam, e depois é que a via iria ser limpa para que a estrada pudesse reabrir ao trânsito, explicou a fonte do Comando Regional de Emergência e Proteção Civil do Alto Alentejo, ontem à agência Lusa. A vítima mortal foi transportada para os serviços de medicina legal do Hospital Porto Alegre. As operações envolveram 21 operacionais, 7 veículos e um helicóptero com elementos dos bombeiros da GNR e do INEM. O Presidente da Assembleia da República, José Pedro Guiar Branco, anunciou que o Parlamento vai passar a estar aberto ao público aos sábados. A medida arranca já no próximo dia 31 de outubro de 2026. Nesta fase, o Palácio abrirá as portas em todos os últimos sábados de cada mês. O anúncio foi feito durante a tarde de ontem, após o Presidente do Parlamento ter aberto simbolicamente a porta principal do Palácio de São Bento aos cidadãos para celebrar os 116 anos da implantação da República.
3: Este é um lugar onde devemos também encontrar os consensos. Sei que num Parlamento muito fragmentado os consensos são mais difíceis de obter, mas é aqui na Assembleia da República, na Casa da Democracia, que devemos fazer esse esforço, porque os portugueses elegeram esta geometria parlamentar. Portanto, elegeram-nos para 4 anos. Portanto, significa que todos, para respeitarmos o mandato que recebemos dos portugueses, temos de fazer um esforço para termos o maior número de consensos, sobretudo em matéria de estatutos. Até hoje isso tem acontecido, espero que isso continue a acontecer e que a legislatura perdure pelo mandato que foi a escolha dos portugueses em eleições livres, diretas e universais.
2: O objetivo é permitir que os portugueses visitem o órgão de soberania mais importante da democracia fora do horário de trabalho ou do registro pós-laboral tradicional. Chegou hoje ao fim a greve na EasyJet. O Sindicato Nacional do Pessoal de Voo da Aviação Civil já alertou que os impactos e perturbações nos voos deverão manter-se até sexta-feira devido à necessidade de reorganizar as escalas e as aeronaves. Segundo os dados mais recentes do sindicato, a paralisação iniciada a 2 de outubro já provocou o cancelamento de quase 370 voos. A EasyJet contesta o impacto total, avançando que perspectivou a realização de 428 voos durante o período da greve, cumprindo os serviços mínimos decretados.
4: Nós tínhamos avisado a empresa para não manter esses voos, queria haver uma adesão de 100%. A empresa quis arriscar, ela em alguns conseguiu safar, utilizando, mais uma vez repito, de uma forma ilegal, as vias locais, mas sobretudo tripulações de bases estrangeiras que optam da base da rede da EasyJet para Portugal. Tripulantes portugueses, a adesão de bases em Portugal, Lisboa, Porto e Faro, a adesão é de 100%.
2: O sindicato garantiu que a adesão dos tripulantes se mantém nos 100% e acusa a companhia de estar a realizar voos ilegalmente recorrendo às chefias e a tripulações de bases estrangeiras para substituir os grevistas. A capa de um livro realizada por Salvador Dalí, considerada uma peça excepcional e única pelo seu valor material e artístico, foi roubada de um museu privado em Issoire, no centro de França, informou a Justiça Francesa. Os touros do livro do Apocalipse, uma obra de arte de grande valor, foi roubado na última noite do Centro de Arte Contemporânea de Issoire, e indicou o Ministério Público de Clermont-Ferrand. A capa em bronze, ornamentada com ouro, pedras preciosas e conchas, que pesa por si só 150 kg em 210 kg de toda a obra, foi esculpida pelo artista surrealista espanhol Salvador Dalí. Depois de ter sido apresentada em cerca de 150 exposições em todo o mundo, entre 1961 e 1972, a obra esteve desaparecida durante algum tempo, armazenada na Suíça, antes de ser vendida a compradores japoneses. Quando os novos proprietários se preparavam para colocar em leilão, peça a peça, foi adquirido em 2003 pelo presidente executivo de uma empresa de restauro de obras de arte francês de Issoire, Christian Cazoutos. Estava previsto que a capa e alguns dos pergaminhos fossem expostos no seu Centro de Arte Contemporânea, em Isoar, até o outono e, nos últimos tempos, tinha dado várias entrevistas sobre o assunto à imprensa local. No futebol, a defesa Carolina Correia assegurou na segunda-feira que a seleção portuguesa feminina de futebol vai fazer de tudo para estar no Mundial 2027, cujo play-off começa a disputar-se na sexta-feira na Irlanda do Norte. A seleção portuguesa arrancou ontem o estágio de preparação em Lagos para o duplo embate com a Irlanda do Norte. O primeiro jogo vai ser fora, na sexta-feira, no estádio Inver Park, em Larne, e a segunda mão está marcada para 13 de outubro, em Portimão. Em declarações aos jornalistas, na unidade hoteleira em que a seleção portuguesa está alojada, Carolina Correia garantiu que o grupo é muito ambicioso. Do outro lado estará uma Irlanda do Norte que nunca se estreou em fases finais de mundiais. Pela experiência do Mundial de 2023, Carolina Correia entende que Portugal encara um play-off com outra responsabilidade. O primeiro jogo na Irlanda do Norte será disputado no relvado sintético, com menos 4 metros de largura, mas tal não preocupa Carolina Correia. Em termos pessoais, a antiga jogadora do Torriense, que se transferiu esta temporada para as italianas da Fiorentina, garantiu ser a mesma atleta de quando jogava em Portugal. Caso ultrapasse a Irlanda do Norte, Portugal vai enfrentar a vencedora do embate entre a Croácia e a Islândia na derradeira eliminatória a 26 de novembro e 5 de dezembro.

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2: O homem que foi esfaqueado por 3 indivíduos na noite de sábado, na Quinta do Chegadinho, em Almada, continua em observação. O crime ocorreu pelas 22 horas e 20 minutos na rua Almada de Negreiros, local em que a vítima foi atacada por motivos desconhecidos, segundo a Polícia de Segurança Pública, e após as agressões, os suspeitos fugiram para a parte incerta. A vítima sofreu ferimentos graves, nomeadamente na perfuração do pulmão, tendo sido transportada para o Hospital Garcia de Horta, onde ficou em observação médica. A PSP tomou conta da ocorrência e comunicou os factos apurados ao Ministério Público e à Polícia Judiciária, quanto ao trio continua em fuga. As reações dos partidos com o assento parlamentar ao primeiro discurso de António José Seguro nas cerimónias de 5 de outubro dividiram-se entre o apoio às pontes institucionais e duras críticas à falta de soluções estruturais. No seu discurso dos 116 anos da implementação da República, o Presidente da República criticou a cultura de trincheiras, elogiou a aproximação entre o Governo e o PS para o Orçamento do Estado e apelou a consensos num tempo de pousio eleitoral. Pela voz do Secretário-Geral, José Luís Carneiro, o PS sublinhou que a estabilidade pedida pelo Presidente da República estava ali.
3: Por isso que eu aproveito também esta oportunidade para fazer uma exigência ao Governo. É que deixe cair o acordo que tem com o Chega em relação à Lei das Rendas. A Lei das Rendas é de uma grande indignidade porque ela lança na insegurança os mais idosos, lança na insegurança os mais jovens e põe em risco a sua dignidade futura.
2: Já o PSD elogiou a intervenção do chefe de Estado, validando o apelo à estabilidade política e ao entendimento. Contudo, os sociais-democratas aproveitaram para recusar firmemente o rep do PS no que toca ao romper o acordo que o Executivo mantém com o Chega relativo à lei do arrendamento.
4: O PSD continuará apostado em garantir que no Parlamento há condições para aprovar a lei do arrendamento, porque entendemos que ela é muito importante para devolver confiança ao mercado, para garantir que há mais casas no mercado e que, seja proprietários, sejam inquilinos, tenha uma boa legislação que os proteja a ambos.
2: O Partido Chega adotou um tom bastante crítico e classificou o discurso presencial com mais do mesmo. Representado por Rui Paulo Sousa, o Chega apontou que António José Seguro se limitou a tentar promover acordos bilaterais exclusivos entre o PS e o PSD, terminando a intervenção com os recados do costume, direcionados à sua força política.
5: Acabou com os recados do costume, falar sobre, no fundo, movimentos ou partidos mais extremistas, etc. No fundo é mais do menos, porque quando falamos em unir os partidos com o objetivo do bem da população, vamos falar sempre dos mesmos dois partidos, que é o PS e o PSD.
2: A Iniciativa Liberal criticou abertamente o discurso do Presidente da República, António José Seguro, acusando de cair numa contradição política.
6: Elogiar um entendimento em torno do orçamento que não se conhece é que realmente foi um fecho surpreendente deste discurso do 5 de outubro.
2: O LIVRE focou a sua reação no plano das alianças, insistindo na necessidade de deixar a bancada do Chega formalmente fora de quaisquer futuros acordos de regime.
7: É preciso então garantir esses entendimentos, mas isso não se consegue fazer quando se negocia, umas vezes com uma extrema-direita que nós sabemos que não está interessada em assegurar essa igualdade, e depois se procura um apoio do outro lado do Parlamento.
2: O vereador e dirigente comunista João Ferreira classificou o discurso de António José Seguro como contraditório. O PCP argumentou que a atual crise socioeconómica exige uma ruptura profunda com as políticas que destroem o Serviço Nacional de Saúde e agravam a crise na habitação, defendendo que apelos à estabilidade não resolvem o aumento do custo de vida.
8: Não podemos pensar que atacar as causas dos problemas, como disse que era necessário fazer o Sr. Presidente da República, ou que ir à raiz desses problemas, encontrar as novas soluções para os problemas de sempre e para os problemas novos, se faz apelando a entendimentos entre aqueles que nos trouxeram estes problemas todos. Isso não é possível.
9: O orçamento é o espelho, do ponto de vista financeiro, daquilo que são as escolhas políticas deste Governo. Portanto, optar por viabilizar o orçamento é optar por viabilizar essas políticas e eu creio que isso é um erro político muito grave.
2: José Seguro alertou ainda para a necessidade de afastar o país do improviso, dos caprichos partidários e da ineficácia do Estado. Existem pelo menos 19,7 milhões de euros em depósitos associados ao sistema Volta que continuam por recuperar pelos consumidores. De acordo com os dados mais recentes da SDR Portugal, a entidade gestora da rede, os dados fechados até agosto revelam uma taxa de retorno de apenas 44%. Isto significa que mais de metade das garrafas e latas colocadas no mercado ainda não foram entregues nas máquinas de reciclagem. Como cada embalagem elegível implica o pagamento de uma taxa de depósito de 10 cêntimos, a ausência de devolução resulta em quase 20 milhões de euros acumulados que não regressaram às carteiras dos cidadãos. No desporto, Ainda com a polémica entre Cristiano Ronaldo e Jorge Jesus, na ordem do dia, o avançado português já se apresentou na Arábia Saudita e está ao serviço de Ange Postecoglou, treinador do Al Nassr. Continua no ar o regresso à seleção nacional, depois de Jorge Jesus e Pedro Proença terem deixado as portas abertas para Cristiano Ronaldo. O jornalista britânico Piers Morgan, amigo próximo e jogador do Al Nassr, promete agitar as águas depois das explicações feitas nas redes sociais na segunda-feira. O jogador português ainda não reagiu diretamente às palavras de Jorge Jesus nem às do presidente da Federação Portuguesa de Futebol, Pedro Proença. Desde que abandonou o estágio da seleção na quarta-feira passada, Cristiano Ronaldo só fez o comunicado a explicar que o tinha feito depois de ouvir a conferência de imprensa do selecionador e que um dia iria explicar a sua versão dos factos. Depois colocou um gosto no vídeo de Felipe Melo, no qual o ex-jogador brasileiro criticou a postura da seleção, em particular dos companheiros de equipa, para com o avançado.

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2: Mais de 30 pessoas protestaram na segunda-feira em Sines contra o impacto dos grandes projetos que estão a transformar o litoral alentejano. Defendem que o crescimento da indústria e do turismo está a aumentar a pressão sobre o território e acusam o governo de não ouvir as populações. No dia feriado nacional, preferiram o protesto ao descanso. Nos cartazes cabem várias preocupações que vão muito além das fronteiras de Sines. Percorreram a cidade rumo ao Jardim da República enquanto contestavam o que consideram ser uma pressão cada vez maior sobre o Alentejo litoral. Não faltaram críticas à forma como o governo está a conduzir a transição energética no território. O protesto levou para a rua mais de 30 participantes e é uma iniciativa da plataforma Tirem as Mãos do Litoral Alentejano, que junta 13 movimentos e associações de Grândola, Alcácer do Sal, Santiago do Cacém, Sines e Odmira. José Seguro pediu ao governo uma visão estratégica para Portugal e a oposição apelou que contribua para a estabilidade.
3: Portugal precisa de uma nova cultura política com base em entendimentos e compromissos interpartidários. Não podemos estar sempre a voltar ao início, só porque se mudou uma legislatura. Abandonar uma cultura de trincheiras e convergir em soluções de compromisso que resistam aos ciclos eleitorais. Este é o tempo da política, não é o tempo da tecnocracia.
2: Foi o que o Governo e o PS fizeram, no entender do Presidente, no que toca ao Orçamento de Estado para o próximo ano. A abstenção dos socialistas garante que o documento será aprovado na Assembleia da República, uma decisão que o Seguro fez questão de elogiar.
3: Saúdo o Governo e o Partido Socialista pelo caminho de aproximação que têm vindo a fazer, tendo em vista a aprovação do Orçamento de Estado para o próximo ano. Oxalá outros partidos possam juntar-se a este caminho de compromisso e de convergência nestes e noutros processos legislativos. Só assim conseguiremos encontrar soluções válidas para promovermos o acesso à saúde a tempo e horas, e educar e qualificar melhor, aceder à habitação condigna. Seria um crime não o aproveitarmos neste ciclo de pousio eleitoral.
2: E apelou a que todos os partidos abandonem conflitos estéreis.
3: E até mesmo aqueles que, porventura, só agem em função de incentivos eleitorais, digo-vos com muita convicção que acredito que os portugueses apreciam e recompensam os partidos e os atores políticos que acordam em soluções para melhorar a vida concreta das pessoas. E reafirmo, resolver os problemas das pessoas é também a melhor cura para as ameaças dos extremismos e para as maleitas dos regimes democráticos.
2: Seguro falou no sentido de urgência e de uma república que só se cumpre se chegar a todos.
3: Os problemas são sentidos diariamente em todos os campos de atividade. Problemas causados pela carestia de vida. O custo de vida sobe a um ritmo que os salários e as pensões não estão a acompanhar. Há cada vez mais famílias com dificuldades para chegarem ao final do mês.
2: Numa cerimónia com muitas cadeiras vazias, poucas pessoas do lado de fora a assistir, no feriado nacional que colou com o fim de semana, o Presidente da Câmara de Lisboa falou, como se esperava, de segurança, de habitação e da importância de acreditar na democracia. Perto de 1000 profissionais de diferentes gerações reuniram-se mesmo com limitações para mostrar que não vão cruzar os braços. A FENPROF organizou e esteve presente na manifestação de professores em Lisboa para assinalar o Dia Mundial do Professor. Durante a manifestação, o secretário-geral da FENPROF, José Feliciano da Costa, alertou para os perigos na escola pública, criticando o rumo das políticas atuais do Ministério da Educação.
4: O Dia Mundial do Professor é um dia em que se tem que valorizar. Aliás, o objetivo deste dia é isto, foi decretado pela Unesco com base numa recomendação da OIT, e a ideia é de realçar e destacar o papel dos professores na construção de uma sociedade. E, de facto, o caminho que neste momento está a ser feito hoje, aqui, por este Governo, por este Ministério da Educação, é exatamente em sentido contrário. Mas mais, há perigos na escola pública. Neste momento há projetos que, enfim, colocam em causa a escola pública que nós construímos, a escola pública que foi construída neste Portugal democrático. O projeto aqui de alterar a lei de bases do sistema educativo, e essa também é a questão central, porque a alteração da lei de bases do sistema educativo, que bebe dos princípios constitucionais, onde obriga o Estado a dar estas respostas, e portanto são projetos muito perigosos.
2: Também no final desta semana, a FENPROF vai apresentar uma queixa por difamação contra o Ministro da Educação, Fernando Alexandre. O corpo de uma mulher entre os 60 e os 65 anos foi na segunda-feira retirado do rio Minho, a Monção, no distrito de Viana do Castelo, desconhecendo-se para já as causas da morte, disse à Lusa o capitão do Porto Caminha. De acordo com Ferraz Fernandes, que é também o comandante da Polícia Marítima de Caminha, o corpo foi encontrado a boiar no rio a cerca de 500 metros, em Jusante, nas Termas de Monsanto. Segundo o site da Autoridade Nacional de Emergência e Proteção Civil, o alerta foi dado às 15 horas e 13 minutos. No caso, estiveram os bombeiros voluntários de Monção, os bombeiros voluntários de Valença, o INEM e a Autoridade Marítima, bem como a Polícia Judiciária. No desporto, Pedro Pablo Pichardo vai recorrer da decisão do Tribunal Arbitral do Desporto relativamente à rescisão do seu contrato com o Benfica, confirmou na segunda-feira à Lusa a advogada do atleta português. O TAD condenou o Benfica a pagar aproximadamente 130 mil euros em custas judiciais, cerca de 22 mil euros de subsídio de férias a Pichardo e ainda o montante da cirurgia que foi submetido, mas negou a justa causa do atleta de 33 anos. Em causa estava um processo apresentado por Pichardo a 12 de março de 2020 contra o clube encarnado, que representou desde 26 de abril de 2017 e até 13 de janeiro de 2025, quando rescindiu o contrato com o Benfica, que era válido até ao final dos Jogos de Los Angeles de 2028, alegando divergências irreconciliáveis. O atleta reivindica 1,1 milhões de euros por falta de cuidados médicos e de ter ficado impedido de recorrer ao seguro de saúde, enquanto o Benfica, em resposta, reclamou o pagamento de 2 milhões de euros, alegando incumprimento das obrigações contratuais, danos de reputação e prejuízos esportivos na imagem da maior instituição do país. Apesar de ter instaurado, no início do ano passado, o processo disciplinar a Pichardo, com vista ao seu despedimento.

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1: Ronaldo regressou ao Nasser e continuou em silêncio sobre a seleção nacional. Futebol, seleção feminina, Carolina Correia assume responsabilidade de Portugal para chegar ao Mundial. Pichardo recorre à decisão do Tribunal Arbitral do Desporto sobre rescisão com o Benfica. Yuri Leitão lidera convocados para os Mundiais de Ciclismo de Pista. Ainda com a polémica entre Cristiano Ronaldo e Jorge Jesus na ordem do dia, o avançado português já se apresentou na Arábia Saudita e está ao serviço de Ange Postecoglou, treinador do Al-Nassr. Continua no ar o regresso à seleção nacional, depois de Jorge Jesus e Pedro Proença terem deixado as portas abertas para Cristiano Ronaldo. O jornalista britânico Piers Morgan, amigo próximo e jogador do Al-Nassr, promete agitar as águas depois das explicações feitas nas redes sociais na segunda-feira. O jogador português ainda não reagiu diretamente às palavras de Jorge Jesus nem às do presidente da Federação Portuguesa de Futebol, Pedro Proença. Desde que abandonou o estágio da seleção na quarta-feira passada, Cristiano Ronaldo só fez o comunicado a explicar que o tinha feito depois de ouvir a conferência de imprensa do selecionador e que um dia iria explicar a sua versão dos factos. Depois colocou um gosto no vídeo de Felipe Melo, no qual o ex-jogador brasileiro criticou a postura da seleção, em particular dos companheiros de equipa, para com o avançado. A defesa Carolina Correia assegurou na segunda-feira que a seleção portuguesa feminina de futebol vai fazer de tudo para estar no Mundial de 2027, cujo play-off começa a disputar-se na sexta-feira na Irlanda do Norte. A seleção portuguesa arrancou ontem o estágio de preparação em Lagos para o duplo embate com a Irlanda do Norte. O primeiro jogo vai ser fora, na sexta-feira, no estádio Inver Park, em Larne, e a segunda mão está marcada para 13 de outubro, em Portimão. Em declarações aos jornalistas, na unidade hoteleira em que a seleção portuguesa está alojada, Carolina Correia garantiu que o grupo é muito ambicioso. Do outro lado estará uma Irlanda do Norte que nunca se estreou em fases finais de mundiais. Pela experiência do Mundial de 2023, Carolina Correia entende que Portugal encara um play-off com outra responsabilidade. O primeiro jogo na Irlanda do Norte será disputado no relvado sintético, com menos 4 metros de largura, mas tal não preocupa Carolina Correia. Em termos pessoais, a antiga jogadora do Torriense, que se transferiu esta temporada para as italianas da Fiorentina, garantiu ser a mesma atleta de quando jogava em Portugal. Caso ultrapasse a Irlanda do Norte, Portugal vai enfrentar a vencedora do embate entre a Croácia e a Islândia na derradeira eliminatória a 26 de novembro e 5 de dezembro. Pedro Pablo Pichardo vai recorrer da decisão do Tribunal Arbitral do Desporto relativamente à rescisão do seu contrato com o Benfica, confirmou na segunda-feira à Lusa a advogada do atleta português. O TAD condenou o Benfica a pagar aproximadamente 130 mil euros em custas judiciais, cerca de 22 mil euros de subsídio de férias a Pichardo e ainda o montante da cirurgia que foi submetido, mas negou a justa causa do atleta de 33 anos. Em causa estava um processo apresentado para Pichardo a 12 de março de 2025 contra o clube encarnado, que representou desde 26 de abril de 2017 e até 13 de janeiro de 2025, quando rescindiu o contrato com o Benfica, que era válido até ao final dos Jogos Los Angeles de 2028, alegando divergências irreconciliáveis. O atleta reivindica 1,1 milhões de euros por falta de cuidados médicos e de ter ficado impedido de recorrer ao seguro de saúde, enquanto o Benfica, em resposta, reclamou o pagamento de 2 milhões de euros, alegando incumprimento das obrigações contratuais, danos de reputação e prejuízos esportivos na imagem da maior instituição do país, apesar de ter instaurado no início do ano passado o processo disciplinar a Pichardo com vista ao seu despedimento. Yuri Leitão lidera os 6 convocados de Portugal para o Mundial de Pista, com a lista a não incluir Rui Oliveira, o outro campeão olímpico de Madison em Paris 2024, divulgou agora a Federação Portuguesa de Ciclismo. Em masculinos, o selecionador Gabriel Mendes convocou o duplo medalhado olímpico Yuri Leitão, Ivo Oliveira, já medalhado em mundiais, Diogo Narciso e Miguel Salgueiro, enquanto que a pioneira olímpica Maria Martins e Daniela Campos representarão a equipa nacional nas provas femininas. O Mundial de Pista realiza-se entre 14 e 18 de outubro no Velódromo de Xangai, na China, e será a primeira competição a contar para o ranking de qualificação olímpico de Madison e Omnium. Portugal tem a responsabilidade de defender em Los Angeles 2028 as 2 medalhas conquistadas em Paris 2024, o ouro de Madison, de Rui Oliveira Leitão, a primeira portuguesa a somar 2 medalhas na mesma edição dos Jogos, ao sagrar-se igualmente vice-campeão no Omnium. Os elites masculinos vão participar no Omnium, no Madison, na corrida por pontos, na eliminação, na perseguição individual e no scratch, enquanto que Maria Martins e Daniela Campos disputarão as provas do Omnium, corrida por pontos, scratch e eliminação. O Instituto Português do Mar e da Atmosfera prevê para esta terça-feira período de céu muito nublado, com aguaceiros, poderão ser por vezes fortes e acompanhados de trovoada, vento fraco a moderado, o quadrante sul, tornando-se do quadrante oeste a partir da tarde, surpreende moderada forte nas terras altas do centro e sul até ao meio da manhã. Há a possibilidade de formação de neblina no meio matinal em alguns locais da faixa costeira ocidental. Previsão também de uma pequena descida da temperatura máxima, sendo mais acentuada no Minho e Douro Litoral.
0: 20 graus.

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1: Um homem de 50 anos morreu após colisão frontal em Porto Alegre. A Guiar Branca anunciou que o Parlamento vai estar de portas abertas ao público aos sábados. Chegou hoje ao fim a greve na EasyJet. Foi roubada de um museu em França uma valiosa capa de livro esculpida por Salvador Dalí. Futebol, seleção feminina, Carolina Correia assume a responsabilidade de Portugal para chegar ao Mundial.
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1: Um homem de 50 anos morreu nesta segunda-feira na sequência de uma colisão frontal entre dois automóveis na Estrada Nacional 246, no concelho de Porto Alegre. O acidente aconteceu a cerca de 2 km depois de Santiago, na freguesia de Urra, e envolveu dois veículos ligeiros de passageiros. Além da vítima mortal, há três homens feridos com idades entre os 20 e os 45 anos. O mais velho, de 45 anos, sofreu ferimentos graves e foi transportado de helicóptero do INEM para o Hospital de Évora. Os outros dois feridos, de 20 e 23 anos, sofreram ferimentos ligeiros e foram encaminhados para o Hospital de Porto Alegre. O alerta foi dado às 17h59, tendo o acidente obrigado ao corte de circulação dos dois sentidos da Estrada Nacional 246. Cerca das 20 horas, a estrada estava ainda cerrada, no local estava o Núcleo de Investigação de Crimes de Acidentes de Viação, da GNR, responsável pela averiguação das circunstâncias do acidente. O UNICAV ainda está a fazer a sua averiguação, diziam, e depois é que a via iria ser limpa para que a estrada pudesse reabrir ao trânsito, explicou a fonte do Comando Regional de Emergência e Proteção Civil do Alto Alentejo, ontem à Agência Lusa. A vítima mortal foi transportada para os serviços de medicina legal do Hospital Porto Alegre. As operações envolveram 20 operacionais, 7 veículos e um helicóptero com elementos dos bombeiros da GNR e do INEM. O Presidente da Assembleia da República, José Pedro Guiar Branca, anunciou que o Parlamento vai passar a estar aberto ao público aos sábados. A medida arranca já no próximo dia 31 de outubro de 2026. Nesta fase, o Palácio abrirá as portas em todos os últimos sábados de cada mês. O anúncio foi feito durante a tarde de ontem, após o Presidente do Parlamento ter aberto simbolicamente a porta principal do Palácio de São Bento aos cidadãos para celebrar os 116 anos da implantação da República.
3: Este é um lugar onde devemos também encontrar os consensos. Sei que num Parlamento muito fragmentado os consensos são mais difíceis de obter, mas é aqui na Assembleia da República, na Casa da Democracia, que devemos fazer esse esforço, porque os portugueses elegeram esta geometria parlamentar. Portanto, e elegeram-nos para 4 anos. Portanto, significa que todos, para respeitarmos o mandato que recebemos dos portugueses, temos de fazer um esforço para termos o maior número de consensos, sobretudo em matéria de estruturantes. Até hoje isso tem acontecido, espero que isso continue a acontecer e que a legislatura perdure pelo mandato que foi a escolha dos portugueses em eleições livres, diretas e universais.
1: O objetivo é permitir que os portugueses visitem o órgão de soberania mais importante da democracia fora do horário de trabalho ou do registro pós-laboral tradicional. Chegou hoje ao fim a greve na EasyJet. O Sindicato Nacional do Pessoal de Voo da Aviação Civil já alertou que os impactos e perturbações nos voos deverão manter-se até sexta-feira devido à necessidade de reorganizar as escalas e as aeronaves. Segundo os dados mais recentes do sindicato, a paralisação iniciada a 2 de outubro já provocou o cancelamento de quase 370 voos. A EasyJet contesta o impacto total, avançando que perspectivou a realização de 428 voos durante o período da greve, cumprindo os serviços mínimos decretados.
4: Nós tínhamos avisado a empresa para não manter esses voos, queria haver uma adesão de 100%. A empresa quis arriscar, ela em alguns conseguiu safar, utilizando, mais uma vez repito, de uma forma ilegal, as vias locais, mas sobretudo tripulações de bases estrangeiras que optam da base da rede da EasyJet para Portugal. Tripulantes portugueses, a adesão de bases em Portugal, Lisboa, Porto e Faro, a adesão é de 100%.
1: O sindicato garantiu que a adesão dos tripulantes se mantém nos 100% e acusa a companhia de estar a realizar voos ilegalmente recorrendo às chefias e a tripulações de bases estrangeiras para substituir os grevistas. A capa de um livro realizada por Salvador Dalí, considerada uma peça excepcional e única pelo seu valor material e artístico, foi roubada de um museu privado em Issoire, no centro de França, informou a Justiça Francesa. Os touros do livro do Apocalipse, uma obra de arte de grande valor, foi roubado na última noite do Centro de Arte Contemporânea de Issoire, indicou o Ministério Público de Clermont-Ferrand. A capa em bronze, ornamentada com ouro, pedras preciosas e conchas, que pesa por si só 150 quilos em 210 quilos de toda a obra, foi esculpida pelo gotetista surrealista espanhol Salvador Dalí. Depois de ter sido apresentada em cerca de 150 exposições em todo o mundo, entre 1961 e 1972, a obra esteve desaparecida durante algum tempo, armazenada na Suíça, antes de ser vendida a compradores japoneses. Quando os novos proprietários se preparavam para colocar em leilão, peça a peça, foi adquirido em 2003 pelo presidente executivo de uma empresa de restauro de obras de arte francês de Isoard, Christian Casutos. Estava previsto que a capa e alguns dos pergaminhos fossem expostos no seu centro de arte contemporânea, em Isoard, até o outono e, nos últimos tempos, tinha dado várias entrevistas sobre o assunto à imprensa local. No futebol, a defesa Carolina Correia assegurou na segunda-feira que a seleção portuguesa feminina de futebol vai fazer de tudo para estar no Mundial 2027, cujo play-off começa a disputar-se na sexta-feira na Irlanda do Norte. A seleção portuguesa arrancou ontem o estágio de preparação em Lagos para o duplo embate com a Irlanda do Norte. O primeiro jogo vai ser fora, na sexta-feira, no estádio Inver Park, em Larne, e a segunda mão está marcada para 13 de outubro, em Portimão. Em declarações aos jornalistas, na unidade hoteleira em que a seleção portuguesa está alojada, Carolina Correia garantiu que o grupo é muito ambicioso. Do outro lado estará uma Irlanda do Norte que nunca se estreou em fases finais de mundiais. Pela experiência no Mundial de 2023, Carolina Correia entende que Portugal encara um play-off com outra responsabilidade. O primeiro jogo na Irlanda do Norte será disputado no relvado sintético, com menos 4 metros de largura, mas tal não preocupa Carolina Correia. Em termos pessoais, a antiga jogadora do Torriense, que se transferiu esta temporada para as italianas da Fiorentina, garantiu ser a mesma atleta de quando jogava em Portugal. Caso ultrapasse a Irlanda do Norte, Portugal vai enfrentar a vencedora do embate entre a Croácia e a Islândia na derradeira eliminatória a 26 de novembro e 5 de dezembro. O Instituto Português do Mar e da Atmosfera prevê para esta terça-feira períodos de céu muito nublado, com aguaceiros, poderão ser por vezes fortes e acompanhados de trovoada, vento fraco a moderado, o quadrante sul, tornando-se do quadrante oeste a partir da tarde, surpreende moderada forte nas terras altas do centro e sul até ao meio da manhã. Há a possibilidade de formação de neblina no meio matinal em alguns locais da faixa costeira ocidental. Previsão também de uma pequena descida da temperatura máxima, sendo mais acentuada no Minho e Douro Litoral.
2: 20 graus.

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1: Tom Cruise está de regresso aos ecrãs com uma personagem bizarra e nunca visto, que o deixou quase irreconhecível no novo filme do realizador Alejandro González Iñárritu, Digger, que se estreou nos cinemas portugueses. Nunca vi um personagem assim em algo nunca visto no ecrã, disse Tom Cruise numa exibição antecipada do filme em Los Angeles, evento onde a Lusa esteve presente. São três personagens num só, descreveu, admitindo que foi difícil encontrar o tom certo e ir ao encontro do que o oscarizado realizador Iñárritu queria criar. Cruise interpreta o protagonista de Dagger Rockwell, uma comédia em que se cruza o fantástico, o humor negro, e que deixou muitos críticos perplexos, apesar do elenco sonante. Além de Tom Cruise, o filme conta ainda com John Goodman, de Gran Lebowski, Riz Ahmed, que venceu o Oscar em The Long Goodbye, Sandra Uller, Project Hail Mary, Jess Plemons, nomeado para os Oscars por O Poder do Cão, Michael Sorgenberg, em Fargo, e Emma Darcy, em House of the Dragon. O que Alejandro fez connosco é incrível, este elenco é incrível, elogiou Tom Cruise, contando que o ambiente nas filmagens foi muito divertido e o realizador lhes deu liberdade para fazerem experiências. Este já é considerado o papel mais arriscado da carreira do ator. Alejandro González, que também esteve na exibição antecipada, explicou que a ideia para o argumento surgiu em 2017 e teve várias versões até chegar ao produto final, que conjuga o humor, a sátira sobre a crise climática e traça vários paralelos com o momento atual. A comédia era algo que queríamos ter, o humor é a única forma de nos reunirmos numa sala, considerou o realizador mexicano. E este filme é sobre contar histórias e são atores a interpretar atores e a tentar encontrar a história de que estão a contar, como vamos contar a nós próprios o que está a acontecer agora. O protagonista, Dagger Rockwell, é um magnata de petróleo cuja negligência causa uma catástrofe ecológica, mas está mais interessado em conter a má publicidade do que mitigar os seus efeitos. Ligamos a televisão e isto é o que está a acontecer, salientou o realizador. É uma sátira com coisas profundamente problemáticas em que estamos a lidar, continuou, mas agora tudo é performativo e toda a gente é ator, a gravar-se a si próprio, interpretando o próprio argumento, e estamos todos no maior reality show de sempre. John Goodman, que ficou conhecido pela comédia televisiva Roseanne, sublinhou a natureza distinta do argumento e a arte de Iñárritu. Ela deu-me muita liberdade, afirmou. Passados alguns dias, eu disse, estamos todos a correr grandes riscos, vamos deixar a bola rolar. Goodman considerou o argumento muito bom e disse que poderia ter sido interpretado de formas diferentes e essa liberdade marcou a diferença. Michael Sorbach confirmou, foi uma alegria imensa fazer parte deste grupo e brincar, disse. Muitas vezes a vida profissional é difícil para todos nós e acabamos por nos esquecer da diversão que tínhamos no início de subir ao palco e de fazer rir uns aos outros. Digger é um filme da Warner Brothers com a produção executiva de Alejandro González, Marion Parent e Tom Cruise.

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1: Continua em fogo o trio que esfaqueou o homem em Almada. Os partidos com assento parlamentar já reagiram ao discurso do 5 de outubro do Presidente da República. Quase 20 milhões de euros continuam por reclamar no sistema Volta. No futebol, Ronaldo regressou ao Al-Nassr e continua em silêncio sobre a seleção nacional.
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1: O homem que foi esfaqueado por 3 indivíduos na noite de sábado, na Quinta do Chegadinho, em Almada, continua em observação. O crime ocorreu pelas 22 horas e 20 minutos na rua Almada de Negreiros, local em que a vítima foi atacada por motivos desconhecidos, segundo a Polícia de Segurança Pública, e após as agressões, os suspeitos fugiram para a parte incerta. A vítima sofreu ferimentos graves, nomeadamente na perfuração do pulmão, tendo sido transportada para o Hospital Garcia de Horta, onde ficou em observação médica. A PSP tomou conta da ocorrência e comunicou os factos apurados ao Ministério Público e à Polícia Judiciária. Quanto ao trio, continua em fuga. As reações dos partidos com o assento parlamentar ao primeiro discurso de António José Seguro nas cerimónias de 5 de outubro dividiram-se entre o apoio às pontes institucionais e duras críticas à falta de soluções estruturais. No seu discurso dos 116 anos de implementação da República, o Presidente da República criticou a cultura de trincheiras e elogiou a aproximação entre o Governo e o PS para o Orçamento do Estado e apelou a consensos num tempo de pousio eleitoral. Pela voz do Estado-Geral, José Luís Carneiro, o PS sublinhou que a estabilidade pedida pelo Presidente da República estava ali.
3: Por isso que eu aproveito também esta oportunidade para fazer uma exigência ao Governo. É que deixe cair o acordo que tem com o Chega em relação à Lei das Rendas. A Lei das Rendas é de uma grande indignidade porque ela lança na insegurança os mais idosos, lança na insegurança os mais jovens e põe em risco a sua dignidade futura.
1: Já o PSD elogiou a intervenção do chefe de Estado, validando o apelo à estabilidade política e ao entendimento. Contudo, os sociais-democratas aproveitaram para recusar firmemente o repto do PS no que toca ao romper o acordo que o Executivo mantém com o Chega relativo à lei do arrendamento.
4: O PSD continuará apostado em garantir que no Parlamento há condições para aprovar a lei do arrendamento, porque entendemos que ela é muito importante para devolver confiança ao mercado, para garantir que há mais casas no mercado e que, seja proprietários, sejam inquilinos, tenha uma boa legislação que os proteja a ambos.
1: O Partido Chega adotou um tom bastante crítico e classificou o discurso presidencial com mais do mesmo. Representado por Rui Paulo Sousa, o Chega apontou que António José Seguro se limitou a tentar promover acordos bilaterais exclusivos entre o PS e o PSD, terminando a intervenção com os recados do costume, direcionados à sua força política.
5: Acabou com os recados do costume, falar sobre, no fundo, movimentos ou partidos mais extremistas, etc. No fundo é mais do menos, porque quando falamos em unir os partidos com o objetivo do bem da população, vamos falar sempre dos mesmos dois partidos, que é o PS e o PSD.
1: A Iniciativa Liberal criticou abertamente o discurso do Presidente da República, António José Seguro, acusando de cair numa contradição política.
6: Elogiar um entendimento em torno do orçamento que não se conhece é que realmente foi um fecho surpreendente deste discurso do 5 de outubro.
1: O LIVRE focou a sua reação no plano das alianças, insistindo na necessidade de deixar a bancada do Chega formalmente fora de quaisquer futuros acordos de regime.
7: É preciso então garantir esses entendimentos, mas isso não se consegue fazer quando se negocia, umas vezes com uma extrema-direita que nós sabemos que não está interessada em assegurar essa igualdade, e depois se procura um apoio do outro lado do Parlamento.
1: O vereador e dirigente comunista João Ferreira classificou o discurso de António José Seguro como contraditório. O PCP argumentou que a atual crise socioeconómica exige uma ruptura profunda com as políticas que destroem o Serviço Nacional de Saúde e agravam a crise na habitação, defendendo que apelos à estabilidade não resolvem o aumento do custo de vida.
8: Não podemos pensar que atacar as causas dos problemas, como disse que era necessário fazer o Sr. Presidente da República, ou que ir à raiz desses problemas, encontrar as novas soluções para os problemas de sempre e para os problemas novos, se faz apelando a entendimentos entre aqueles que nos trouxeram estes problemas todos. Isso não é possível.
9: O orçamento é o espelho, do ponto de vista financeiro, daquilo que são as escolhas políticas deste Governo. Portanto, optar por viabilizar o orçamento é optar por viabilizar essas políticas e eu creio que isso é um erro político muito grave.
1: O José Seguro alertou ainda para a necessidade de afastar o país do improviso, dos caprichos partidários e da ineficácia do Estado. Existem pelo menos 19,7 milhões de euros em depósitos associados ao sistema Volta que continuam por recuperar pelos consumidores. De acordo com os dados mais recentes da SDR Portugal, a entidade gestora da rede, Os dados fechados até agosto revelam uma taxa de retorno de apenas 44%. Isto significa que mais de metade das garrafas e latas colocadas no mercado ainda não foram entregues nas máquinas de reciclagem. Como cada embalagem elegível implica o pagamento de uma taxa de depósito de 10 cêntimos, a ausência de devolução resulta em quase 20 milhões de euros acumulados que não regressaram às carteiras dos cidadãos. No desporto, ainda com a polémica entre Cristiano Ronaldo e Jorge Jesus na ordem do dia, o avançado português já se apresentou na Arábia Saudita e está ao serviço de Ange Postecoglou, treinador do Al-Nassr. Continua no ar o regresso à seleção nacional, depois de Jorge Jesus e Pedro Proença terem deixado as portas abertas para Cristiano Ronaldo. O jornalista britânico Piers Morgan, amigo próximo e jogador do Al-Nassr, promete agitar as águas depois das explicações feitas nas redes sociais na segunda-feira. O jogador português ainda não reagiu diretamente às palavras de Jorge Jesus nem às do presidente da Federação Portuguesa de Futebol, Pedro Proença. Desde que abandonou o estágio da seleção na quarta-feira passada, Cristiano Ronaldo só fez o comunicado a explicar que o tinha feito depois de ouvir a conferência de imprensa do selecionador e que um dia iria explicar a sua versão dos factos. Depois colocou um gosto no vídeo de Felipe Melo, no qual o ex-jogador brasileiro criticou a postura da seleção, em particular dos companheiros de equipa, para com o avançado.

0: significativamente nos últimos meses e a Stellantis foi agora obrigada a parar temporariamente a produção em França, isto por falta de bateria. No comunicado citado pela France Info, a empresa anunciou a interrupção da produção em Sochaux de 23 a 30 de outubro, justificando com a disponibilidade insuficiente de certas baterias destinadas às versões de longo alcance dos veículos elétricos. Observa que a procura continua alta e excede a capacidade de produção atual. Naquela unidade fabril histórica da Peugeot, nascem modelos do topo de gama da marca Limina, mais concretamente os 3008 e os 5008. Por outro lado, a fábrica de Melrose deverá ficar com uma produção parada em quase toda a segunda quinzena do mês, entre os dias 15 e 30, onde deverão começar a ser produzidos os três novos modelos de diversos segmentos em 2029.
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1: Em Sintes, a plataforma Tirem as Mãos do Litoral Alentejano reuniu dezenas de manifestantes. No discurso do 5 de outubro, o Presidente da República saudou a aproximação do Governo e do PS no Orçamento de Estado de 2027. No Dia Mundial do Professor, quase 1.000 docentes protestaram em Lisboa pela valorização da carreira. Foi encontrado o corpo da sexagenária no Rio Minho, em Monção. No desporto, Pichardo recorre à decisão do Tribunal Arbitral do Desporto sobre rescisão com o Benfica.
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1: Mais de 30 pessoas protestaram na segunda-feira em Sines contra o impacto dos grandes projetos que estão a transformar o litoral alentejano. Defendem que o crescimento da indústria e do turismo está a aumentar a pressão sobre o território e acusam o governo de não ouvir as populações. No dia feriado nacional, preferiram o protesto ao descanso. Nos cartazes cabem várias preocupações que vão muito além das fronteiras de Sines. Percorreram a cidade rumo ao Jardim da República enquanto contestavam o que consideram ser uma pressão cada vez maior sobre o Alentejo litoral. Não faltaram críticas à forma como o governo está a conduzir a transição energética no território. O protesto levou para a rua mais de 30 participantes e é uma iniciativa da plataforma Tirem as Mãos do Litoral Alentejano, que junta 13 movimentos e associações de Grândola, Alcácer do Sal, Santiago do Cacém, Sines e Odmira. José Seguro pediu ao Governo uma visão estratégica para Portugal e a oposição apelou que contribua para a estabilidade.
3: Portugal precisa de uma nova cultura política com base em entendimentos e compromissos interpartidários. Não podemos estar sempre a voltar ao início, só porque se mudou uma legislatura. Abandonar uma cultura de trincheiras e convergir em soluções de compromisso que resistam aos ciclos eleitorais. Este é o tempo da política, não é o tempo da tecnocracia.
1: Foi o que o Governo e o PS fizeram, no entender do Presidente, no que toca ao Orçamento de Estado para o próximo ano. A abstenção dos socialistas garante que o documento será aprovado na Assembleia da República, uma decisão que o Seguro fez questão de elogiar.
3: Saúdo o Governo e o Partido Socialista pelo caminho de aproximação que têm vindo a fazer, tendo em vista a aprovação do Orçamento de Estado para o próximo ano. Oxalá outros partidos possam juntar-se a este caminho de compromisso e de convergência nestes e noutros processos legislativos. Só assim conseguiremos encontrar soluções válidas para promovermos o acesso à saúde até piores, e educar e qualificar melhor, aceder à habitação condigna. Seria um crime não o aproveitarmos neste ciclo de pousio eleitoral.
1: E apelou a que todos os partidos abandonem conflitos estéreis.
3: E até mesmo aqueles que, porventura, só agem em função de incentivos eleitorais, digo-vos com muita convicção que acredito que os portugueses apreciam e recompensam os partidos e os atores políticos que acordam em soluções para melhorar a vida concreta das pessoas. E reafirmo, resolver os problemas das pessoas é também a melhor cura para as ameaças dos extremismos e para as maleitas dos regimes democráticos.
1: Seguro falou no sentido de urgência e de uma república que só se cumpre se chegar a todos.
3: Os problemas são sentidos diariamente em todos os campos de atividade. Problemas causados pela carestia de vida. O custo de vida sobe a um ritmo que os salários e as pensões não estão a acompanhar. Há cada vez mais famílias com dificuldades para chegarem ao final do mês.
1: Numa cerimónia com muitas cadeiras vazias, poucas pessoas do lado de fora a assistir, no feriado nacional que colou com o fim de semana, o Presidente da Câmara de Lisboa falou, como se esperava, de segurança, de habitação e da importância de acreditar na democracia. Perto de 1.000 profissionais de diferentes gerações reuniram-se mesmo com limitações para mostrar que não vão cruzar os braços. A FENPROF organizou e esteve presente na manifestação de professores em Lisboa para assinalar o Dia Mundial do Professor. Durante a manifestação, o secretário-geral da FENPROF, José Feliciano da Costa, alertou para os perigos na escola pública, criticando o rumo das políticas atuais do Ministério da Educação.
4: O Dia Mundial do Professor é um dia em que se tem que valorizar. Aliás, o objetivo deste dia é isto, foi decretado pela Unesco com base numa recomendação da OIT, e a ideia é de realçar e destacar o papel dos professores na construção de uma sociedade. E, de facto, o caminho que neste momento está a ser feito hoje, aqui, por este Governo, por este Ministério da Educação, é exatamente em sentido contrário. Mas mais, há perigos na escola pública. Neste momento há projetos que, enfim, colocam em causa a escola pública. pública que nós construímos, a escola pública que foi construída neste Portugal democrático.
0: O projeto aqui de alterar a lei de bases do sistema educativo, e essa também é a questão central, porque a alteração da lei de bases do sistema educativo, que bebe dos princípios constitucionais, onde obriga o Estado a dar estas respostas, e portanto são projetos muito perigosos.
1: Também no final desta semana, a FENPROF vai apresentar uma queixa por difamação contra o Ministro da Educação, Fernando Alexandre. O corpo de uma mulher entre os 60 e os 65 anos foi na segunda-feira retirado do rio Minho, a Monção, no distrito de Viana do Castelo, desconhecendo-se para já as causas da morte, disse à Lusa o capitão do Porto Caminha. De acordo com Ferraz Fernandes, que é também o comandante da Polícia Marítima de Caminha, o corpo foi encontrado a boiar no rio, a cerca de 500 metros, em jusante das termas de Monção. Segundo o site da Autoridade Nacional de Emergência e Proteção Civil, o alerta foi dado às 15 horas e 13 minutos. No local estiveram os bombeiros voluntários de Monção, os bombeiros voluntários de Valença, o INEM e a Autoridade Marítima, bem como a Polícia Judiciária. No desporto, Pedro Pablo Pichardo vai recorrer da decisão do Tribunal Arbitral do Desporto relativamente à rescisão do seu contrato com o Benfica, confirmou na segunda-feira à Lusa a advogada do atleta português. O TAD condenou o Benfica a pagar aproximadamente 130 mil euros em custas judiciais, cerca de 22 mil euros de subsídio de férias a Pichardo e ainda o montante da cirurgia que foi submetido, mas negou a justa causa do atleta de 33 anos. Em causa estava um processo apresentado para Pichardo a 12 de março de 2025 contra o clube encarnado, que representou desde 26 de abril de 2017 e até 13 de janeiro de 2025, quando rescindiu o contrato com o Benfica, que era válido até ao final dos Jogos Los Angeles de 2028, alegando divergências irreconciliáveis. O atleta reivindica 1,1 milhões de euros por falta de cuidados médicos e de ter ficado impedido de recorrer ao seguro de saúde, enquanto o Benfica, em resposta, reclamou o pagamento de 2 milhões de euros, alegando incumprimento das obrigações contratuais, danos de reputação e prejuízos esportivos na imagem da maior instituição do país. Apesar de ter instaurado, no início do ano passado, o processo disciplinar a Pichardo, com vista ao seu despedimento.

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2: Se acompanha conteúdos de beleza brasileiros, provavelmente já se cruzou com as bisnagas da Carmet. A Carmet prepara-se para chegar a Portugal, mas convém decorar outro nome, Flavy. A marca de farmacêutica brasileira, Cimed, estreia-se por cá em exclusivo na Wells, com 5 bálsamos labiais. O entusiasmo tem história. A Carmed já existia antes de se tornar presença habitual nas redes sociais, mas a colaboração com a Fini ajudou a mudar a escala do negócio. Segundo o Diário do Comércio, numa entrevista com Carla Felmanas, vice-presidente da Cimed, as vendas cresceram 2000% entre 2022 e 2023. Ou seja, aqueles bálsamos com referências a gomas fizeram bastante mais do que dar um aroma diferente à hidratação dos lábios. Agora, em Portugal, que recebe a marca como uma identidade pensada para a expansão internacional. Segundo a informação divulgada pela Wells, a Flavy mantém a fórmula, a identidade visual e os aromas que conquistaram o público brasileiro. A escolha de transformar o nome Carmed em Flavy faz parte desse processo de internacionalização. A estreia portuguesa começa com 5 dos seus best-sellers, mas já estão a ser preparadas possibilidades para alargar esta oferta.
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1: O atropelamento trágico tira a vida a um bombeiro voluntário de 25 anos. O Chega acusa o Presidente da Assembleia de tentar proteger o Ministro da Administração Interna. Centenas de professores desfilaram ontem em Lisboa para exigir respostas. Carlos Moedas, no discurso do 5 de Outubro, deixa um aviso sobre o enfraquecimento da República. No desporto, Yuri Leitão lidera convocados para os Mundiais de Ciclismo de Pista.
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1: O jovem bombeiro Eduardo Santos, de 25 anos, morreu tragicamente na segunda-feira após ser atropelado por uma viatura autotanque durante uma ação de formação. O trágico acidente aconteceu no quartel dos bombeiros voluntários de Baltar, no concelho de Paredes. A vítima pertencia à corporação vizinha dos bombeiros voluntários da Rebordosa. De acordo com os dados recolhidos pelo Jornal de Notícias, o jovem ter-se-á posicionado atrás ou debaixo do veículo pesado, o autotanque retomou a marcha sem que a presença do bombeiro fosse detectada, acabando por o atropelar. Eduardo Santos entrou em paragem cardiorrespiratória. Apesar de ter recebido manobras de reanimação e assistência direta no local por parte dos bombeiros e da equipa médica da Viatura Médica de Emergência e Reanimação do Vale do Sousa, o óbito acabou por ser declarado no quartel. A Liga de Bombeiros Portugueses confirmou o trágico acontecimento, mas ressalvou que as causas exatas do sinistro ainda estão a ser devidamente apuradas. Várias personalidades do setor, como António Nunes e Luís Neves, já expressaram publicamente as suas condolências à família, amigos e à corporação. O Presidente da Assembleia da República defendeu que deve ser respeitada a prática parlamentar de haver apenas duas comissões de inquérito em curso em simultâneo, como acontece atualmente. Em declarações aos jornalistas, o Presidente da Assembleia da República defendeu que deve ser respeitada a prática parlamentar de haver apenas duas comissões de inquérito em curso em simultâneo, para evitar que em breve possam existir quatro. Aguiar Branco.
3: Regimentalmente é possível, mas tem havido uma prática de não haver mais do que duas para precisamente que pudessem todos os deputados, e não esqueçamos que há grupos parlamentares que não têm muitos deputados, para poderem participar nas diversas comissões, que não decorressem mais do que duas em simultâneo. Vou colocar essa questão na Conferência de Líderes. A Conferência de Líderes é soberana, tem a obrigação de o fazer, porque isso tem sido a prática, mas depois os deputados é que decidem. Eu não tenho preferência, a minha competência, e acho que até ficou muito clara nestes últimos tempos, é de assegurar que as comissões parlamentares de inquérito respeitam a Constituição e respeitam a lei que regula as comissões parlamentares de inquérito. Uma vez que estão hoje todas constituídas como devem estar, agora a gestão da agenda compete aos senhores deputados.
1: André Ventura acusa o atual Presidente do Parlamento de ser sequestrado pelos interesses do PSD e do PS. O Chega manifesta repúdio pela intenção do Presidente da Assembleia da República de limitar a duas as comissões parlamentares de inquérito em funcionamento simultâneo e exige iniciar já um inquérito ao Ministro Luís Neves. Esta posição consta de uma carta escrita pelo Presidente do Chega, André Ventura, a José Pedro Aguiar Branco, na qual considera que o atual Presidente do Parlamento está a revelar-se tão sequestrado pelos interesses PSD-PS como o seu antecessor no cargo socialista, Augusto Santos Silva. Centenas de professores estiveram ontem em protesto em Lisboa para assinalar o Dia Mundial do Professor. O desfile foi marcado pela Federação Nacional dos Professores para exigir respostas aos problemas que continuam a afetar os docentes e as escolas. O secretário-geral da FENPROF, José Feliciano Costa, lembrou que o objetivo do Dia Mundial do Professor é destacar o papel dos professores na construção da sociedade. Revelou palavras que foram concedidas à RTP.
4: O Dia Mundial do Professor é um dia em que se tem que valorizar. Aliás, o objetivo deste dia é isto, foi decretado pela Unesco com base numa recomendação da OIT, e a ideia é de realçar e destacar o papel dos professores na construção de uma sociedade. E, de facto, o caminho que neste momento está a ser feito hoje, aqui, por este Governo, por este Ministério da Educação, é exatamente em sentido contrário. Nós estamos num processo que supostamente devia ser de valorização da carreira, que é a revisão do Estatuto da Carreira Docente, e não vai nesse sentido, mas mais, há perigos na escola pública. Neste momento há projetos que, enfim, colocam em causa a escola pública que nós construímos, a escola pública que foi construída neste Portugal democrático. Um processo de inclusão, nomeadamente alterações à lei da inclusão, que tiram da escola, aliás, que impedem a escola de dar uma resposta às crianças mais necessitadas. Um projeto de empresarialização, de gestão para as próprias escolas, transformando as escolas não em sítios de ensinar, mas em empresas, porque respondem respondem para objetivos e também um projeto aqui de alterar a lei de bases do sistema educativo, e essa também é a questão central, porque a alteração da lei de bases do sistema educativo, que bebe dos princípios constitucionais, onde obriga o Estado a dar estas respostas, e portanto são projetos muito perigosos, deixam-nos muito preocupados, e hoje estamos aqui a assinalar também este dia e a dizer que isto tem que parar, portanto tem que haver um processo de negociação do estatuto. Eu recordo que foi criada uma agência, que é a agência, a AGSE, depois do desmantelamento do Ministério da Educação, e essa agência é uma agência que tem por objetivo, é uma espécie de parceria público-privado, não dá resposta, a ideia é contratualizar serviços com o setor privado. Nós, por exemplo, agora temos um problema, ainda agora estavam aqui duas colegas a falar connosco, o seguro escolar, respostas que eram dadas neste momento, provavelmente há um conjunto significativo de escolas onde não há seguro escolar lá dentro. Isto não pode ser, isto tem que mudar. Temos que defender a escola pública, temos que defender a escola pública, este é o legado que temos, e portanto é por isso hoje que estamos aqui, pela avaliação da carreira e pela escola pública.
1: Profissionais de vários pontos do país desfilaram com cartazes pelas ruas da capital. Pedem valorização da carreira, aposentações especiais e apoios financeiros ao governo para conseguirem trabalhar nas cidades onde há falta de docentes. No seu discurso dos 116 anos da implementação da República na Praça do Município, o Presidente da Câmara Municipal de Lisboa, Carlos Moedas, deixou um forte alerta sobre os perigos da indiferença e do distanciamento dos cidadãos, afirmando que uma República não morre apenas quando alguém a ataca, começa a morrer quando os seus cidadãos deixam de acreditar nela.
0: Uma República não morre apenas quando alguém a ataca, começa a morrer quando os seus cidadãos deixam de acreditar nela. Quando as leis passam a ser vistas como obstáculos, quando a prudência se confunde com medo, o partidarismo cego, o discurso radical, a cultura de impunidade são sinais desse afastamento. A causa comum deixa de nos unir e a cada um fica apenas com a sua causa.
1: O autarca da capital identificou os grandes sinais de enfraquecimento do regime e deixou avisos claros sobre o futuro do país. No desporto, Yuri Leitão lidera os 6 convocados de Portugal para o Mundial de Pista, com a lista a não incluir Rui Oliveira, o outro campeão olímpico de Madison em Paris 2024, divulgou agora a Federação Portuguesa de Ciclismo. Em masculinos, o selecionador Gabriel Mendes convocou o duplo medalhado olímpico Yuri Leitão, Ivo Oliveira, já medalhado em mundiais, Diogo Narciso e Miguel Salgueiro, enquanto que a pioneira olímpica Maria Martins e Daniela Campos representarão a equipa nacional nas provas femininas. O Mundial de Pista realiza-se entre 14 e 18 de outubro no Velódromo de Xangai, na China, e será a primeira competição a contar para o ranking de qualificação olímpico de Madison e Omnium. Portugal tem a responsabilidade de defender em Los Angeles 2028 as 2 medalhas conquistadas em Paris 2024, o ouro de Madison, de Rui Oliveira Leitão, a primeira portuguesa a somar 2 medalhas na mesma edição dos Jogos, ao sagrar-se igualmente vice-campeão no Omnium. Os elites masculinos vão participar no Omnium, no Madison, na corrida por pontos, na eliminação, na perseguição individual e no scratch, enquanto que Maria Martins e Daniela Campos disputarão as provas do Omnium, corrida por pontos, scratch e eliminação.

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0: Hora certa. Hora certa. Estamos aqui mais uma vez à conversa com o Caldeira Lucas. Aqui hoje vamos falar sobre a Península de Setúbal, apresentando aqui o nosso convidado. É bacharel em Engenharia Mecânica e licenciado em Engenharia na área de Energia, pós-graduado em Gestão e Mestre em Transportes. É professor também nas áreas tecnológicas, Mecânica e Eletrotecnia, na Escola Industrial Comercial de Setúbal, hoje Escola Secundária Sebastião Gama. Foi, exatamente. Durante 7 anos, professor universitário em Gestão da Produção Logística, Economia de Transportes, Economia e Ordenamento do Território, consultor das OIDs de Setúbal e Madeira, PDMs de Cascais, Vila de Rei, Impressa Nova, e é responsável pelos transportes de 10 para 98 aos Parques das Nações. Membro também do Think Tank, da Plataforma de Crescimento Sustentável, desde 2013, inscrito em diversos artigos no C Mais Expresso e também no Diário de Região e na Rádio Azul, como é óbvio, webinar e também na ACOD sobre esta temática. Mas, sobretudo, nascido e residindo e trabalho na Península de Setúbal e no Distrito de Setúbal. O que nos leva hoje aqui à conversa é, de facto, nesta a nossa região, a região de Setúbal, e que tem criado aqui alguma movimentação, aqui alguma atividade em torno daquilo que se prevê para o futuro. Caldeira Lucas, a que se deve toda esta atividade agora que se tem registado à volta da Península de Setúbal?
1: Quer dizer, o problema começou quando se detectou que, a partir de 1995, em matéria de PIB per capita, a Península de Setúbal foi a região de Portugal que mais divergiu negativamente da União Europeia. Foi o primeiro sinal.
0: Claro.
1: Deixando-se de ser a primeira região industrial e terceira económica, para passar a ser só melhor que 4 sub-regiões. Portanto, verificava-se aqui uma queda, uma decadência da Península. A Península de Setúbal tem dos piores indicadores socioeconómicos, como, por exemplo, pobreza, abandono escolar, graves problemas na saúde, estudantes que se formam aqui, mas têm aqui de trabalhar para outras regiões. Exceção ao Rochedo, em parte, porque grande parte dos seus novos habitantes são 4 superiores de empresas sediadas ao norte. Almada, que pela proximidade é bastante influenciada por Lisboa. Porque a Península de Setúbal tem que continuar a ter mais de 200 mil habitantes a terem que, diariamente e pendularmente, terem que ir para a margem norte.
0: Exatamente.
1: Era ao contrário do que acontecia. Ou então deslocarem-se para Sines, que é na parte mais a sul do distrito.
0: Ainda é mais complicado.
1: É mais complicado ainda. Em 2003, a União Europeia devolveu a NUT 3 e atribuiu a NUT 2 à Península de Setúbal, criando a oportunidade de o corrigir. Assim, a comunidade intermunicipal CIM da Península de Setúbal, recém-criada, e a Associação de Municípios da Região de Setúbal, a MRS, pretendem corrigir esta situação. Vamos ver se conseguem, espero e desejo que sim.
0: Então, posto isto, quais são as causas, ao fim e cabo, que podemos considerar terem contribuído para toda esta situação?
1: As causas já vêm de trás, são estruturais. Primeiro foi as crises petrolíferas de 73, 79 e 90, sobretudo em indústrias da Península de Setúbal com altos consumos energéticos, e a reabertura do Canal de Suez em 1975, afetando sobretudo a atividade da Lisboa. Portanto, a primeira causa.
0: Exato.
1: Mais distante, mas é a primeira coisa. A instabilidade laboral induzida pelo PREC de 74 e 75, por complexo e elitista, terem acabado com o ensino técnico profissional. E isto foi mais uma coisa.
0: E hoje está-se a pagar ainda, não é?
1: Retirando capacidade produtiva e aumento de importações, desequilibrando a balança comercial do país, que até foi do país. A limitação de cotas de produção impostas pela União Europeia, que depois é a primeira, que forçou ainda mais a redução de capacidade de produção, principalmente na Península de Setúbal. A globalização, deslocando atividades económicas de bens transacionáveis para a Ásia. A entrada no euro, que retirou competitividade cambial aos produtos aqui fabricados. Portanto, até aqui já são 5 causas. Vamos para a sexta. A forma injusta como tem sido, que é o que está agora na berra, como têm sido distribuídos os apoios comunitários, promovendo ainda mais a deslocalização de indústrias e outras atividades da região de Setúbal para o norte. Agora até de vendas novas, que não é a Península de Setúbal, uma empresa fechou para se deslocar para norte. Deve ter tido mais ajudas para se deslocalizar
0: dentro do país.
1: Só para termos uma ideia dos números, até ao final do CREN, todos os quadros comunitários de apoio, que acabou em 2013, o norte recebeu 3 vezes mais, cada habitante, vamos falar assim, em média recebeu mais, 3 vezes o que a Península de Setúbal. O centro, 3 vezes. A Grande Lisboa, o dobro. A Alentejo, 4 vezes. O Algarve, 2 vezes. A Madeira, 5 vezes. E os Açores, 6. Isto é, desde o início dos vários quadros comunitários de apoio, a Península de Setúbal ficava...
0: Sempre abaixo, não é?
1: Sempre abaixo. Portugal 2020, o Norte 16 vezes, o Centro 18 vezes, Grande Lisboa 3 vezes, o Alentejo 18 vezes, o Algarve 7 vezes, a Madeira 20 vezes e os Açores 40 vezes. Só o Norte e o Centro foram buscar 72% dos apoios. Se juntarmos a Grande Lisboa, o Alentejo e os Açores, são 93%. Foi residual. Isto é, a Península Sul, que tinha 88% da população, só recebeu 1%. Há aqui um grande desequilíbrio. O Portugal 2020 foi altamente, prejudicou altamente a Península de Sul. É aqui que nota-se mais. O PRR já foi um bocadinho melhor. A Península de Sul, que tinha 8%, recebeu só 4%, 8, 9%, porque entretanto cresceu a população e já recebeu. Epá, é um bocadinho menos desfavorável. Houve duas regiões, no caso do Norte e a Grande Lisboa, que receberam mais que a população que tinham. A Península de Sul recebe menos que a população que tem. Quer dizer, continua a haver, mesmo no PRR, desequilíbrio. Um bocadinho menos, mas se calhar foi por causa das lutas que temos tido sobre isto. Curiosamente, a Península de Setúbal, que mais apoios recebeu no PRR, a empresa da Península de Setúbal, que mais apoios recebeu no PRR, foi a Cécil, que hoje lidera a Associação Industrial da Península de Setúbal. Bom, curiosamente. Aqui, só para lembrar as situações. O terminal contentores da Tafriga, que estava previsto, a preços de 2014, eram 600 milhões, mas não foi feito. Para onde é que foi esse dinheiro? Foi para os metros de Lisboa e do Porto, que não estavam previstos.
0: Exatamente.
1: Apareceu
0: exatamente.
1: Depois, quer dizer, o milagre dos pães, não? Quer dizer, aparece noutras regiões. Mas há mais situações, nós podemos focar mais situações, que é, apesar da Aramos do Pereira receber muito menos, com taxas de comparticipação a 100%, mesmo assim foram desviadas verbas para universidades de outras regiões. Para construir ou requalificar hotéis do Norte, as taxas de comparticipação eram de 40% a 60%. Na Península do Sul eram zero. Mais um indicador da forma injusta e já reconhecida. Atenção. Claro. Já há quem diga que reconhece, mas não sei se estão a fazer alguma coisa para corrigir isso. Vamos lá ver se assim, meu Deus, creio que sim, a AMRS consiga combater esse muro. Também o PRR enferma de polémicas, não foi só o Portugal 2020. Para poderem buscar todo o apoio do PRR, não terem que devolver dinheiro à União Europeia, realizam gastos de última hora por ajuste direto habitualmente mais caros e com valores ligeiramente abaixo do limite para evitar o controle do Tribunal de Contas. Claro. Estes são esquemas de funcionamento. Projetos que não foram concluídos vão receber 200 milhões do Orçamento de Estado ou transferidos prioritários para o Portugal 2030. Compras incluindo, por exemplo, piano, mesas de luxa 2.087 euros cada uma, cadeiras a 1.460 cada uma para uma universidade fora da região. Sempre fora da região. A Câmara de Cascais esbanja 165 mil euros com a inauguração de uma escola. Isto era tudo dinheiro que deviam ter vindo, era para a Península de Sul. Interessante, projetos que têm sido aprovados e adiados sine die, continuam sem se fazer nada. No entanto, é o caso do Hospital de Setúbal, do Seixal, que também servia...
0: Uma eterna promessa.
1: É uma eterna promessa desde 2001, já aprovada em dois orçamentos, 2017 e 2025, e também para apoio a Sesimbra, porque não é só para o Seixal. Pedido desde a década, e é mais uma vez adiado, apesar da saturação do Hospital Garcia da Horta em Almada, esta é mais outra situação. Isto é escandaloso, não tem outro nome. E, portanto, acho que a CIM, Península de Setúbal, e a MRS têm que ser mais assertivos a exigir a correção desta situação. Em que a verba prevista terá sido desviada para comprar helicópteros? Mas não é a primeira vez que acontece isso. Verbas que estão destinadas para aqui, pois são desviadas para o outro lado, para Lisboa e tal. Aqui foi para comprar helicópteros, quando parece. Não. Que era preferível ter atribuído desde o início à Nuto 2 de Península do Sul. E não foi feito isso. Mas o que preocupa ainda mais são as intenções do ministro, do atual ministro da Coesão, em criar 6 CINES, mas nenhuma para a Península do Sul. E esses centros de dados, mas ainda não indicou localizações. Isto está-me a preocupar. Porque parece que continuam a pensar que a Península do Sul ainda é nem no 3E. Epá, tem que se dizer a esses senhores que isso não é assim. Epá, não sou eu que vou ter essa função, mas acho que sim. Claro. E a AMRS tem essa obrigação. E serem mais assertivos a exigir. Agora não tem altura de pedir, é exigir. E se vão continuar a discriminar negativamente a Península no Portugal 2030, apesar desta ser no 2, até que já não haja mais apoios? Portanto, há que tomar muita atenção a isto.
0: Sim, sim. Calero, o que é que tem sido feito ao ficar para tentar corrigir toda esta situação? Tem sido feito alguma coisa?
1: Falando na questão dos apoios comunitários, O que posso dizer é isto. Desde 2013 que escrevo, quando todos diziam que isto ia bem, eu dizia que o Rei Anu. Comecei a escrever artigos com números, com das investigações que fazia sobre a situação. Em 2015, alerto deputados e autarcas para defender melhor os interesses da região, que votou neles, Setúbal, e a Associação Industrial da Península de Setúbal, AICET, criada no final de 2014, então liderada pela Auto Europa, mas hoje pela Cécil. Em 2016, sou convidado para fazer parte do movimento Pensar Setúbal, da qual a Rádio Azul também faz parte, que continua a alertar para a situação e, à medida do que fazem outras regiões, convidou a Associação dos Municípios da região de Setúbal para se criar um movimento em defesa da região. Mas, infelizmente, não recebemos qualquer resposta. 2017, o MPS realiza na Associação do Comércio, Indústria, Serviços e Turismo do Distrito de Setúbal uma conferência onde sou o principal orador, apelando à criação de uma nova ideia para a Península de Setúbal. Nada. Só promessas. Mas coisas concretas, nada. Em 2018, no âmbito de uma consulta pública sobre fundos de coesão, participei para Bruxelas com o diagnóstico e o pronóstico proposto com propostas de medidas a tomar, nomeadamente a devolução da NUT 3, que nos foi retirada em 2013. A União Europeia respondeu-me, agradecendo a minha participação, mas que teria que ser o governo português a solicitar, e recomendavam que o governo o fizesse até 31 de janeiro de 2019. O governo só o fez em 2022. Uau. 3 anos depois. Perdeu 3 anos. Em 2018, 4 meses depois desta minha intervenção na Junta da União Europeia, a AICET, pela primeira vez, aproveitando os dados do MPS, passa convenientemente a liderar a defesa

0: da NUT 2. Em 2023, a União Europeia devolve a NUT 3 e dá a NUT 2, porque, entretanto, a Península de Setúbal ultrapassou os 800 mil, não, que era a fasquia necessária para tal. Que é importante para a Península de Setúbal, com efeitos de suposta autonomia, de suposta, porque é decidido depois é lá os deuses de centrais. Autonomia para investimentos. E aquelas afirmações do Sr. Ministro da Coesão deixam-me preocupado. Aquelas que eu referi há pouco. Em 2025, dada a hesitação das autarquias, o atual presidente da autarquia do Barreiro, isto é já 2 anos depois da União Europeia ter aprovado, Frederico Rosa, percebendo a importância do tema, promove a criação da comunidade intermunicipal, CIM, da Península de Setúbal, da qual, merecidamente, é o seu atual presidente. Eu já o disse pessoalmente. Foi o único que percebeu, pelos vistos. Desejo bom trabalho à CIM, Península de Setúbal, antes que seja tarde demais.
1: Galera, então, mas que medidas ao ficar há que podem ser importantes para tentar corrigir, ou pelo menos bem de minimizar toda esta situação que estamos aqui a explanar?
0: Não se pode perder tempo. Urge não perder mais tempo. Assim, isto, podemos dividir isto em quatro partes. Assim, deve garantir efetiva influência junto de quem decide a repartição dos apoios comunitários para evitar o que aconteceu com os anteriores quadros de apoio e o recentemente determinado PRR, fazendo isso assim valer o seu estatuto no 2, a começar no Portugal 2030, 2028-2032. Portanto, tem que haver mais participação nas decisões das regiões, nomeadamente neste caso da Península, que necessita de ser ressarcida com a que todos aqueles atropelos já perdeu, estima-se na ordem dos 3 mil milhões de euros. Segundo, dar máxima prioridade aos investimentos que há muito estavam previstos e aprovados para a Península de Setúbal, mas que inexplicavelmente foram sempre adiados, o que não terá acontecido com outras regiões. O tratamento desigual. Terceiro, elaborar o mais rapidamente possível, portanto não é para enrolar, não há tempo para isso, o plano estratégico, a MRS já o fez e já o apresentou, e propor também para o resto de Portugal, do Portugal 2020, antes que a União Europeia diga que não há mais apoios para Portugal, que já se estão a reduzir e recentemente a Alemanha, o motor da Europa, e principal contribuinte para os apoios familiares, mas com problemas graves, avisou o Presidente do Conselho Europeu, António Costa, ex-ministro, primeiro-ministro, que o céu não é o limite. Isto é um sinal, é mais um sinal. Portanto, não temos muito tempo para... A Península de Setúbal não tem muito tempo, tem que mesmo acelerar isto, não pode perder tempo. Quatro, devem ser realizadas políticas que promovam para a Península de Setúbal gradual transferência do paradigma de indústrias extrativas e não amigas do ambiente para indústrias do conhecimento, mais amigas do ambiente.
1: Claro.
0: Nomeadamente transição digital, indústrias 4.0, agricultura 4.0, também existe agricultura na Península, centro de dados para ajudar a desenvolver a inteligência artificial. Aproveitar o SAF, que tem a ver com a defesa da Europa, para contribuir para o sistema de defesas da União Europeia e criar condições para a TKVR, que é especialista mundial em drones, para vir também para esta região. Ela está sediada em Lisboa, mas tem centros de tecnológicos de produção no Porto, Caldas da Rainha e Ponte Sor. Portanto, era uma parte interessante. Há que fazer realmente investimento sobre isto, motivar as empresas a virem para cá. Mas para isso tem que haver... Tem que haver condições também, não pode haver discriminação em relação às outras regiões. E parece que continua a haver... O Heller Reis, que é o Secretário de Estado de Desenvolvimento, foi meu aluno, porque esse foi meu aluno também, disse que as taxas de comparticipação ainda continuavam a ser diferentes, que era uma das armas usadas para prejudicar a Península de Setúbal.
1: Claro.
0: Eram as taxas de comparticipação. Era, logo à primeira, os valores. Depois eram as taxas de comparticipação. Quer dizer, a Península de Setúbal estava a levar porrada a vários níveis. Era a questão de não poderem vir para aqui investimentos acima de 5 milhões. Era tudo a bloquear. E parece que ainda, não sei se a coisa estará resolvida. Pelos vistos, não estará assim tão resolvida. Tem que acordar para a vida. E acho que vai fazê-lo. E deixo crer que sim. Aproveitar a costa oceânica para desenvolver a economia do mar. Transição de localidades mais populosas da Península do Sul para tipo cidades inteligentes, etc. Há muita coisa a fazer e a Península não pode continuar só com empresas industriais pesadas. Portanto, tem que virar o paradigma. Não quer dizer que não haja um caso ou outro. Há uma empresa de robótica que trabalha também para a Europa.

0: que é aqui da região, portanto, há uns exemplos realmente.
1: Que, enfim, que obras é que se pode considerar, ou que se podem considerar mesmo prioritárias, que já deviam ter começado ontem, por exemplo?
0: Eu dividi isto em dois grupos. Primeiro, as obras que contemplam ou um concelho da Península, ou dois concelhos no máximo, e resolvendo muitos problemas de acessibilidade e mobilidade de grande impacto local e regional, que é o caso da variante ao Porto de Abrigo, de Sesimbra, aprovada em PIDAC 2000, que está há 26 anos, vai para 27, que resolveria o problema, portanto, prometida, mas nunca, sempre adiada, resolveria o problema do tráfego de atravessamento à vila e ao congestionado Nó de Santana, ligando à Carrasqueira e diretamente à EN378. Dadas as intempéries deste inverno, neste momento o único acesso está bloqueado, afetando todos os utilizadores.
1: Incrível.
0: Uma obra que já estava
1: planeada.
0: Já devia estar feita. Intervenções na Estrada Nacional 378. Estou a dar exemplos, não quer dizer que não hajam mais. Mas são obras relativamente. Não são aqueles mega projetos. Resolvem.
1: Muitos milhões, não é?
0: Eles resolvem mais rapidamente. Que ligam o Seixal acima. Há muito necessidade de intervenções, como por exemplo, subida de lentes à Justiça. É preciso não esquecer que de Sesimbra, das Pedreiras e das Areias, saem muitos caminhões diariamente. É uma coisa que não acontece em mais parte nenhuma do país. Resolução de inundações crónicas em Fonoferro, onde morreram um casal de velhotes, de idosos, durante este inverno, que inexplicavelmente transitam para depois do inverno. Qual é a explicação para isto? Isto é uma coisa aparente, é uma coisa surrealista. Isto não faz sentido. Repavimentação da EN379 altamente degradada no troço Azeitão Santana. Buracos. Os carros batem, eu não estou a falar em requalificação, estou a falar só em repavimentação.
1: Pois.
0: Construção da estrada dos Almocreves de Sesimbra. Ampliação do parque de estacionamento da estação ferroviária de Coina. Sesimbra já não tem acesso direto ao comboio. Só tem ali um caminho, ou dois. Pronto, mas não falamos só de Sesimbra. Ligações rodoviárias do Montijo e Alcochete à Ponte Vasta Gama, que era um projeto que estava previsto no estudo da ANA para o aeroporto na base aérea 6. Portanto, estes dois conselhos estou a dizer para facilitar o acesso, porque está ali a ficar com o tráfego mais complicado. Em Setúbal, prolongamento do ramal ferroviário ao terminal de Ezeiro Minas, aprovado em 2004, já vamos há mais de 20 anos. Infraestruturas marítimo-fluviais de acesso às praias da Rábida. Acho que é um projeto, já há muito que eu digo isso, quando perguntava, eu disse, aquela estrada ali é complicada, por isso é que ela estava vedada e só a transportes públicos, mas se calhar, se fizessem como fizeram no Portinho da Rábida, há alguns acessos, se calhar as marítimo-turísticas e até alguns privados poderiam fazer um serviço melhor. Melhoria das condições operacionais no cais da Eixo de Energia Nacional, hoje Megase, há muito prioritárias. São um projeto que estavam aprovados e ficavam sempre para trás. Melhoria das condições operacionais no cais. Ligação de Corroios à A2, que é um projeto que já está muito pensado, também contribuindo para melhorar a distribuição de tráfego no nó do Fogoteiro. Porque atuando ali. Melhor, nem as pessoas têm que vir para trás e depois ir para a frente, e aliviar ali o nó do Fogoteiro. Finalmente, isto não tem a ver com a acessibilidade e mobilidade, mas tem, porque havendo um hospital ali, as pessoas não têm que ir para a Almada, têm para outros sítios, e há menos tráfego, que é o Hospital de Seixal. Necessidade desde 2000 e aprovado em dois orçamentos, já falei nisso até agora, para cumultar a crescente saturação do Garcia da Horta, e que também seria. Agora, a questão que eu ponho é isto, pelo que eu estou a ver, egoisticamente, na minha opinião, prefere agora o Seixal, algumas forças do Seixal, atenção, ter unidades locais de saúde e hospital privado em Corroios, esquecendo de Sesimbra. Uhum. Mas isto são algumas forças do Conselho de Seixal, não são todas, naturalmente. Segundo grupo de obras. Dá prioridade a projetos intermunicipais de maior envergadura, que também resolveriam muitos problemas de acessibilidade e mobilidade. Nomeadamente, extensão do método do Tejo à Costa da Caparica, ligação Seixal-Barreira, aproveitando o mesmo local onde já esteve uma ponte, e a Metrobus até Alcochete, um Metrobus até Alcochete, passando assim a servir todo o Arco Rio Grande do Sul. São obras maiores, não é? Que cruzam mais que dois concelhos. O túnel Rodó Metro Algesta Faria, previsto e estudado desde 2008, que permitiria melhor acesso dos concelhos da margem norte, daremos o problema Mafra, Sintra, Cascais, Oeiras, Amadora, Lisboa Oeste, à margem sul, nomeadamente às praias e ao aeroporto. E ligando os metros de Lisboa ao da margem sul, porque tem a mesma bitola. Portanto, melhorava ali, era uma rede que realmente ia melhorar muitas condições da região. Mas como as acessibilidades e mobilidade não são um fim, mas um importante meio para a economia, convém também o uso de políticas e decisões que não discriminem negativamente a Península Sul, como infelizmente tem acontecido, para ajudar ao desenvolvimento de atividades económicas na Península Sul, não só aos centros comerciais, que permitam reduzir a necessidade de viagens diárias pendulares para a margem norte, melhorando assim o desenvolvimento sustentável da Península Sul. Claro. Portanto, o paradigma tem que mudar. Não deve continuar assim.
1: Qual era, então, para terminar, já agora, que mais comentários a fazer sobre todas estas situações que tivemos aqui a explanar?
0: Os comentários que eu tenho a fazer é muito simples. Sou por natureza otimista e por isso é que eu gosto de lutar, gosto de estar sempre na luta para o bem coletivo, para o bem público. Mas face aos acontecimentos geopolíticos atuais, guerra na Ucrânia, que levou a Europa a mudar de tracional de fornecedor de produtos energéticos, gás e petróleo, a Rússia, para outros fornecedores, mas mais caros. E ainda por cima, fornecedores que parece que não estão a ter capacidade.
1: Resposta.
0: E mensalmente, há aumentos dos combustíveis na Europa de quase 2%. Mensalmente. Guerra no Médio Oriente, com aumentos brutais, que não sabemos quando é que vai acabar. Aliás, uma e outra. Com aumentos brutais no preço dos combustíveis, afetando transversalmente toda a economia global, criando uma crise petrolífera superior às de 1973, 79 e 91. A Europa está a pagar ainda mais a sua fatura energética. Como se já não bastasse a guerra tarifária de Trump. Problemas do motor da Europa. A Alemanha, com a Volkswagen, primeiro foi com o Dieselgate, o senhor Trump ajudou a acabar. Fecho de fábricas na Alemanha, já fechou uma, portanto, mas já tem no plano 4 fábricas, e despedimento para já de 50 mil trabalhadores, prevendo-se o dobro. Necessidade de recolher milhões de veículos. Volkswagen está com esse problema. A Mercedes está a ir pelo mesmo caminho. A China consegue colocar veículos equivalentes ao de Mercedes por 30 mil euros. Crescimento da extrema-direita na Alemanha não augura nada de bom para o futuro da Europa, incluindo de Portugal. Deus queira que não venha a afetar também a outra Europa, e importante para as empresas no Norte. Assim é difícil continuar a ser otimista, aconselhando as decisões mais realistas e melhor planeadas. Para bem da Península de Suba, desejo de trabalho assertivo e profícuo por parte da CIM Península de Suba e a ARMRS.
1: São os comentários finais, mas temos aqui só uma última questão, temos ainda 4 minutos. O que é que pensa, Caldeira, desta decisão do Governo em relação à localização do aeroporto da AML no Campo de Tiro, com o nome de Luís de Camões?
0: Olha, eu participei nisto e coordenei um grupo de especialistas aeronáuticos em 2011, início de 2012. E demonstrarmos.
1: Mas ao que parece, ele vai ser até antecipado, não é?
0: O
1: ministro veio dizer que queria que o aeroporto até acabasse muito mais cedo. Três ou quatro anos mais cedo.
0: Vamos ver se não acontece o mesmo que no aeroporto de Berlim.
1: Até pode acontecer, se só a pessoa for um montijo, não é?
0: Com atraso de 14 anos e o triplo do preço.
1: Exato, mas o ministro disse que, atenção, aliás, foi o governador do Banco de Portugal que disse que em 4 anos a Turquia fez um aeroporto.
0: Pois. Isso é tudo muito bonito.
1: Lavas dele.
0: É muito bonito. Vamos ver. Adeus. Mas eu não acredito. Sinceramente, pelo conhecimento que eu tenho da matéria, eu não acredito que aquele aeroporto vá ser feito ali. Que tem sérios problemas que foram detectados em relatórios anteriores.
1: Foram diagnosticados e foram
0: diagnosticados. A base aérea 6 foi sempre ficou sempre em segundo lugar e em 1994 foi mesmo a primeira, por alguma razão, é? E
1: que não está excluída para determinado tipo de voos, não é?
0: Há o problema do...
1: Com o foste de Lisboa, da Portela.
0: Há aeroportos dentro de cidades. Em Londres tem um aeroporto dentro da área financeira, na zona da área financeira. O Congonhas de São Paulo, que fizeram recentemente obras por um lugar. E quantos aviões não sobrevoam a maior altitude de cidades? Em Paris, quando se vai para o Charles de Gaulle, eu até tenho um filme que mostra isso. O de Berlim, o anterior, os aviões sobrevoavam a cidade. Portanto, eu acho que isso é um bocado de mito. Ah, e há outro aspecto. Ah, há os três maiores aeroportos mais movimentados do Japão. Dois deles estão feitos em cima de ilhas artificiais. E o de Hong Kong também. Pá, não sei. A questão, há a questão do aquífero, que é o maior da Península Ibérica. Há a questão do terremoto com o epicentro em terra naquela zona onde querem pôr o aeroporto. Choque de aeronaves com aves. Aconteceu, foi exatamente onde querem o aeroporto. Pá, há uma série de problemas que tinham sido detectados e que agora, porque este governo acreditou numa comissão de académicos ditos independentes, né? Ditos, quer dizer, de independência, vi-me pouco, que lhes deu esta dica, por interesses, sim, que a gente deve perceber um bocadinho, pensando um bocadinho. Fazem tão rasa desses estudos todos, porque não foi só nesse 2011, os estudos já vêm desde 1969, claro. Isso foi tudo tão rasa. O aeroporto de onde querem, no Campo de Tiro, não é Alcochete, porque aqui não está nada em Alcochete, não, sim, o Campo de Tiro é todo, é 81% em Samora Correia, Estreito de Santarém, só a plataforma, a maior parte é em Canha, que é Montijo, mas nada. Mas o Filé Mignon, que é o projeto da cidade aeroportuária, vai todo para o Distrito de Santarém. Há uma série de coisas que eu não entendo. Epá, e Deus queira que o Sr. Ministro das Infraestruturas não bata com a cabeça na parede, porque neste momento já está a haver problemas. Claro. A consulta pública já devia ter sido lançada e não está a ser lançada. O governo está a exigir coisas há 20, neste caso, que se calhar é um sinal, é mau sinal para isto.
1: Caldeira, temos mais assuntos para tratar, mas vamos ter que ficar por aqui.
0: Não, o Luís Camões é muito simples, é muito rápido.
1: É rápido, temos já para
0: o Luís Camões é uma aberração. Como é que um indivíduo que já recebeu tanta homenagem, que enganou o rei Dom Sebastião, consegue ainda ser homenageado por um aeroporto quando não teve nada a ver com aeroportos? Quando se esquece de Secadura Cabral,
1: daqui para fora,
0: que foi o principal inovador da aviação em Portugal.
1: É isso.
0: É injusto.
1: É isso.
0: E continuamos a homenagear o zerolho do Luís Camões.
1: Exato. Caldeira, para a semana estamos aqui para continuar. Temos mais um tema para tratar e temos mais tempo para falar. Por hoje ficamos por aqui, mas com a promessa de voltarmos para a semana para mais um tema. Está bem?
0: Sim, sim.
1: Até lá, então. Um abraço.
0: Um abraço.

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2: Um homem de 50 anos morreu nesta segunda-feira na sequência de uma colisão frontal entre dois automóveis na Estrada Nacional 246, no concelho de Porto Alegre. O acidente aconteceu a cerca de 2 km depois de Santiago, na freguesia de Urra, e envolveu dois veículos ligeiros de passageiros. Além da vítima mortal, há três homens feridos com idades entre os 20 e os 45 anos. O mais velho, de 45 anos, sofreu ferimentos graves e foi transportado de helicóptero do INEM para o Hospital de Évora. Os outros dois feridos, de 20 e 23 anos, sofreram ferimentos ligeiros e foram encaminhados para o Hospital de Porto Alegre. O alerta foi dado às 17h59, tendo o acidente obrigado ao corte de circulação dos dois sentidos da Estrada Nacional 246. Cerca das 20 horas, a estrada estava ainda encerrada, no local estava o Núcleo de Investigação de Crimes de Acidentes de Viação, da GNR, responsável pela averiguação das circunstâncias do acidente. O UNICAV ainda está a fazer a sua averiguação, diziam, e depois é que a via iria ser limpa para que a estrada pudesse reabrir ao trânsito, explicou a fonte do Comando Sub-Regional de Emergência e Proteção Civil do Alto Alentejo, ontem à agência Lusa. A vítima mortal foi transportada para os serviços de medicina legal do Hospital Porto Alegre. As operações envolveram 20 operacionais, 7 veículos e um helicóptero com elementos dos bombeiros da GNR e do INEM. O Presidente da Assembleia da República, José Pedro Guiá Branco, anunciou que o Parlamento vai passar a estar aberto ao público aos sábados. A medida arranca já no próximo dia 31 de outubro de 2026. Nesta fase, o Palácio abrirá as portas em todos os últimos sábados de cada mês. O anúncio foi feito durante a tarde de ontem, após o Presidente do Parlamento ter aberto simbolicamente a porta principal do Palácio de São Bento aos cidadãos para celebrar os 116 anos da implantação da República.
3: Este é um lugar onde devemos também encontrar os consensos. Sei que num Parlamento muito fragmentado os consensos são mais difíceis de obter, mas é aqui na Assembleia da República, na Casa da Democracia, que devemos fazer esse esforço, porque os portugueses elegeram esta geometria parlamentar. Portanto, e elegeram-nos para 4 anos. Portanto, significa que todos, para respeitarmos o mandato que recebemos dos portugueses, temos de fazer um esforço para termos o maior número de consensos, sobretudo em matéria de estatutos. Até hoje isso tenha acontecido, espero que isso continue a acontecer e que a legislatura perdure pelo mandato que foi a escolha dos portugueses em eleições livres, diretas e universais.
2: O objetivo é permitir que os portugueses visitem o órgão de soberania mais importante da democracia fora do horário de trabalho ou do registro pós-laboral tradicional. Chegou já ao fim a greve na Easyjet. O Sindicato Nacional do Pessoal de Voo da Aviação Civil já alertou que os impactos e perturbações nos voos deverão manter-se até sexta-feira devido à necessidade de reorganizar as escalas e as aeronaves. Segundo os dados mais recentes do sindicato, a paralisação iniciada a 2 de outubro já provocou o cancelamento de quase 370 voos. A Easyjet contesta o impacto total, avançando que perspectivou a realização de 428 voos durante o período da greve, cumprindo os serviços mínimos decretados.
4: Nós tínhamos avisado a empresa para não manter esses voos, queria haver uma adesão de 100%. A empresa quis arriscar, ela em alguns conseguiu safar, utilizando, mais uma vez repito, de uma forma ilegal, as vias locais, mas sobretudo tripulações de bases estrangeiras que optou da base da rede da EasyJet para Portugal. Tripulantes portugueses, a adesão de bases em Portugal, Lisboa, Porto e Faro, a adesão é de 100%.
2: O sindicato garantiu que a adesão dos tripulantes se mantém nos 100% e acusa a companhia de estar a realizar voos ilegalmente recorrendo às chefias e a tripulações de bases estrangeiras para substituir os grevistas. A capa de um livro realizada por Salvador Dalí, considerada uma peça excepcional e única pelo seu valor material e artístico, foi roubada de um museu privado em Issoire, no centro de França, informou a Justiça Francesa. Os tojos do livro do Apocalipse, uma obra de arte de grande valor, foi roubado na última noite do Centro de Arte Contemporânea de Issoire, e indicou o Ministério Público de Clermont-Ferrand. A capa em bronze, ornamentada com ouro, pedras preciosas e conchas, que pesa por si só 150 quilos, em 210 quilos de toda a obra, foi esculpida pelo gotetista surrealista espanhol Salvador Dalí. Depois de ter sido apresentada em cerca de 150 exposições em todo o mundo, entre 1961 e 1972, a obra esteve desaparecida durante algum tempo, armazenada na Suíça, antes de ser vendida a compradores japoneses. Quando os novos proprietários se preparavam para colocar em leilão, peça a peça, foi adquirido em 2003 pelo presidente executivo de uma empresa de restauro de obras de arte francês de Issoire, Christian Cazoutos. Estava previsto que a capa e alguns dos pergaminhos fossem expostos no seu Centro de Arte Contemporânea, em Isoar, até o outono e, nos últimos tempos, tinha dado várias entrevistas sobre o assunto à imprensa local. No futebol, a defesa Carolina Correia assegurou na segunda-feira que a seleção portuguesa feminina de futebol vai fazer de tudo para estar no Mundial de 2027, cujo play-off começa a disputar-se na sexta-feira na Irlanda do Norte. A seleção portuguesa arrancou ontem o estágio de preparação em Lagos para o duplo embate com a Irlanda do Norte. O primeiro jogo vai ser fora, na sexta-feira, no estádio Inver Park, em Larne, e a segunda mão está marcada para 13 de outubro, em Portimão. Em declarações aos jornalistas, na unidade hoteleira em que a seleção portuguesa está alojada, Carolina Correia garantiu que o grupo é muito ambicioso. Do outro lado estará uma Irlanda do Norte que nunca se estreou em fases finais de mundiais. Pela experiência do Mundial de 2023, Carolina Correia entende que Portugal encara um play-off com outra responsabilidade. O primeiro jogo na Irlanda do Norte será disputado no relvado sintético, com menos 4 metros de largura, mas tal não preocupa Carolina Correia. Em termos pessoais, a antiga jogadora do Torriense, que se transferiu esta temporada para as italianas da Fiorentina, garantiu ser a mesma atleta de quando jogava em Portugal. Caso ultrapasse a Irlanda do Norte, Portugal vai enfrentar a vencedora do embate entre a Croácia e a Islândia na derradeira eliminatória a 26 de novembro e 5 de dezembro.
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7: Mas como é que é? O senhor esteve naufragado naquela ilha deserta com estas três mulheres e não aconteceu nada.
8: Não digas nada. Olhe, digo-lhe, o receber total é que nenhuma delas sabia de que tive de vale, imagine só.
9: Mas como é que é que é? Ah, o teu marido está no hospital todo partido, porque para poupar o dinheiro do técnico, ele insistiu em ser ele aí para o telhado montar a antena da televisão. Faço ideia do que ele ouviu. Ralhaste com ele, não ralhaste?
10: Ralhar com ele, filha, porquê? A imagem ficou ótima, mulher.
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16: A Esquadra da Alegria tem um cliente certo. É o Zé Saca Saca.

0: Também tá, mané, preciso emperrar, que eu não sou dos que pegam desse modo. Sim, que eu tenho um bom motor de arranque e quando arranque ninguém me agarra. Por acaso desta vez escorreguei num presente que um cão tinha deixado no meio do passeio, porque senão o seu guarda não me tinha agarrado, não.
1: Ah, pronto, acabou-se o sossego. O 33 tem-me em trazer para aqui o Zé Saca-Saca e depois nós é que temos que aturar. Quem é esta senhora? Já cá esteve na esquadra, não esteve ao 33?
2: Ó, chefe, com vossas licenças, esta senhora está aqui é queixosa, chefe. Veio cá realmente aí há tempos, mas dessa vez foi para testemunhar a favor do Zé Saca-Saca, veja lá.
3: Ah, pois foi. mas da outra vez aqui o senhor ladrão tinha achado a minha mala e até me entregou com o dinheiro todo lá dentro e tudo.
0: Bem, que eu sou assim mesmo, né? Cá o G devolveu-lhe tudo, e fica chefe sabendo que eram quase 10 euros.
2: Aguenta-te aí, que ninguém falou contigo. Ah, mas desta vez esperaste a senhora à saída do banco e sacaste a mala com a pensão que a senhora tinha acabado de levantar.
3: Também não é grande coisa, mas é o meu único dinheiro.
0: Bem, opa, não me venha acusar também da pensão ser pequena, porque disso não sou eu o culpado. Esses são outros, está bem?
1: Silêncio! Vamos lá ver se nos entendemos. Olha lá, oh Zé Saca-Saca. Então tornas a assaltar a mesma senhora que já tinhas assaltado anteriormente. Mas tu não tens vergonha.
2: Alto lá, chefe, alto lá.
0: A outra vez não valeu, porque o dinheiro que lá estava não dava para nada. E eu fui logo ter com ela e disse-lhe assim: toma.
1: Pois disseste toma, então e agora?
2: Agora foi a retoma, chefe. A retoma, topa.
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9: Político sabichão é na junta o presidente. Atrás dele todos vão na aldeia nova do antigamente.
10: Ai, ai, ai. Vem aqui à junta. Agora até me calhou bem para descansar um bocadinho da sementeira dos nabos.
11: Ai, comadre, como é que é? A comadre Jacinta Leiteira agora voltou-se para os nabos, foi?
10: Ai, então tinha que ser, compadre Chico Barbeiro. Ai, eu tinha um bocado de terreno vazio e sem nada, compadre. Ai, então tinha que lá pôr alguma coisa. Ora, como ouvi para aí dizer que o que nunca poderá faltar em Portugal são os nabos, eu resolvi semear nabos até fartar.
11: Ai, ai, comadre, com franqueza, comadre fez muito bem, comadre Jacinta Leiteira. Realmente, às vezes, há falta de nabos nacionais e até é preciso importá-los lá de fora, do estrangeiro. Olha que até para treinar futebol não há por cá nabos suficientes e é preciso ir buscar desses nabos lá fora e até já os têm trazido mesmo fora do prazo.
3: Caluda, então voltámos ao tempo das conversas em família, é? Não foi para isto que os compadres foram convocados? Ó, presidente, já cá estão os executivos todos da junta. Quando quiseres, podes começar a reunião.
0: Estou muito bem. Eu chamei-os cá para saber se posso contar com o apoio do Jet 7, cá da nossa aldeia nova do antigamente, no caso de me querer lançar como presidente da Câmara lá da vila.
3: Jet 7? Mas o que é isso? Eu nem sabia que havia cá disso na nossa aldeia, calha bem.
0: E por que não, hã? Temos cá Jet 7, pois então. Tu, como primeira-dama, pertences ao Jet 7. A comadre Jacinta Leiteira, como industrial e empresária, é do Jet 7. E o compadre Chico Barbeiro, como barbeiro e cabeleireiro, também tem representação no Jet 7, no campo da moda.
2: Oh, então e se nós, os Jet 7 da aldeia nova de antigamente, cairmos em apoiá-lo, o que é que é que a gente ganha com isso, hein?
0: O compadre pode estar descansado, porque se eu conseguir o que quero e chegar ao lugar de presidente da Câmara, todos os meus apoiantes terão direito a um tacho, que aqui garanto já solenemente sob minha palavra de honra.
3: Mas o que é isto? Então, a comadre na bicha das hortaliças não vê que os executivos da junta estão em reunião, não?
1: Mas é que eu tenho um assunto urgente para resolver com o compadre presidente.
3: Vem cá depois, quando puder ser.
0: Calma aí, ó secretário, que eu agora tenho todo o interesse em ser simpático e atender toda a gente.
1: Ah, sim? Então ainda bem, que eu preciso saber o que é que eu vou fazer à minha produção. Se não consigo vender nada, porque é que vem tudo lá de fora?
10: Ai, a quem eu diz, comadre? A quem eu diz? É a crise, é a crise.
2: Ai, comadre, é a crise, comadre. E que crise?
0: Alto lá, que agora não é a crise que está em discussão, porque a crise pode discutir-se em qualquer altura. Olhe, comadre, na vista das hortaliças, posso contar com o seu apoio para me apoiar? Posso?
3: Ai, aproveite, comadre na bicha, que o compadre presidente vai arranjar um tacho a todos e a todas que o apoiarem.
1: Mas para que é que eu quero um tacho? Se agora já sou como sopa. Se em vez do tacho pudesse ser uma panela, talvez me interesse. Porque para a sopa dá mais jeito a panela, topam.
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13: Olha as últimas! Venham as últimas!
1: Será verdade que andam a pensar em trazer o Ministério aqui para a nossa região?
0: Parece que sim, comadre.
1: E que Ministério será?
0: Então, o Ministério do atraso e do analfabetismo.
3: Como é que foi, filha? Então, estampaste com o carro que ficou quase destruído quando tinhas ido buscar o teu vestido novo. Ai, foi muito chato, não foi?
1: Ai, cara, nem por isso. Era o carro do meu marido, né? E mais, o vestido não sofreu nada, ficou impecável. E o meu marido já o tinha pago, topas.
2: Oh, bate e foge! Oh, bate e foge! Então que tal correu o engato com a estrangeira loura ontem à noite?
0: Epá, foi na maior, meu. Uma maravilha! Só te digo que a fulana ficou tão impressionada comigo que quis por força guardar uma recordação minha.
2: Oh, toma! E que recordação é que ela levou?
0: A minha carteira.
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1: Você está com a Cor do Dinheiro do dia 6 de outubro do ano da graça de 2026. O meu nome é Camilo Lourenço e todas as manhãs temos aqui este encontro para analisar factos económicos e políticos que condicionam a nossa vida de forma mais ou menos direta. E vamos começar com o período de ordem do dia. Para dizer, ontem de manhã estávamos a analisar a Espanha e a quase inevitabilidade de eleições, e mal acabou o programa eu vi uma intervenção do Sr. Sánchez, o Primeiro-Ministro espanhol, a dizer que vai mesmo convocar eleições antecipadas para 27 de novembro. Há aqui um pormenor curioso nisto. Primeiro, Sánchez está claramente a cavalgar os problemas criados por esta história da habitação, o caso Mari Carmen, não sei das quantas, que foi exagerado e foi falsificado e manipulado, como eu já te expliquei aqui várias vezes. Agora veja nisto. Ele vai levar à Comissão Permanente do Parlamento, onde o PSOE tem maioria absoluta, os decretos que levou ao Parlamento e que foram chumados. E como tem maioria, vai passar. Os outros partidos podem, quando muito, recorrer. Para tentar passar para o eleitorado a ideia de que está muito preocupado com o problema da habitação e vai resolvê-lo. Não vai resolver nada. Não se resolve com escassez, que é aquilo que os limites provocam. Ponto. O problema é um problema de oferta e não é daquela maneira que se aumenta a oferta em Espanha. Bem pelo contrário. Aliás, semelhante ao que o Sr. Costa fez em Portugal. E agora, vamos para outro ponto, que é, ontem dizia-lhe que as sondagens davam uma diferença de 4 pontos entre o PP e o PSOE. As últimas, publicadas ontem, já dão uma diferença muito grande, de 10 pontos percentuais. Pergunta, o PP vai conseguir manter essa vantagem? Eu tenho as maiores dúvidas. O senhor Núñez Feijó, mais um galego na presença do PP, é muito mau a fazer campanha. Nas últimas eleições ele tinha uma vantagem grande sobre Sánchez e depois aquilo ficou reduzido a pouco, de tal forma que Sánchez conseguiu fazer aquela coligação e manter-se no poder. Aliás, Feijó faz-me lembrar Durão Barroso no início do século contra Ferro Rodrigues. Começa com uma vantagem grande e quando nós chegámos às eleições, já aquilo estava reduzido a quase nada, até havia gente que usava, dizia, mais 2 semanas ou 3, o Durão Barroso perdia as eleições. Lembra-se disso? Os mais velhos relembrar-se-ão. Eu suspeito que isto não vai correr tão bem como o PP pensa que vai correr. O outro tipo é um rato, é um artista, e o PP, que é uma cambada de anjinhos. A única que eu acho que serviria para aquilo seria a Isabel Ayuso, a presidente da Comunidade Autónoma de Madrid, mas essa ainda não chegou à altura dela, ou pelo menos parece que não chegou à altura dela. E já agora, essas sondagens divulgadas ontem dão outra coisa, um crescimento do Vox, está quase nos 18%. Os jornais de espanhóis de hoje, um deles pelo menos diz que, afinal, agora Feijó já diz que governará com o Vox. É a mesma coisa que a AD ter decidido que governava com o Chega em Portugal. Não sei se é verdade, não tive ainda a confirmação disto, mas é o sinal de que as linhas vermelhas em Espanha vão desaparecer. Vamos ver se alguém aprende alguma coisa com isso. Ponto seguinte, já percebeu o que é que tudo isto é? Sánchez está numa jogada tática para fazer esquecer o desastre que foi Ceuta para a sua imagem e os problemas de corrupção do seu governo e inclusive é para a sua própria mulher metida naquilo. Basicamente é isto. Sánchez quer fazer esquecer aquilo. E sinceramente suspeito de estar a ter algum sucesso com isto. Ponto seguinte. As secretas alemãs dizem que a Rússia quer provocar um conflito entre a Alemanha e a Rússia. Parece evidente, não é? O episódio mais grave foi do drone com explosivos ao pé do avião em Leipzig, que ia levar armas para a Ucrânia, mas parece evidente. Vocês já me ouviram dizer aqui há anos que o Sr. Putin usa e abusa da ameaça nuclear. Aquilo só é uma prova de fraqueza. Mas ele sabe qual é a sua vantagem. A sua vantagem é fazer estas coisas de guerra híbrida. E está a consegui-lo e está a conseguir levar água ao seu moinho. Ponto seguinte, continua a violência estudantil em França. Qual estudantil? Qual quê? Aquilo é extrema esquerda, junta naquela porcaria das França insubmissa, não sei quantos, e aquele pateta do pior chamado Jean-Luc Mélenchon, que estão a orquestrar isto. A gente ouve, até as entrevistas a estudantes, a gente ouve e percebe que aquilo não são estudantes, aquilo são uns porcos. Vou repetir, uns porcos extremistas. Não tem outro nome para aquilo. Aquela gente quer é destruir, quer criar o caos, quer para ganhar eleições. Ponto. Não vale a pena estarem a manipular isto. Qual estudantil qualquer? Ponto seguinte. Ainda o atentado falhado com o avião da Fly Dubai. Eu estive a analisar tudo isto no fim de semana. Toda a informação disponível é uma coisa que vai correr mal para Netanyahu. Aquilo começou por ser aproveitado pelo governo israelita para dizer assim, estão a ver, estamos preocupados com a segurança, isto foi evitado, os outros países falharam e tal. Bom, todos os países falharam, inclusive Israel. Israel recebe uma folha de quem vem nos voos para Israel, das companhias aéreas. E estamos a falar de nomes de passageiros e estamos a falar de nomes de pilotos. Portanto, essa informação chegou a Israel. Não foi devidamente levada em conta pelos serviços secretos ou por lá quem tem responsabilidade de olhar para aquilo. Moral da história. Isto vai sobrar para Netanyahu. Porquê? Porque é a segunda falha de segurança séria durante o seu watch, durante o seu mandato. É o 7 de outubro, que sabe-se agora, houve dois países que avisaram, o Egito e os Emirados Árabes Unidos, e já está mais ou menos documentado que foi assim, e agora é isto. Alguém vai ser associado a isto. Ponto seguinte, Turquia e Paquistão vão mandar meios para a Arábia Saudita. A Arábia Saudita tem um exército, tem dinheiro a rodos, não se consegue. Bonito. Vamos para os temas mais importantes hoje. Eu tinha pensado continuar a novela Cristiano Ronaldo. Ontem foi mais aquele tonto do Piers Morgan, que de vez em quando, em vez de ser jornalista, é amigo, faz declarações como amigo. Aliás, sabe qual é o maior derrotado desta história da novela de Cristiano Ronaldo? É o jornalismo. Porque eu estou a ver jornalistas que fazem de, sem contraditório nenhum, de correr a transmissão do Ronaldo, ou correr a transmissão do Jorge Jesus, ou correr a transmissão do Presidente da Federação, coisas deste tipo. Até agora não conseguimos ver um contraditório sério nisto. Com raríssimas exceções. Eu tinha-lhe dito aqui há dias, quando esta história começou, que isto ia ganhar dimensão, provavelmente quando aparecesse um galo com o prestígio e o peso do Piers Morgan. E o Piers Morgan, que é jornalista, devia ter um bocado de juízo e não fazer as declarações que fez sem ter provas e sem ter contraditório. Moral da história, isto vai tudo correr mal. Porque toda a gente fala, inclusive por interposta pessoa, até agora não apareceu o protagonista a dar a sua versão, e não há contraditório. E andamos nisto. Eu tinha pensado dedicar mais tempo a isto, mas não vou, porque vou deixar isto para uma novela à parte. Ou seja, ainda hoje farei um outro vídeo só sobre esta história. Uma coisa é certa, aqui há falta de bom senso e falta de noção do que é a gestão de pessoas. Esse é o maior defeito disto. Porque há três polos muito difíceis, o Presidente da Federação, o treinador e o selecionador e o Cristiano Ronaldo. Cada um com um ego monumental. E, portanto, é difícil gerir isto tudo. Por isso mesmo, vai para uma novela à parte e eu vou esquecer isto hoje. Bom, vamos para os temas mais mesmo muito importantes. E esse primeiro tema é o turismo de saúde, que parece que está bem e recomenda-se. O que é que eu quero dizer com isto? Nas últimas horas ouvi na Rádio Observador um trabalho sobre e tal, isto, o turismo de saúde está-se a agravar, há uma série de grávidas que vêm cá parir para Portugal, como se isto fosse uma novidade. E agora houve uma história, há um tipo novo aí, um João Gamelas, não sei quantos, foi presidente da unidade do ULS Lisboa Ocidental, a dizer que de facto há umas senhoras que vêm da Índia, do Bangladesh, vêm parir a Portugal, e que inclusive uma equipa de INEM foi a uma casa, estavam lá 20 grávidas. Portanto, chocadeira. É uma chocadeira humana. Está ali prontinha, que é para ir para os hospitais públicos portugueses. Ah, deixem-me lá fazer uma pergunta. Mas se o pessoal acordou agora? Há semanas foi aquela, que às vezes tem um ar de tontinha, da presidente da ULS aqui do Amadora Sintra. Ai, não sei quantos turismo saúde, mas o pessoal acordou agora. Há quanto tempo é que sabe isto? Eu já ouvi isto anunciado há anos. Ah, agora é que estão a acordar. É que ainda para mais, ontem meteu-se já declarações da Associação dos Administradores Hospitalares. Também metido nesta história. Mais uma pergunta. Mas acordaram agora? Pá, isto é conversa, não é de boca fechada, é conversa de boca aberta em tudo quanto é sítio, no setor da saúde. E agora, ah, isto é um prejuízo de milhões para o SNS. Jura? É mesmo? Ah, espera aí. Ai, qual é a solução? O que me incomoda mais aqui é ouvir falar em a denúncia do problema. Eu quero é soluções. E o problema é que a esmagadora maioria destas pessoas que depois denuncia estas coisas não apresenta soluções. Ah, é, mas uma solução que é pôr as pessoas a pagar à partida. Eu acho que a única solução para isto é pôr uma calção e acabou. Quem não tem, não vai. Acabou-se. O que não pode acontecer é este tipo de situação, porque isto de facto é a publicidade que foi feita lá fora, à permissividade em Portugal, deu nesta brincadeira. E agora, não aqui todos armados em, epá, virgens ofendidas, epá, passa-se isto, passa-se aquilo, olha a gravidade. Onde é que vocês estavam? Esta brincadeira acentuou-se durante os anos do Partido Socialista no poder, que agora está caladinho que nem um rato, não é? Faz de conta que não é nada com ele. E este gentinha, alguns deles são gentalha, acordou agora e vem falar agora. Epá, desculpem, tenham um bocadinho de senso e um bocadinho de vergonha. Tiveram calados durante muito tempo, não deviam ter estado, e já agora andam a falar sem propor soluções. Proponham soluções. Metam a mão na massa, que é para a gente perceber se os têm no sítio. Mas que vergonha, pá. Ponto seguinte. Houve espectadores que ontem ficaram indignados comigo, outros até gozaram. Eu acho que foi melhor o terem gozado. Porque eu não falei do 5 de Outubro. E? Eu não falei do 5 de Outubro propositadamente. Eu acho um exagero, um endeusamento que nós fazemos de certas datas. Epá, e a sensação que dá é que há malta completamente desligada da realidade. Eu não ligo mais do que... Eu sou republicano, tenho que dizer. Mas eu não ligo demasiado de importância a certas datas. E mais, acho que a tentativa da classe política, sobretudo da esquerda, de valorizar certas datas, com objetivos claros, está a bater na parede. O que é do que eu quero chegar? Não sei se viu ontem, eu nem vi discursos nem porra nenhuma, depois fui ver à posteriori. Mas não sei se viu as imagens da praça do município ontem. Estava às moscas. Portanto, está ali o seguro e o presidente da Câmara Municipal de Lisboa a falar para o boneco. Estava às moscas. Uma praça que no passado já esteve cheia de gente a comemorar e não sei das quantas. O que é que isto mostra? Desinteresse da malta face a estas situações e estas efemérides e estas cerimónias. É possível, é perigoso? É, porque é olhamento. Bom, é perigoso o ignorar a data. Os exageros, não. Mas isto só mostra como o pessoal está farto do que aconteceu e tem vindo a acontecer nos últimos anos. Pá, se a classe política não quer perceber a mensagem, é pá, continuem a fazer. Bom, em todo caso, vamos ao conteúdo. E o conteúdo teve várias coisas. Um discurso do Sr. Presidente da República, onde, em minha opinião, se notaram dois pontos que fazem a diferença. Eu já vou dizer o que é que fazem a diferença. A primeira é quando o Dr. José Seguro diz: saúdo o Governo e o Partido Socialista porque chegaram a acordo para viabilizar o Orçamento de Estado. A segunda é quando António José Seguro diz: ah, devíamos ir para outras áreas para além desta para termos uma espécie de acordo de regime e encontrar soluções para os problemas. E ao mesmo tempo, nesta aqui, diz: ah, e os eleitores valorizam isso, os partidos, e para meio os partidos. Versus, mesmo aqueles que têm propostas populistas e tal, e até esses podem contribuir e, portanto, os eleitores... agradecem isso. Eu não tenho notícia disso. Aliás, quando os políticos começam a falar verdade em Portugal, não é falar verdade só sobre corrupções e imigração, ok? É falar verdade sobre os problemas que o país tem. Ok? nomeadamente financeiros. Quando os políticos começam a dizer coisas difíceis, o eleitorado foge deles como o diabo da cruz. Melhor exemplo, segurança social. Melhor exemplo, habitação. O português quer tudo, mas não quer pagar impostos. E depois o português quer tudo para amanhã. Aliás, a Europa está um bocado assim. Não funciona. Portanto, quando se vê o Presidente da República a fazer um apelo deste, diz assim, bom, realmente faz sentido. Mas o que é que aconteceu logo a seguir ao discurso de António José Seguro? Primeiro foi André Ventura do Chega. Ah, pá, isto é lamentável, que o Presidente da República está a fazer apelo ao Bloco Central. Quer dizer, implicitamente e na prática está. Pergunta, isso é indesejável? É. Porque eu acho que o Presidente da República, ou melhor, indesejável. Isto levanta ondas, levanta. Não é indesejável. Desculpa, corrigi a expressão. Porque parece que está a favorecer, de facto, o Bloco Central. Mas, repara, o André Ventura teve várias oportunidades já para mostrar que é possível ter um bloco à direita a fazer certa política separado da esquerda. O mesmo é dizer, o André Ventura já teve a oportunidade de mostrar que não quer Bloco Central. Certo? As últimas duas oportunidades foram na lei laboral, que ele chumbou, e agora na habitação, que depois acabou por fazer o corpo com o governo, mas que eu vou apostar consigo, que quando chegar o momento certo vai aguar aquilo tudo. Então onde é que o André Ventura tem lata para estar a dizer isto? Se ele foi o fulano que não aproveitou estas duas oportunidades para dizer, estão a ver, a direita tem maioria e vai governar. É difícil depois de estar a fazer criticar o Presidente da República, certo? Bom, aliás, eu suspeito mesmo que o André Ventura já se arrependeu de ter votado contra a lei laboral, porque o que ouço aí da malta da direita sobre esta história é de uma condenação unânime em relação àquilo que Chega fez. Mas pronto, isso é um problema de Ventura. Mas o problema é que ontem as reações idiotas não vieram só deste lado. Então o que é que se passou? Uma certa altura, aquele José Luís Carneiro deve ter um conjunto de conselheiros à frente que o briefam muito bem, mas depois ele aparece

casa de política. Primeiro, porque não vai ter efeito nenhum, não é? Porque se a AD e o Chega decidiram entender-se naquela matéria, sabe, entender-se, quer dizer, votar, meter aquilo para a Comissão da Especialidade, o que é que o PS pode fazer? Só mais uma pergunta. O PS não recusou fazer acordos com a AD em matéria de lei de rendas? Que eu saiba, recusou-se. José Luís Carneiro, nas rendas, está encostado ao António Costa, portanto, à extrema-esquerda do PS. Explique-me lá, José Carneiro, qual era o acordo que a AD podia fazer consigo? Que é para não fazer um gesto ali do Bordal Pinheiro. Isto. Que lógica é que isto tem? O Zé Luís Carneiro devia estar à procura de áreas onde se pudesse fazer um acordo com a AD. Aliás, eu acho que o Presidente da República, isto é a segunda parte do discurso do Presidente da República, tem razão nesse aspecto. Nós devíamos ter um conjunto de princípios onde estes três partidos, já não são dois, são três, deviam ter um acordo amplo e depois cada um deles concretizar. Se não, vem um, muda o que o outro fez. Depois vem outro, muda o que este fez. E andamos nisto. Voltemos a seguro. Perdão, a seguro. Vamos passar para outro tema. Ontem houve mais novidades sobre a Comissão Parlamentar de Inquérito de Luís Neves. André Ventura quer que a Comissão seja empossada já e comece já a fazer o seu trabalho. Porquê é que ontem apareceu esta conversa? Aliás, há mesmo uma clara oposição entre aquilo que André Ventura diz e que a GP da Guia Branco, Presidente da Assembleia da República, dizem. Qual é o problema? A Guia Branco veio dizer ontem, o regimento permite que haja mais de duas comissões parlamentares de inquérito. Há já duas em curso, uma é sobre os incêndios, a outra sobre o INEM. Se você fizer uma sondagem neste momento, perguntar aos portugueses assim, sabia que há duas comissões parlamentares de inquérito em curso, uma aos incêndios e outra ao problema do INEM? Eu vou apostar consigo como 90% dos portugueses não sabem disto. Moral da história. Estas duas comissões foram criadas para fazer barulho. Para mais nada. Fazer barulho. Portanto, intuitos eleitoralistas. Portanto, estas duas estão a ocorrer. O que é que diz José Pedro Guerra? Embora o regimento permita, a prática tem sido de não haver mais de duas comissões parlamentares a correrem ao mesmo tempo. O que, sinceramente, eu acho que faz sentido. E por duas razões. Primeiro, pela razão que ele avançou, que é: há partidos que não têm deputados suficientes para terem todas. Ah, mas não tem que estar. Ah, tem. Se é uma comissão parlamentar de inquérito, tem que estar todos presentes. Portanto, não pode haver mais duas. É uma questão prática. A segunda é esta. Se é para ser uma comissão parlamentar e para investigar, é bom que o país esteja atento àquilo. Então, quatro. Já duas é muito? Quatro. Bom, moral da história. O Chega está com uma pressa enorme em avançar com a comissão parlamentar de inquérito de Luís Neves. Porquê? Porque isto há votos. É manter o assunto na ordem do dia, é fazer barulho, é perpetuar o barulho que tem estado a ser feito, não é? E por outra razão, é aquela ideia de não vou largar o osso. Mas azar é que as outras comissões também foram de altíssimo agrado do Chega. Não foram. Ao INEM. E então? Uma vez queremos uma coisa, outra vez queremos outra. Ah, sinceramente, eu compreendo que o Chega queira fazer é para a sua pré-campanha eleitoral, à volta destas coisas, e estar a acusar isto, e sugerir ao país que estão a ver estes gajos, como dizia ontem a Ventura, isto é inconstitucional, e não sei o quê. Eu compreendo, do ponto de vista de jogada eleitoral, dá jeito ao Chega. Pá, mas só pessoal. Quem se mete neste trabalho de Chega quer comissões parlamentares de inquérito para tudo. Agora não quer aquelas duas? Desculpa, não pode ser. E outra razão é que André Ventura já percebeu que a auditoria pedida pelo Ministério da Justiça, a atuação da Judiciária, vai servir para destronfar o Chega. Razão pela qual agora está cheio de pressa em começar a comissão parlamentar de inquérito de Luís Neves. Não é assim. Sorry. Não gostava disto. Não andasse a propor comissões parlamentares por tudo aquilo que é palha.

Bom, e mais, vou-lhe dizer mais, o Chega vai cavalgar estes assuntos, já de náusea, não é? Até aparecer a próxima. Porque se agora arrebentar um outro escândalo qualquer, você vai ver que se esquece tudo isto para ir para outro escândalo. Aliás, como já aconteceu, nunca mais ouvi falar do assalto ao gabinete do Chega, nunca mais. Que era uma coisa gravíssima que há um mês, se calhar deixou de ser. Bom, eu não queria terminar o programa de hoje sem ir a uma outra história. Foi as declarações da senhora Presidente do Tribunal de Contas ao Jornal de Negócios e à Antena 1. Eu já ontem tinha referido que ela dizia que neste momento é impossível saber aquilo que se passa, ou ter uma fotografia exata das contas do Orçamento de Estado, e que são o Orçamento de Estado, porque o Governo não fornece informações. Este e os outros. O que é que está ali a fazer a Presidente do Tribunal de Contas? E o que é que está a fazer o Tribunal de Contas? Já tinha dado a entender isto ontem. Mas, entretanto, fui ver a entrevista e ainda há mais uma. Porque a doutora Filipa Calvão vem dizer outra coisa. Que está preocupada porque há uma sobreposição. Aqui está. Sobreposição de funções do Tribunal de Contas com o Conselho de Finanças Públicas. É lá. Espera aí. Então, a função do Tribunal de Contas é a mesma do Conselho de Finanças Públicas? Que eu saiba, não. Então vamos lá ver se entende. Tribunal de Contas fiscaliza a execução do Orçamento do Estado. Mais nada. Para falar às beiras. Mais nada. O Conselho de Finanças Públicas julga a política orçamental. Não é se executou o orçamento ou não. É a política orçamental. As orientações, o que o Governo está a fazer na política orçamental, não é a conformidade entre o que o Governo fez e o Orçamento de Estado. Não consigo perceber onde é que a doutora Filipa Calvão vê a sobreposição. Ah, eu percebo. Provavelmente o Tribunal de Contas andou a dormir na forma durante muito tempo. E agora não quer concorrência nesta área, é isso? Pois, mas está enganado. Porque a área do Conselho de Finanças Públicas não é a área do Tribunal de Contas. E embora possa haver ali umas áreas onde há alguma nebulosa, pelo amor de Deus, os terrenos são completamente distintos. Não vale a pena virem fazer este tipo de conversa, que é uma tontice. Para já a mim já me incomoda que a Presidente do Tribunal de Contas venha fazer queixas a dizer que não conseguem ter uma fotografia das contas do Estado. Aquilo é um tribunal, porra. Tem o poder de pedir ao Governo informação toda, porque essa informação existe. Se este Governo ou outro quis esconder alguma coisa, é a função do Tribunal de Contas obrigar a dar esses documentos. Ponto. Deixa-se de queixinhas. Agora, vir com histórias sobre sobreposições das duas instituições, isto é conversa de dar banho ao cão. Porque isto dá a sensação que há aqui uma ciumeira qualquer entre o Tribunal de Contas e outras instituições. Ora, isso não pode acontecer. Não tem nada a ver uma coisa com outra. As análises que o Conselho de Finanças Públicas faz não são sobre a execução do Orçamento de Estado. E, portanto, a sensação que dá é que o Tribunal de Contas anda há vários meses a pôr-se em bicos de pés porque está a sentir que a competência que tem aquelas áreas está a começar a ficar sob, digamos assim, concorrência de outra instituição. Desculpem, isto é uma estupidez, no mínimo. E antes de irmos mesmo embora, só mais um ponto em relação a uma coisa que eu falei ontem, que tem a ver com a questão do consumo de combustível. Oh, pessoal, não se chitem. Aquilo é um número de agosto. Pode ser desmentido nos próximos meses. E já agora, não são os combustíveis todos que estão a cair. A gasolina está a subir. O consumo de gasolina está a subir. Quer dizer que nas famílias, o abrandamento no consumo é mínimo. Ora, vamos explicar como é que o consumo de gasolina consiga continuar a subir depois dos preços subirem 18%. No diesel subiram 28%. Em relação ao início do ano. E na gasolina subiram 17%. Como é que os preços se mantêm? Como é que o consumo se mantém àquele nível? Pois, como eu digo, é melhor esperar uns tempos para mais um mês ou dois para perceber onde é que pode ir essa tendência. Bom, estava ainda agora 6.050 pessoas em direto, quero agradecer. Quero pedir a quem está a ver e quem vai ver aquilo que peço sempre, que é colocar um gosto, fazer partilha nas redes sociais e subscrever o canal. Não forme a sua opinião sem ouvir a nossa. Tenha um grande dia. Eu amanhã às 8 cá estarei para lhe dar os anéis por isso. Muito obrigado.
Fique bem, nós voltamos amanhã para lhe atazanar o juízo. Muito obrigado.

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1: Continua em fogo o trio que esfaqueou o homem em Almada. Os partidos com assento parlamentar já reagiram ao discurso do 5 de outubro do Presidente da República. Quase 20 milhões de euros continuam por reclamar no sistema Volta. No futebol, Ronaldo regressou ao Al-Nassr e continua em silêncio sobre a seleção nacional.
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1: O homem que foi esfaqueado por 3 indivíduos na noite de sábado, na Quinta do Chegadinho, em Almada, continua em observação. O crime ocorreu pelas 22 horas e 20 minutos na rua Almada Negreiros, local em que a vítima foi atacada por motivos desconhecidos, segundo a Polícia de Segurança Pública, e após as agressões, os suspeitos fugiram para a parte incerta. A vítima sofreu ferimentos graves, nomeadamente na perfuração do pulmão, tendo sido transportada para o Hospital Garcia de Horta, onde ficou em observação médica. A PSP tomou conta da ocorrência e comunicou os factos apurados ao Ministério Público e à Polícia Judiciária. Quanto ao trio, continua em fuga. As reações dos partidos com o assento parlamentar ao primeiro discurso de António José Seguro nas cerimónias de 5 de outubro dividiram-se entre o apoio às pontes institucionais e duras críticas à falta de soluções estruturais. No seu discurso dos 116 anos da implantação da República, o Presidente da República criticou a cultura de trincheiras e elogiou a aproximação entre o Governo e o PS para o Orçamento do Estado e apelou a consensos num tempo de pousio eleitoral. Pela voz do Secretário-Geral, José Luís Carneiro, o PS sublinhou que a estabilidade pedida pelo Presidente da República estava ali.
3: Por isso que eu aproveito também esta oportunidade para fazer uma exigência ao Governo. É que deixe cair o acordo que tem com o Chega em relação à Lei das Rendas. A Lei das Rendas é de uma grande indignidade porque ela lança na insegurança os mais idosos, lança na insegurança os mais jovens e põe em risco a sua dignidade futura.
1: Já o PSD elogiou a intervenção do chefe de Estado, validando o apelo à estabilidade política e ao entendimento. Contudo, os sociais-democratas aproveitaram para recusar firmemente o rep do PS no que toca ao romper o acordo que o Executivo mantém com o Chega relativo à lei do arrendamento.
4: O PSD continuará apostado em garantir que no Parlamento há condições para aprovar a lei do arrendamento, porque entendemos que ela é muito importante para devolver confiança ao mercado, para garantir que há mais casas no mercado e que, seja proprietários, sejam inquilinos, tenha uma boa legislação que os proteja a ambos.
1: O Partido Chega adotou um tom bastante crítico e classificou o discurso presidencial como mais do mesmo. Representado por Rui Paulo Sousa, o Chega apontou que António José Seguro se limitou a tentar promover acordos bilaterais exclusivos entre o PS e o PSD, terminando a intervenção com os recados do costume, direcionados à sua força política.
5: Acabou com os recados do costume, falar sobre, no fundo, movimentos ou partidos mais extremistas, etc. No fundo é mais do menos, porque quando falamos em unir os partidos com o objetivo do bem da população, vamos falar sempre dos mesmos dois partidos, que é o PS e o PSD.
1: A Iniciativa Liberal criticou abertamente o discurso do Presidente da República, António José Seguro, acusando de cair numa contradição política.
6: Elogiar um entendimento em torno do orçamento que o nosso conhece é que realmente foi um fecho surpreendente deste discurso do 5 de outubro.
1: O LIVRE focou a sua reação no plano das alianças, insistindo na necessidade de deixar a bancada do Chega formalmente fora de quaisquer futuros acordos de regime.
7: É preciso então garantir esses entendimentos, mas isso não se consegue fazer quando se negocia, umas vezes com uma extrema-direita que nós sabemos que não está interessada em assegurar essa igualdade, e depois se procura um apoio do outro lado do Parlamento.
1: O vereador e dirigente comunista João Ferreira classificou o discurso de António José Seguro como contraditório. O PCP argumentou que a atual crise socioeconómica exige uma ruptura profunda com as políticas que destroem o Serviço Nacional de Saúde e agravam a crise na habitação, defendendo que apelos à estabilidade não resolvem o aumento do custo de vida.
8: Não podemos pensar que atacar as causas dos problemas, como disse que era necessário fazer o Sr. Presidente da República, ou que ir à raiz desses problemas, encontrar as novas soluções para os problemas de sempre e para os problemas novos, se faz apelando a entendimentos entre aqueles que nos trouxeram estes problemas todos. Isso não é possível.
9: O orçamento é o espelho, do ponto de vista financeiro, daquilo que são as escolhas políticas deste Governo. Portanto, optar por viabilizar o orçamento é optar por viabilizar essas políticas e eu creio que isso é um erro político muito grave.
1: O José Seguro alertou ainda para a necessidade de afastar o país do improviso, dos caprichos partidários e da ineficácia do Estado. Existem pelo menos 19,7 milhões de euros em depósitos associados ao sistema Volta que continuam por recuperar pelos consumidores. De acordo com os dados mais recentes da SDR Portugal, a entidade gestora da rede, Os dados fechados até agosto revelam uma taxa de retorno de apenas 44%. Isto significa que mais de metade das garrafas e latas colocadas no mercado ainda não foram entregues nas máquinas de reciclagem. Como cada embalagem elegível implica o pagamento de uma taxa de depósito de 10 cêntimos, a ausência de devolução resulta em quase 20 milhões de euros acumulados que não regressaram às carteiras dos cidadãos. No desporto, ainda com a polémica entre Cristiano Ronaldo e Jorge Jesus na ordem do dia, o avançado português já se apresentou na Arábia Saudita e está ao serviço de Ange Postecoglou, treinador do Al Nassr. Continua no ar o regresso à seleção nacional, depois de Jorge Jesus e Pedro Proença terem deixado as portas abertas para Cristiano Ronaldo. O jornalista britânico Piers Morgan, amigo próximo e jogador do Al Nassr, promete agitar as águas depois das explicações feitas nas redes sociais na segunda-feira. O jogador português ainda não reagiu diretamente às palavras de Jorge Jesus nem às do presidente da Federação Portuguesa de Futebol, Pedro Proença. Desde que abandonou o estágio da seleção na quarta-feira passada, Cristiano Ronaldo só fez o comunicado a explicar que o tinha feito depois de ouvir a conferência de imprensa do selecionador e que um dia iria explicar a sua versão dos factos. Depois colocou um gosto no vídeo de Felipe Melo, no qual o ex-jogador brasileiro criticou a postura da seleção, em particular dos companheiros de equipa, para com o avançado.

E que tal está a correr a sua tarde? Espero que bem. É bom estar consigo. Eu sou a Joana Montinho e comigo tenho os grandes sons da sua rádio.

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O Governo concluiu a classificação do estuário do Sado como Zona Especial de Conservação. O novo decreto-lei define regras rigorosas para proteger os habitats, como laduçais e dunas, além de espécies como o ruás e a lontra. Certas atividades passam a ter proibições ou restrições, dependendo de parecer do ICNF, Instituto da Conservação da Natureza e das Florestas. A Ministra do Ambiente sublinhou que a medida resolve um problema que se arrastava há anos. Com esta decisão, Portugal aproxima-se do fim de um litígio com a Comissão Europeia que tinha resultado numa multa diária ao país por incumprimento ambiental. 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

Por esta hora, provavelmente já almoçou, já está por isso mais aconchegado e continua ao som das suas músicas favoritas. Continuação de uma boa terça-feira.

As músicas cheias de boa onda vão continuar na próxima hora. Entretanto, fique atento às notícias quando forem 15. Eu regresso logo depois.

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1: Em Sines, a plataforma Tirem as Mãos do Litoral Alentejano reuniu dezenas de manifestantes. No discurso do 5 de outubro, o Presidente da República saudou a aproximação do Governo e do PS no Orçamento de Estado de 2027. No Dia Mundial do Professor, quase 1.000 docentes protestaram em Lisboa pela valorização da carreira. Foi encontrado o corpo da sexagenária no Rio Minho, em Monção. No desporto, Pichardo recorre à decisão do Tribunal Arbitral do Desporto sobre rescisão com o Benfica.
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1: Mais de 30 pessoas protestaram na segunda-feira em Sines contra o impacto dos grandes projetos que estão a transformar o litoral alentejano. Defendem que o crescimento da indústria e do turismo está a aumentar a pressão sobre o território e acusam o governo de não ouvir as populações. No dia feriado nacional, preferiram o protesto ao descanso. Nos cartazes cabem várias preocupações que vão muito além das fronteiras de Sines. Percorreram a cidade rumo ao Jardim da República enquanto contestavam o que consideram ser uma pressão cada vez maior sobre o Alentejo litoral. Não faltaram críticas à forma como o governo está a conduzir a transição energética no território. O protesto levou para a rua mais de 30 participantes e é uma iniciativa da plataforma Tirem as Mãos do Litoral Alentejano, que junta 13 movimentos e associações de Grândola, Alcácer do Sal, Santiago do Cacém, Sines e Odmira. José Seguro pediu ao Governo uma visão estratégica para Portugal e a oposição apelou que contribua para a estabilidade.
3: Portugal precisa de uma nova cultura política com base em entendimentos e compromissos interpartidários. Não podemos estar sempre a voltar ao início só porque se mudou uma legislatura. Abandonar uma cultura de trincheiras e convergir em soluções de compromisso que resistam aos ciclos eleitorais. Este é o tempo da política, não é o tempo da tecnocracia.
1: Foi o que o Governo e o PS fizeram, no entender do Presidente, no que toca ao Orçamento de Estado para o próximo ano. A abstenção dos socialistas garante que o documento será aprovado na Assembleia da República, uma decisão que o Seguro fez questão de elogiar.
3: Saúdo o Governo e o Partido Socialista pelo caminho de aproximação que têm vindo a fazer, tendo em vista a aprovação do Orçamento de Estado para o próximo ano. Oxalá outros partidos possam juntar-se a este caminho de compromisso e de convergência nestes e noutros processos legislativos. Só assim conseguiremos encontrar soluções válidas para promovermos o acesso à saúde até piores, e educar e qualificar melhor, aceder à habitação condigna. Seria um crime não o aproveitarmos neste ciclo de pousio eleitoral.
1: E apelou a que todos os partidos abandonem conflitos estéreis.
3: E até mesmo aqueles que, porventura, só agem em função de incentivos eleitorais, digo-vos com muita convicção que acredito que os portugueses apreciam e recompensam os partidos e os atores políticos que acordam em soluções para melhorar a vida concreta das pessoas. E reafirmo, resolver os problemas das pessoas é também a melhor cura para as ameaças dos extremismos e para as maleitas dos regimes democráticos.
1: Seguro falou no sentido de urgência e de uma república que só se cumpre se chegar a todos.
3: Os problemas são sentidos diariamente em todos os campos de atividade. Problemas causados pela carestia de vida. O custo de vida sobe a um ritmo que os salários e as pensões não estão a acompanhar. Há cada vez mais famílias com dificuldades para chegarem ao final do mês.
1: Numa cerimónia com muitas cadeiras vazias, poucas pessoas do lado de fora a assistir, no feriado nacional que colou com o fim de semana, o Presidente da Câmara de Lisboa falou, como se esperava, de segurança, de habitação e da importância de acreditar na democracia. Perto de 1.000 profissionais de diferentes gerações reuniram-se mesmo com limitações para mostrar que não vão cruzar os braços. A FENPROF organizou e esteve presente na manifestação de professores em Lisboa para assinalar o Dia Mundial do Professor. Durante a manifestação, o secretário-geral da FENPROF, José Feliciano da Costa, alertou para os perigos na escola pública, criticando o rumo das políticas atuais do Ministério da Educação.
4: O Dia Mundial do Professor é um dia em que se tem que valorizar. Aliás, o objetivo deste dia é isto, foi decretado pela Unesco com base numa recomendação da OIT, e a ideia é de realçar e destacar o papel dos professores na construção de uma sociedade. E, de facto, o caminho que neste momento está a ser feito hoje, aqui, por este Governo, por este Ministério da Educação, é exatamente em sentido contrário. Mas mais, há perigos na escola pública. Neste momento há projetos que, enfim, colocam em causa a escola pública pública que nós construímos, a escola pública que foi construída neste Portugal democrático. O projeto aqui de alterar a lei de bases do sistema educativo, e essa também é a questão central, porque a alteração da lei de bases do sistema educativo, que bebe dos princípios constitucionais, onde obriga o Estado a dar estas respostas, e portanto são projetos muito perigosos.
1: Também no final desta semana, a FEDPROF vai apresentar uma queixa por difamação contra o Ministro da Educação, Fernando Alexandre. O corpo de uma mulher entre os 60 e os 65 anos foi na segunda-feira retirado do rio Minho, a Monção, no distrito de Viana do Castelo, desconhecendo-se para já as causas da morte, disse à Lusa o capitão do Porto de Caminha. De acordo com Ferraz Fernandes, que é também o comandante da Polícia Marítima de Caminha, o corpo foi encontrado a boiar no rio, a cerca de 500 metros, em jusante das termas de Monção. Segundo o site da Autoridade Nacional de Emergência e Proteção Civil, o alerta foi dado às 15 horas e 13 minutos. No local estiveram os bombeiros voluntários de Monção, os bombeiros voluntários de Valença, o INEM e a Autoridade Marítima, bem como a Polícia Judiciária. No desporto, Pedro Pablo Pichardo vai recorrer da decisão do Tribunal Arbitral do Desporto relativamente à rescisão do seu contrato com o Benfica, confirmou na segunda-feira à Lusa a advogada do atleta português. O TAD condenou o Benfica a pagar aproximadamente 130 mil euros em custas judiciais, cerca de 22 mil euros de subsídio de férias a Pichardo e ainda o montante da cirurgia que foi submetido, mas negou a justa causa do atleta de 33 anos. Em causa estava um processo apresentado para Pichardo a 12 de março de 2025 contra o clube encarnado, que representou desde 26 de abril de 2017 e até 13 de janeiro de 2025, quando rescindiu o contrato com o Benfica, que era válido até ao final dos Jogos Los Angeles de 2028, alegando divergências irreconciliáveis. O atleta reivindica 1,1 milhões de euros por falta de cuidados médicos e de ter ficado impedido de recorrer ao seguro de saúde, enquanto o Benfica, em resposta, reclamou o pagamento de 2 milhões de euros, alegando incumprimento das obrigações contratuais, danos de reputação e prejuízos esportivos na imagem da maior instituição do país. Apesar de ter instaurado, no início do ano passado, o processo disciplinar a Pichardo, com vista ao seu despedimento.

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1: Depois de ter partilhado uma imagem a fazer uma sessão de oxi-hidrogênio, procedimento estético não invasivo que combina a esfoliação, a limpeza profunda dos poros e a infusão cutânea de oxigênio e hidrogênio molecular, Filipe Ariosa decidiu responder àqueles que a criticam. Os haters que odeiem, mas vou continuar a fazer o meu oxi-hidrogênio. Uns fazem botox, eu faço isto. Escreveu a atriz na legenda de uma fotografia onde surge com um catéter nasal. Aos 36 anos, Filipe Ariosa, recorde-se, é mãe de dois rapazes chamados Hiro e Gaku, ambos fruto do seu relacionamento com o marido Tim, que tem dupla nacionalidade alemã e japonesa. Hiro tem 3 anos, enquanto Gaku, o mais novo, acabou de fazer um ano no passado mês de setembro, num parto planeado em casa. No início deste ano, Filipe Ariosa explicava numa publicação nas redes sociais que tinha decidido ficar em casa para cuidar dos filhos. Se é verdade que nos últimos meses muito se tem falado sobre a relação entre Pedro Teixeira e Matilde Raimão, os dois foram vistos juntos em várias ocasiões, embora nunca a tenham assumido publicamente, a mais recente publicação do ator parece dissipar todas as dúvidas. O também apresentador, de 45 anos, partilhou este sábado a primeira fotografia e vídeo da atriz nas suas redes sociais, com um pormenor que não passou despercebido. Ou melhor dizendo, dois detalhes. Primeiro, o facto de ser uma foto de conteúdo afetuoso, em que a atriz surge a fazer festas ao cão do ator, Gotchi. Mas o que parece indiciar algo mais do que uma partilha de simpatia é que Pedro Teixeira fez acompanhar a fotografia com emoji de coração vermelho. Os rumores de uma possível relação entre Pedro Teixeira e Matilde Raimão começaram no verão, depois de terem sido vistos juntos no Algarve. Os dois já se tinham cruzado profissionalmente na televisão e mais recentemente do projeto As Novas Sete Maravilhas de Portugal, da TVI. Na recente apresentação da nova grelha de programação da TVI e quando questionada sobre Pedro Teixeira, Matilde disse apenas: "Estou feliz".
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2: O jovem bombeiro Eduardo Santos, de 25 anos, morreu tragicamente na segunda-feira após ser atropelado por uma viatura autotanque durante uma ação de formação. O trágico acidente aconteceu no quartel dos bombeiros voluntários de Baltar, no concelho de Paredes. A vítima pertencia à corporação vizinha dos bombeiros voluntários da Rebordosa. De acordo com os dados recolhidos pelo Jornal de Notícias, o jovem ter-se-á posicionado atrás ou debaixo do veículo pesado, o autotanque retomou a marcha sem que a presença do bombeiro fosse detectada, acabando por o atropelar. Eduardo Santos entrou em paragem cardiorrespiratória. Apesar de ter recebido manobras de reanimação e assistência direta no local por parte dos bombeiros e da equipa médica da Viatura Médica de Emergência e Reanimação do Vale do Sousa, o óbito acabou por ser declarado no quartel. A Liga de Bombeiros Portugueses confirmou o trágico acontecimento, mas ressalvou que as causas exatas do sinistro ainda estão a ser devidamente apuradas. Várias personalidades do setor, como António Nunes e Luís Neves, já expressaram publicamente as suas condolências à família, amigos e à corporação. O Presidente da Assembleia da República defendeu que deve ser respeitada a prática parlamentar de haver apenas duas comissões de inquérito em curso em simultâneo, como acontece atualmente. Em declarações aos jornalistas, o Presidente da Assembleia da República defendeu que deve ser respeitada a prática parlamentar de haver apenas duas comissões de inquérito em curso em simultâneo, para evitar que em breve possam existir quatro. Aguiar Branco.
3: Regimentalmente é possível, mas tem havido uma prática de não haver mais do que duas para precisamente que pudessem todos os deputados, e não esqueçamos que há grupos parlamentares que não têm muitos deputados, para poderem participar nas diversas comissões, que não decorressem mais do que duas em simultâneo. Vou colocar essa questão na Conferência de Líderes. A Conferência de Líderes é soberana, tem a obrigação de o fazer, porque isso tem sido a prática, mas depois os deputados é que decidem. Eu não tenho preferência, a minha competência, e acho que até ficou muito clara nestes últimos tempos, é de assegurar que as comissões parlamentares de inquérito respeitam a Constituição e respeitam a lei que regula as comissões parlamentares de inquérito. Uma vez que estão hoje todas constituídas como devem estar, agora a gestão da agenda compete aos senhores deputados.
2: André Ventura acusa o atual Presidente do Parlamento de ser sequestrado pelos interesses do PSD e do PS. O Chega manifesta repúdio pela intenção do Presidente da Assembleia da República de limitar a duas as comissões parlamentares de inquérito em funcionamento simultâneo e exige iniciar já um inquérito ao Ministro Luís Neves. Esta posição consta de uma carta escrita pelo Presidente do Chega, André Ventura, a José Pedro Aguiar Branco, na qual considera que o atual Presidente do Parlamento está a revelar-se tão sequestrado pelos interesses PSD-PS como o seu antecessor no cargo socialista, Augusto Santos Silva. Centenas de professores estiveram ontem em protesto em Lisboa para assinalar o Dia Mundial do Professor. O desfile foi marcado pela Federação Nacional dos Professores para exigir respostas aos problemas que continuam a afetar os docentes e as escolas. O secretário-geral da FENPROF, José Feliciano Costa, lembrou que o objetivo do Dia Mundial do Professor é destacar o papel dos professores na construção da sociedade. Revelou palavras que foram concedidas à RTP.
4: O Dia Mundial do Professor é um dia em que se tem que valorizar. Aliás, o objetivo deste dia é isto, foi decretado pela Unesco com base numa recomendação da OIT, e a ideia é de realçar e destacar o papel dos professores na construção de uma sociedade. E, de facto, o caminho que neste momento está a ser feito hoje, aqui, por este Governo, por este Ministério da Educação, é exatamente em sentido contrário. Nós estamos num processo que supostamente devia ser de valorização da carreira, que é a revisão do Estatuto da Carreira Docente, e não vai nesse sentido, mas mais, há perigos na escola pública. Neste momento há projetos que, enfim, colocam em causa a escola pública que nós construímos, a escola pública que foi construída neste Portugal democrático. Um processo de inclusão, nomeadamente alterações à lei da inclusão, que tiram da escola, aliás, que impedem a escola de dar uma resposta às crianças mais necessitadas. Um projeto de empresarialização, de gestão para as próprias escolas, transformando as escolas não em sítios de ensinar, mas em empresas, porque respondem para objetivos, e também um projeto aqui de alterar a lei de bases do sistema educativo, e essa também é a questão central, porque a alteração da lei de bases do sistema educativo, que bebe dos princípios constitucionais, onde obriga o Estado a dar estas respostas, e portanto são projetos muito perigosos, deixam-nos muito preocupados, e hoje estamos aqui a assinalar também este dia, e a dizer que isto tem que parar, portanto tem que haver um processo de negociação do Estatuto. Eu recordo que foi criada uma agência, que é a AGSE, depois do desmantelamento do Ministério da Educação, E essa agência é uma agência que tem por objetivo, é uma espécie de parceria público-privado, não dá resposta, a ideia é contratualizar serviços com o setor privado. Nós, por exemplo, agora temos um problema, ainda agora estavam aqui duas colegas a falar connosco, o seguro escolar, respostas que eram dadas neste momento, provavelmente há um conjunto significativo de escolas onde não há seguro escolar lá dentro. Isto não pode ser, isto tem que mudar. Temos que defender a escola pública, temos que defender a escola pública, este é o legado que temos e portanto, é por hoje que estamos aqui, pela abertura da carreira e pela escola pública.
2: Profissionais de vários pontos do país desfilaram com cartazes pelas ruas da capital. Pedem valorização da carreira, aposentações especiais e apoios financeiros ao governo para conseguirem trabalhar nas cidades onde há falta de docentes. No seu discurso dos 116 anos da implementação da República na Praça do Município, o Presidente da Câmara Municipal de Lisboa, Carlos Moedas, deixou um forte alerta sobre os perigos da indiferença e do distanciamento dos cidadãos, afirmando que uma República não morre apenas quando alguém a ataca, começa a morrer quando os seus cidadãos deixam de acreditar nela.
5: Uma República não morre apenas quando alguém a ataca, começa a morrer quando os seus cidadãos deixam de acreditar nela. Quando as leis passam a ser vistas como obstáculos, quando a prudência se confunde com medo, o partidarismo cego, o discurso radical, a cultura de impunidade são sinais desse afastamento. A causa comum deixa de nos unir e a cada um fica apenas com a sua causa.
2: O autarca da capital identificou os grandes sinais de enfraquecimento do regime e deixou avisos claros sobre o futuro do país. No desporto, Yuri Leitão lidera os 6 convocados de Portugal para o Mundial de Pista, com a lista a não incluir Rui Oliveira, o outro campeão olímpico de Madison em Paris 2024, divulgou agora a Federação Portuguesa de Ciclismo. Em masculinos, o selecionador Gabriel Mendes convocou o duplo medalhado olímpico Yuri Leitão, Ivo Oliveira, já medalhado em Mundiais, Diogo Narciso e Miguel Salgueiro, enquanto que a pioneira olímpica Maria Martins e Daniela Campos representarão a equipa nacional nas provas femininas. O Mundial de Pista realiza-se entre 14 e 18 de outubro no Velódromo de Xangai, na China, e será a primeira competição a contar para o ranking de qualificação olímpico de Madison e Omnium. Portugal tem a responsabilidade de defender em Los Angeles 2028 as duas medalhas conquistadas em Paris 2024, o ouro de Madison, de Rui Oliveira Leitão, a primeira portuguesa a somar duas medalhas na mesma edição dos Jogos, ao sagrar-se igualmente vice-campeão no Omnium. Os elites masculinos vão participar no Omnium, no Madison, na corrida por pontos, na eliminação, na perseguição individual e no scratch, enquanto que Maria Martins e Daniela Campos disputarão as provas do Omnium, corrida por pontos, scratch e eliminação.

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1: A Vauxhall tem uma nova identidade visual com um logotipo modernizado e simplificado, revelado nos últimos dias, e irá fazer a sua estreia no modelo de produção no próximo ano. Há mais de 4 décadas que os modelos da marca britânica são essencialmente os Opel com outra identidade. De resto, faz parte da Opel Automobil, que por seu turno tem as marcas Opel e Vauxhall, esta última dedicada ao Reino Unido, de onde é originária. O novo logotipo da Vauxhall mantém o grifo icónico e indelevelmente ligado à sua imagem, mas surge uma nova interpretação em que deixa de segurar a bandeira com o V pela primeira vez numa história com mais de 100 anos. A primeira aparição pública do novo emblema será no Salão Automóvel de Paris, de 12 a 18 de outubro. O novo STX Concept, que preconiza o futuro design das carrinhas e o futuro da Opel Vauxhall, já a estreia do modelo de produção está marcada para 2027. A procura de carros elétricos tem crescido significativamente nos últimos meses e a Stellantis foi agora obrigada a parar temporariamente a produção em França, isto por falta de baterias. No comunicado citado pela France Info, a empresa anunciou a interrupção da produção em Sochaux de 23 a 30 de outubro, justificando com a disponibilidade insuficiente de certas baterias destinadas às versões de longo alcance dos veículos elétricos. Observe que a procura continua alta e excede a capacidade de produção atual. Naquela unidade fabril histórica da Peugeot, nascem modelos com topo de gama da marca leonina, mais concretamente os 3008 e os 5008. Por outro lado, a fábrica de Mulhouse deverá ficar com uma produção parada em quase toda a segunda quinzena do mês, entre os dias 15 e 30, onde deverão começar a ser produzidos os 3 novos modelos de diversos segmentos em 2029.
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Ainda bem que apareceu. É ótimo tê-lo por cá. É aqui na Rádio Azul que vai à boleia com as suas músicas preferidas. Boa tarde.

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2: Um homem de 50 anos morreu nesta segunda-feira na sequência de uma colisão frontal entre dois automóveis na Estrada Nacional 246, no concelho de Porto Alegre. O acidente aconteceu a cerca de 2 km depois de Santiago, na freguesia de Urra, e envolveu dois veículos ligeiros de passageiros. Além da vítima mortal, há três homens feridos com idades entre os 20 e os 45 anos. O mais velho, de 45 anos, sofreu ferimentos graves e foi transportado de helicóptero do INEM para o Hospital de Évora. Os outros dois feridos, de 20 e 23 anos, sofreram ferimentos ligeiros e foram encaminhados para o Hospital de Porto Alegre. O alerta foi dado às 17h59, tendo o acidente obrigado ao corte de circulação dos dois sentidos da Estrada Nacional 246. Cerca das 20 horas, a estrada estava ainda cerrada, no local estava o Núcleo de Investigação de Crimes de Acidentes de Viação, da GNR, responsável pela averiguação das circunstâncias do acidente. O UNICAV ainda está a fazer a sua averiguação, diziam, e depois é que a via iria ser limpa para que a estrada pudesse reabrir ao trânsito, explicou a fonte do Comando Regional de Emergência e Proteção Civil do Alto Alentejo, ontem à Agência Lusa. A vítima mortal foi transportada para os serviços de medicina legal do Hospital Porto Alegre. As operações envolveram 20 operacionais, 7 veículos e um helicóptero com elementos dos bombeiros da GNR e do INEM. O Presidente da Assembleia da República, José Pedro Guiá Branco, anunciou que o Parlamento vai passar a estar aberto ao público aos sábados. A medida arranca já no próximo dia 31 de outubro de 2026. Nesta fase, o Palácio abrirá as portas em todos os últimos sábados de cada mês. O anúncio foi feito durante a tarde de ontem, após o Presidente do Parlamento ter aberto simbolicamente a porta principal do Palácio de São Bento aos cidadãos para celebrar os 116 anos da implantação da República.
3: Este é um lugar onde devemos também encontrar os consensos. Sei que num Parlamento muito fragmentado os consensos são mais difíceis de obter, mas é aqui na Assembleia da República, na Casa da Democracia, que devemos fazer esse esforço, porque os portugueses elegeram esta geometria parlamentar. Portanto, e elegeram-nos para 4 anos. Portanto, significa que todos, para respeitarmos o mandato que recebemos dos portugueses, temos de fazer um esforço para termos o maior número de consensos, sobretudo em matéria de estruturantes. Até hoje isso tem acontecido, espero que isso continue a acontecer e que a legislatura perdure pelo mandato que foi a escolha dos portugueses em eleições livres, diretas e universais.
2: O objetivo é permitir que os portugueses visitem o órgão de soberania mais importante da democracia fora do horário de trabalho ou do registro pós-laboral tradicional. Chegou hoje ao fim a greve na EasyJet. O Sindicato Nacional do Pessoal de Voo da Aviação Civil já alertou que os impactos e perturbações nos voos deverão manter-se até sexta-feira devido à necessidade de reorganizar as escalas e as aeronaves. Segundo os dados mais recentes do sindicato, a paralisação iniciada a 2 de outubro já provocou o cancelamento de quase 370 voos. A EasyJet contesta o impacto total, avançando que perspectivou a realização de 428 voos durante o período da greve, cumprindo os serviços mínimos decretados.
4: Nós tínhamos avisado a empresa para não manter esses voos, queria haver uma adesão de 100%. A empresa quis arriscar, ela em alguns conseguiu safar, utilizando, mais uma vez repito, de uma forma ilegal, chefias locais, mas sobretudo tripulações de bases estrangeiras que optam da base da rede da EasyJet para Portugal. Tripulantes portugueses, a adesão de bases em Portugal, Lisboa, Porto e Faro, a adesão é de 100%.
2: O sindicato garantiu que a adesão dos tripulantes se mantém nos 100% e acusa a companhia de estar a realizar voos ilegalmente recorrendo às chefias e a tripulações de bases estrangeiras para substituir os grevistas. A capa de um livro realizada por Salvador Dalí, considerada uma peça excepcional e única pelo seu valor material e artístico, foi roubada de um museu privado em Issoire, no centro de França, informou a Justiça Francesa. O estojo do livro do Apocalipse, uma obra de arte de grande valor, foi roubado na última noite do Centro de Arte Contemporânea de Issoire, e indicou o Ministério Público de Clermont-Ferrand. A capa em bronze, ornamentada com ouro, pedras preciosas e conchas, que pesa por si só 150 quilos, em 210 quilos de toda a obra, foi esculpida pelo artista surrealista espanhol Salvador Dalí. Depois de ter sido apresentada em cerca de 150 exposições em todo o mundo, entre 1961 e 1972, a obra esteve desaparecida durante algum tempo, armazenada na Suíça, antes de ser vendida a compradores japoneses. Quando os novos proprietários se preparavam para colocar em leilão, peça a peça, foi adquirido em 2003 pelo presidente executivo de uma empresa de restauro de obras de arte francês de Issoire, Christian Cazoutos. Estava previsto que a capa e alguns dos pergaminhos fossem expostos no seu Centro de Arte Contemporânea, em Isoar, até o outono e, nos últimos tempos, tinha dado várias entrevistas sobre o assunto à imprensa local. No futebol, a defesa Carolina Correia assegurou na segunda-feira que a seleção portuguesa feminina de futebol vai fazer de tudo para estar no Mundial 2027, cujo play-off começa a disputar-se na sexta-feira na Irlanda do Norte. A seleção portuguesa arrancou ontem o estágio de preparação em Lagos para o duplo embate com a Irlanda do Norte. O primeiro jogo vai ser fora, na sexta-feira, no estádio Inver Park, em Larne, e a segunda mão está marcada para 13 de outubro, em Portimão. Em declarações aos jornalistas, na unidade hoteleira em que a seleção portuguesa está alojada, Carolina Correia garantiu que o grupo é muito ambicioso. Do outro lado estará uma Irlanda do Norte que nunca se estreou em fases finais de mundiais. Pela experiência do Mundial de 2023, Carolina Correia entende que Portugal encara um play-off com outra responsabilidade. O primeiro jogo na Irlanda do Norte será disputado no relvado sintético, com menos 4 metros de largura, mas tal não preocupa Carolina Correia. Em termos pessoais, a antiga jogadora do Torriense, que se transferiu esta temporada para as italianas da Fiorentina, garantiu ser a mesma atleta de quando jogava em Portugal. Caso ultrapasse a Irlanda do Norte, Portugal vai enfrentar a vencedora do embate entre a Croácia e a Islândia na derradeira eliminatória a 26 de novembro e 5 de dezembro.

0: 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Um olhar sobre a sétima arte. 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
1: Tom Cruise está de regresso aos ecrãs com uma personagem bizarra e nunca visto, que o deixou quase irreconhecível no novo filme do realizador Alejandro González Iñárritu, Digger, que se estreou nos cinemas portugueses. Nunca vi um personagem assim em algo nunca visto no ecrã, disse Tom Cruise numa exibição antecipada do filme em Los Angeles, evento onde a Lusa esteve presente. São três personagens num só, descreveu, admitindo que foi difícil encontrar o tom certo e ir ao encontro do que o oscarizado realizador Iñárritu queria criar. Cruise interpreta o protagonista de Dagger Rockwell, uma comédia em que se cruza o fantástico, o humor negro, e que deixou muitos críticos perplexos, apesar do elenco sonante. Além de Tom Cruise, o filme conta ainda com John Goodman, de O Grande Lebowski, Riz Ahmed, que venceu o Oscar em The Long Goodbye, Sandra Uller, Project Hail Mary, Jess Plemons, nomeado para os Oscars por O Poder do Cão, Michael Sorbagg, em Fargo, e Emma Darcy, em House of the Dragon. O que Alejandro fez connosco é incrível, este elenco é incrível, o Joe Tom Cruise, contando que o ambiente nas filmagens foi muito divertido e o realizador lhes deu liberdade para fazerem experiências. Este já é considerado o papel mais arriscado da carreira do ator. Alejandro González, que também esteve na exibição antecipada, explicou que a ideia para o argumento surgiu em 2017 e teve várias versões até chegar ao produto final, que conjuga o humor, a sátira sobre a crise climática e traça vários paralelos com o momento atual. A comédia era algo que queríamos ter, o humor é a única forma de nos reunirmos numa sala, considerou o realizador mexicano. E este filme é sobre contar histórias e são atores a interpretar atores e a tentar encontrar a história de que estão a contar, como vamos contar a nós próprios o que está a acontecer agora. O protagonista, Dagger Rockwell, é um magnata do petróleo cuja negligência causa uma catástrofe ecológica, mas está mais interessado em conter a má publicidade do que mitigar os seus efeitos. Ligamos a televisão e isto é o que está a acontecer, salientou o realizador. É uma sátira com coisas profundamente problemáticas em que estamos a lidar, continuou, mas agora tudo é performativo e toda a gente é ator, a gravar-se a si próprio, interpretando o próprio argumento, e estamos todos no maior reality show de sempre. John Goodman, que ficou conhecido pela comédia televisiva Roseanne, sublinhou a natureza distinta do argumento e a arte de Iñárritu. Ela deu-me muita liberdade, afirmou. Passados alguns dias, eu disse, estamos todos a correr grandes riscos, vamos deixar a bola rolar. Goodman considerou o argumento muito bom e disse que poderia ter sido interpretado de formas diferentes e essa liberdade marcou a diferença. Michael Sorbagg confirmou, foi uma alegria imensa fazer parte deste grupo e brincar, disse. Muitas vezes a vida profissional é difícil para todos nós e acabamos por nos esquecer da diversão que tínhamos no início de subir ao palco e de fazer rir uns aos outros. Diga, é um filme da Warner Brothers com a produção executiva de Alejandro González, Marion Parent e Tom Cruise.

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1: Continua em fogo o trio que esfaqueou o homem em Almada. Os partidos com assento parlamentar já reagiram ao discurso do 5 de outubro do Presidente da República. Quase 20 milhões de euros continuam por reclamar no sistema Volta. No futebol, Ronaldo regressou ao Al-Nassr e continua em silêncio sobre a seleção nacional.
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1: O homem que foi esfaqueado por 3 indivíduos na noite de sábado, na Quinta do Chegadinho, em Almada, continua em observação. O crime ocorreu pelas 22 horas e 20 minutos na rua Almada de Negreiros, local em que a vítima foi atacada por motivos desconhecidos, segundo a Polícia de Segurança Pública, e após as agressões, os suspeitos fugiram para a parte incerta. A vítima sofreu ferimentos graves, nomeadamente na perfuração do pulmão, tendo sido transportada para o Hospital Garcia de Horta, onde ficou em observação médica. A PSP tomou conta da ocorrência e comunicou os factos apurados ao Ministério Público e à Polícia Judiciária. Quanto ao trio, continua em fuga. As reações dos partidos com o assento parlamentar ao primeiro discurso de António José Seguro nas cerimónias do 5 de outubro dividiram-se entre o apoio às pontes institucionais e duras críticas à falta de soluções estruturais. No seu discurso dos 116 anos de implementação da República, o Presidente da República criticou a cultura de trincheiras, elogiou a aproximação entre o Governo e o PS para o Orçamento do Estado e apelou a consensos num tempo de pousio eleitoral. Pela voz do Estado-Geral, José Luís Carneiro, o PS sublinhou que a estabilidade pedida pelo Presidente da República estava ali.
3: Por isso que eu aproveito também esta oportunidade para fazer uma exigência ao Governo. É que deixe cair o acordo que tem com o Chega em relação à Lei das Rendas. A Lei das Rendas é de uma grande indignidade porque ela lança na insegurança os mais idosos, lança na insegurança os mais jovens e põe em risco a sua dignidade futura.
1: Já o PSD elogiou a intervenção do chefe de Estado, validando o apelo à estabilidade política e ao entendimento. Contudo, os sociais-democratas aproveitaram para recusar firmemente o rep do PS no que toca ao romper o acordo que o Executivo mantém com o Chega relativo à lei do arrendamento.
4: O PSD continuará apostado em garantir que no Parlamento há condições para aprovar a lei do arrendamento, porque entendemos que ela é muito importante para devolver confiança ao mercado, para garantir que há mais casas no mercado e que, seja proprietários, sejam inquilinos, tenha uma boa legislação que os proteja a ambos.
1: O Partido Chega adotou um tom bastante crítico e classificou o discurso presidencial com mais do mesmo. Representado por Rui Paulo Sousa, o Chega apontou que António José Seguro se limitou a tentar promover acordos bilaterais exclusivos entre o PS e o PSD, terminando a intervenção com os recados do costume, direcionados à sua força política.
5: Acabou com os recados do costume, falar sobre, no fundo, movimentos ou partidos mais extremistas, etc. No fundo é mais do menos, porque quando falamos em unir os partidos com o objetivo do bem da população, vamos falar sempre dos mesmos dois partidos, que é o PS e o PSD.
1: A Iniciativa Liberal criticou abertamente o discurso do Presidente da República, António José Seguro, acusando de cair numa contradição política.
6: Elogiar um entendimento em torno do orçamento que não se conhece é que realmente foi um fecho surpreendente deste discurso do 5 de outubro.
1: O LIVRE focou a sua reação no plano das alianças, insistindo na necessidade de deixar a bancada do Chega formalmente fora de quaisquer futuros acordos de regime.
7: É preciso então garantir esses entendimentos, mas isso não se consegue fazer quando se negocia, umas vezes com uma extrema-direita que nós sabemos que não está interessada em assegurar essa igualdade, e depois se procura um apoio do outro lado do Parlamento.
1: O vereador e dirigente comunista João Ferreira classificou o discurso de António José Seguro como contraditório. O PCP argumentou que a atual crise socioeconómica exige uma ruptura profunda com as políticas que destroem o Serviço Nacional de Saúde e agravam a crise na habitação, defendendo que apelos à estabilidade não resolvem o aumento do custo de vida.
8: Não podemos pensar que atacar as causas dos problemas, como disse que era necessário fazer o Sr. Presidente da República, ou que ir à raiz desses problemas, encontrar as novas soluções para os problemas de sempre e para os problemas novos, se faz apelando a entendimentos entre aqueles que nos trouxeram estes problemas todos. Isso não é possível.
9: O orçamento é o espelho, do ponto de vista financeiro, daquilo que são as escolhas políticas deste Governo. Portanto, optar por viabilizar o orçamento é optar por viabilizar essas políticas. E eu creio que isso é um erro político muito grave.
1: O José Seguro alertou ainda para a necessidade de afastar o país do improviso, dos caprichos partidários e da ineficácia do Estado. Existem pelo menos 19,7 milhões de euros em depósitos associados ao sistema Volta que continuam por recuperar pelos consumidores. De acordo com os dados mais recentes da SDR Portugal, a entidade gestora da rede, os dados fechados até agosto revelam uma taxa de retorno de apenas 44%. Isto significa que mais de metade das garrafas e latas colocadas no mercado ainda não foram entregues nas máquinas de reciclagem. Como cada embalagem elegível implica o pagamento de uma taxa de depósito de 10 cêntimos, a ausência de devolução resulta em quase 20 milhões de euros acumulados que não regressaram às carteiras dos cidadãos. No desporto, ainda com a polémica entre Cristiano Ronaldo e Jorge Jesus na ordem do dia, o avançado português já se apresentou na Arábia Saudita e está ao serviço de Ângelo Postecoglou, treinador do Al Nassr. Continua no ar o regresso à seleção nacional, depois de Jorge Jesus e Pedro Proença terem deixado as portas abertas para Cristiano Ronaldo. O jornalista britânico Piers Morgan, amigo próximo e jogador do Al Nassr, promete agitar as águas depois das explicações feitas nas redes sociais na segunda-feira. O jogador português ainda não reagiu diretamente às palavras de Jorge Jesus nem às do presidente da Federação Portuguesa de Futebol, Pedro Proença. Desde que abandonou o estágio da seleção na quarta-feira passada, Cristiano Ronaldo só fez o comunicado a explicar que o tinha feito depois de ouvir a conferência de imprensa do selecionador e que um dia iria explicar a sua versão dos factos. Depois colocou um gosto no vídeo de Felipe Melo, no qual o ex-jogador brasileiro criticou a postura da seleção, em particular dos companheiros de equipa, para com o avançado. O Instituto Português do Mar e da Atmosfera prevê para esta quarta-feira céu geralmente muito nublado, diminuindo de nebulosidade durante a tarde, com a previsão de aguaceiros mais prováveis até ao meio da tarde, vento fraco a moderado do quadrante norte, soprando por vezes forte na faixa costeira a norte do Cabo da Roca e nas terras altas do norte e centro a partir do meio da tarde. Ainda há a possibilidade de formação de neblina matinal no interior.
2: 21 graus.

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2: Se acompanha conteúdos de beleza brasileiros, provavelmente já se cruzou com as bisnagas da Carmet. A Carmet prepara-se para chegar a Portugal, mas convém decorar outro nome, Flavie. A marca de farmacêutica brasileira, Cimed, estreia-se por cá em exclusivo na Wells, com 5 bálsamos labiais. O entusiasmo tem história. A Carmed já existia antes de se tornar presença habitual nas redes sociais, mas a colaboração com a Fini ajudou a mudar a escala do negócio. Segundo o Diário do Comércio, numa entrevista com Carla Felmanas, vice-presidente da Cimed, as vendas cresceram 2000% entre 2022 e 2023. Ou seja, aqueles bálsamos com referências a gomas fizeram bastante mais do que dar um aroma diferente à hidratação dos lábios. Agora em Portugal, que recebe a marca como uma identidade pensada para a expansão internacional. Segundo a informação divulgada pela Wells, a Flavie mantém a fórmula, a identidade visual e os aromas que conquistaram o público brasileiro. A escolha de transformar o nome Carmed em Flavie faz parte desse processo de internacionalização. A estreia portuguesa começa com 5 dos seus best-sellers, mas já estão a ser preparadas possibilidades para alargar esta oferta.
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1: Ronaldo regressou ao Nasser e continua em silêncio sobre a seleção nacional. Futebol, seleção feminina, Carolina Correia assume responsabilidade de Portugal para chegar ao Mundial. Pichardo recorre à decisão do Tribunal Arbitral do Desporto sobre rescisão com o Benfica. Yuri Leitão lidera convocados para os Mundiais de Ciclismo de Pista. Ainda com a polémica entre Cristiano Ronaldo e Jorge Jesus na ordem do dia, o avançado português já se apresentou na Arábia Saudita e está ao serviço de Ângelo Postecoglou, treinador do Al-Nassr. Continua no ar o regresso à seleção nacional, depois de Jorge Jesus e Pedro Proença terem deixado as portas abertas para Cristiano Ronaldo. O jornalista britânico Piers Morgan, amigo próximo e jogador do Al-Nassr, promete agitar as águas depois das explicações feitas nas redes sociais na segunda-feira. O jogador português ainda não reagiu diretamente às palavras de Jorge Jesus nem às do presidente da Federação Portuguesa de Futebol, Pedro Proença. Desde que abandonou o estágio da seleção na quarta-feira passada, Cristiano Ronaldo só fez o comunicado a explicar que o tinha feito depois de ouvir a conferência de imprensa do selecionador e que um dia iria explicar a sua versão dos factos. Depois colocou um gosto no vídeo de Felipe Melo, no qual o ex-jogador brasileiro criticou a postura da seleção, em particular dos companheiros de equipa, para com o avançado. A defesa Carolina Correia assegurou na segunda-feira que a seleção portuguesa feminina de futebol vai fazer de tudo para estar no Mundial 2027, cujo play-off começa a disputar-se na sexta-feira na Irlanda do Norte. A seleção portuguesa arrancou ontem o estágio de preparação em Lagos para o duplo embate com a Irlanda do Norte. O primeiro jogo vai ser fora, na sexta-feira, no estádio Inver Park, em Larne, e a segunda mão está marcada para 13 de outubro, em Portimão. Em declarações aos jornalistas, na unidade hoteleira em que a seleção portuguesa está alojada, Carolina Correia garantiu que o grupo é muito ambicioso. Do outro lado estará uma Irlanda do Norte que nunca se estreou em fases finais de mundiais. Pela experiência do Mundial de 2023, Carolina Correia entende que Portugal encara um play-off com outra responsabilidade. O primeiro jogo na Irlanda do Norte será disputado no relvado sintético, com menos 4 metros de largura, mas tal não preocupa Carolina Correia. Em termos pessoais, a antiga jogadora do Torriense, que se transferiu esta temporada para as italianas da Fiorentina, garantiu ser a mesma atleta de quando jogava em Portugal. Caso ultrapasse a Irlanda do Norte, Portugal vai enfrentar a vencedora do embate entre a Croácia e a Islândia na derradeira eliminatória a 26 de novembro e 5 de dezembro. Pedro Pablo Pichardo vai recorrer da decisão do Tribunal Arbitral do Desporto relativamente à rescisão do seu contrato com o Benfica, confirmou na segunda-feira à Lusa a advogada do atleta português. O TAD condenou o Benfica a pagar aproximadamente 130 mil euros em custas judiciais, cerca de 22 mil euros de subsídio de férias a Pichardo e ainda o montante da cirurgia que foi submetido, mas negou a justa causa do atleta de 33 anos. Em causa estava um processo apresentado para Pichardo a 12 de março de 2025 contra o clube encarnado, que representou desde 26 de abril de 2017 e até 13 de janeiro de 2025, quando rescindiu o contrato com o Benfica, que era válido até ao final dos Jogos Los Angeles de 2028, alegando divergências irreconciliáveis. O atleta reivindica 1,1 milhões de euros por falta de cuidados médicos e de ter ficado impedido de recorrer ao seguro de saúde, enquanto o Benfica, em resposta, reclamou o pagamento de 2 milhões de euros, alegando incumprimento das obrigações contratuais, danos de reputação e prejuízos esportivos na imagem da maior instituição do país. Apesar de ter instaurado, no início do ano passado, o processo disciplinar a Pichardo, com vista ao seu despedimento. Yuri Leitão lidera os 6 convocados de Portugal para o Mundial de Pista, com a lista a não incluir Rui Oliveira, o outro campeão olímpico de Madison em Paris 2024, divulgou agora a Federação Portuguesa de Ciclismo. Em masculinos, o selecionador Gabriel Mendes convocou o duplo medalhado olímpico Yuri Leitão, Ivo Oliveira, já medalhado em mundiais, Diogo Narciso e Miguel Salgueiro, enquanto que a pioneira olímpica Maria Martins e Daniela Campos representarão a equipa nacional nas provas femininas. O Mundial de Pista realiza-se entre 14 e 18 de outubro no Velódromo de Xangai, na China, e será a primeira competição a contar para o ranking de qualificação olímpico de Madison e Omnium. Portugal tem a responsabilidade de defender em Los Angeles 2028 as 2 medalhas conquistadas em Paris 2024, o ouro de Madison, de Rui Oliveira Leitão, a primeira portuguesa a somar 2 medalhas na mesma edição dos Jogos, ao sagrar-se igualmente vice-campeão no Omnium. Os elites masculinos vão participar no Omnium, no Madison, na corrida por pontos, na eliminação, na perseguição individual e no scratch, enquanto que Maria Martins e Daniela Campos disputarão as provas de Omnium, corrida por pontos, scratch e eliminação.

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1: Continua em fogo o trio que esfaqueou o homem em Almada. Os partidos com assento parlamentar já reagiram ao discurso do 5 de outubro do Presidente da República. Quase 20 milhões de euros continuam por reclamar no sistema Volta. No futebol, Ronaldo regressou ao Al-Nassr e continua em silêncio sobre a seleção nacional.
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1: O homem que foi esfaqueado por 3 indivíduos na noite de sábado, na Quinta do Chegadinho, em Almada, continua em observação. O crime ocorreu pelas 22 horas e 20 minutos na rua Almada de Negreiros, local em que a vítima foi atacada por motivos desconhecidos, segundo a Polícia de Segurança Pública, e após as agressões, os suspeitos fugiram para a parte incerta. A vítima sofreu ferimentos graves, nomeadamente na perfuração do pulmão, tendo sido transportada para o Hospital Garcia de Horta, onde ficou em observação médica. A PSP tomou conta da ocorrência e comunicou os factos apurados ao Ministério Público e à Polícia Judiciária. Quanto ao trio, continua em fuga. As reações dos partidos com o assento parlamentar ao primeiro discurso de António José Seguro nas cerimónias de 5 de outubro dividiram-se entre o apoio às pontes institucionais e duras críticas à falta de soluções estruturais. No seu discurso dos 116 anos da implantação da República, o Presidente da República criticou a cultura de trincheiras, elogiou a aproximação entre o Governo e o PS para o Orçamento do Estado e apelou a consensos num tempo de pousio eleitoral. Pela voz do Secretário-Geral, José Luís Carneiro, o PS sublinhou que a estabilidade pedida pelo Presidente da República estava ali.
3: Por isso que eu aproveito também esta oportunidade para fazer uma exigência ao Governo. É que deixe cair o acordo que tem com o Chega em relação à Lei das Rendas. A Lei das Rendas é de uma grande indignidade porque ela lança na insegurança os mais idosos, lança na insegurança os mais jovens e põe em risco a sua dignidade futura.
1: Já o PSD elogiou a intervenção do chefe de Estado, validando o apelo à estabilidade política e ao entendimento. Contudo, os sociais-democratas aproveitaram para recusar firmemente o repto do PS no que toca ao romper o acordo que o Executivo mantém com o Chega relativo à lei do arrendamento.
4: O PSD continuará apostado em garantir que no Parlamento há condições para aprovar a lei do arrendamento, porque entendemos que ela é muito importante para devolver confiança ao mercado, para garantir que há mais casas no mercado e que, seja proprietários, sejam inquilinos, tenham uma boa legislação que os proteja a ambos.
1: O Partido Chega adotou um tom bastante crítico e classificou o discurso presidencial como mais do mesmo. Representado por Rui Paulo Sousa, o Chega apontou que António José Seguro se limitou a tentar promover acordos bilaterais exclusivos entre o PS e o PSD, terminando a intervenção com os recados do costume, direcionados à sua força política.
5: Acabou com os recados do costume, falar sobre, no fundo, movimentos ou partidos mais extremistas, etc. No fundo é mais do menos, porque quando falamos em unir os partidos com o objetivo do bem da população, vamos falar sempre dos mesmos dois partidos, que é o PS e o PSD.
1: A Iniciativa Liberal criticou abertamente o discurso do Presidente da República, António José Seguro, acusando de cair numa contradição política.
6: Elogiar um entendimento em torno do orçamento que o nosso conhece é que realmente foi um fecho surpreendente deste discurso do 5 de outubro.
1: O LIVRE focou a sua reação no plano das alianças, insistindo na necessidade de deixar a bancada do Chega formalmente fora de quaisquer futuros acordos de regime.
7: É preciso então garantir esses entendimentos, mas isso não se consegue fazer quando se negocia, umas vezes com uma extrema-direita que nós sabemos que não está interessada em assegurar essa igualdade, e depois se procura um apoio do outro lado do Parlamento.
1: O vereador e dirigente comunista João Ferreira classificou o discurso de António José Seguro como contraditório. O PCP argumentou que a atual crise socioeconómica exige uma ruptura profunda com as políticas que destroem o Serviço Nacional de Saúde e agravam a crise na habitação, defendendo que apelos à estabilidade não resolvem o aumento do custo de vida.
8: Não podemos pensar que atacar as causas dos problemas, como disse que era necessário fazer o Sr. Presidente da República, ou que ir à raiz desses problemas, encontrar as novas soluções para os problemas de sempre e para os problemas novos, se faz apelando a entendimentos entre aqueles que nos trouxeram estes problemas todos. Isso não é possível.
9: O orçamento é o espelho, do ponto de vista financeiro, daquilo que são as escolhas políticas deste Governo. Portanto, optar por viabilizar o orçamento é optar por viabilizar essas políticas. E eu creio que isso é um erro político muito grave.
1: O José Seguro alertou ainda para a necessidade de afastar o país do improviso, dos caprichos partidários e da ineficácia do Estado. Existem pelo menos 19,7 milhões de euros em depósitos associados ao sistema Volta que continuam por recuperar pelos consumidores. De acordo com os dados mais recentes da SDR Portugal, a entidade gestora da rede, os dados fechados até agosto revelam uma taxa de retorno de apenas 44%. Isto significa que mais de metade das garrafas e latas colocadas no mercado ainda não foram entregues nas máquinas de reciclagem. Como cada embalagem elegível implica o pagamento de uma taxa de depósito de 10 cêntimos, a ausência de devolução resulta em quase 20 milhões de euros acumulados que não regressaram às carteiras dos cidadãos. No desporto, ainda com a polémica entre Cristiano Ronaldo e Jorge Jesus na ordem do dia, o avançado português já se apresentou na Arábia Saudita e está ao serviço de Ângelo Postecoglou, treinador do Al Nassr. Continua no ar o regresso à seleção nacional, depois de Jorge Jesus e Pedro Proença terem deixado as portas abertas para Cristiano Ronaldo. O jornalista britânico Piers Morgan, amigo próximo e jogador do Al Nassr, promete agitar as águas depois das explicações feitas nas redes sociais na segunda-feira. O jogador português ainda não reagiu diretamente às palavras de Jorge Jesus nem às do presidente da Federação Portuguesa de Futebol, Pedro Proença. Desde que abandonou o estágio da seleção na quarta-feira passada, Cristiano Ronaldo só fez o comunicado a explicar que o tinha feito depois de ouvir a conferência de imprensa do selecionador e que um dia iria explicar a sua versão dos factos. Depois colocou um gosto no vídeo de Felipe Melo, no qual o ex-jogador brasileiro criticou a postura da seleção, em particular dos companheiros de equipa, para com o avançado.

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2: Mais de 30 pessoas protestaram na segunda-feira em Sines contra o impacto dos grandes projetos que estão a transformar o litoral alentejano. Defendem que o crescimento da indústria e do turismo está a aumentar a pressão sobre o território e acusam o governo de não ouvir as populações. No dia feriado nacional, preferiram o protesto ao descanso. Nos cartazes cabem várias preocupações que vão muito além das fronteiras de Sines. Percorreram a cidade rumo ao Jardim da República enquanto contestavam o que consideram ser uma pressão cada vez maior sobre o Alentejo litoral. Não faltaram críticas à forma como o governo está a conduzir a transição energética no território. O protesto levou para a rua mais de 30 participantes e é uma iniciativa da plataforma Tirem as Mãos do Litoral Alentejano, que junta 13 movimentos e associações de Grândola, Alcácer do Sal, Santiago do Cacém, Sines e Odmira. José Seguro pediu ao governo uma visão estratégica para Portugal e a oposição apelou que contribua para a estabilidade.
3: Portugal precisa de uma nova cultura política com base em entendimentos e compromissos interpartidários. Não podemos estar sempre a voltar ao início, só porque se mudou uma legislatura. Abandonar uma cultura de trincheiras e convergir em soluções de compromisso que resistam aos ciclos eleitorais. Este é o tempo da política, não é o tempo da tecnocracia.
2: Foi o que o Governo e o PS fizeram, no entender do Presidente, no que toca ao Orçamento de Estado para o próximo ano. A abstenção dos socialistas garante que o documento será aprovado na Assembleia da República, uma decisão que o Seguro fez questão de elogiar.
3: Saúdo o Governo e o Partido Socialista pelo caminho de aproximação que têm vindo a fazer, tendo em vista a aprovação do Orçamento de Estado para o próximo ano. Oxalá outros partidos possam juntar-se a este caminho de compromisso e de convergência nestes e noutros processos legislativos. Só assim conseguiremos encontrar soluções válidas para promovermos o acesso à saúde até piores, e educar e qualificar melhor, aceder à habitação condigna. Seria um crime não o aproveitarmos neste ciclo de pousio eleitoral.
2: E apelou a que todos os partidos abandonem conflitos estéreis.
3: E até mesmo aqueles que, porventura, só agem em função de incentivos eleitorais, digo-vos com muita convicção que acredito que os portugueses apreciam e recompensam os partidos e os atores políticos que acordam em soluções para melhorar a vida concreta das pessoas. E reafirmo, resolver os problemas das pessoas é também a melhor cura para as ameaças dos extremismos e para as maleitas dos regimes democráticos.
2: Seguro falou no sentido de urgência e de uma república que só se cumpre se chegar a todos.
3: Os problemas são sentidos diariamente em todos os campos de atividade. Problemas causados pela carestia de vida. O custo de vida sobe a um ritmo que os salários e as pensões não estão a acompanhar. Há cada vez mais famílias com dificuldades para chegarem ao final do mês.
2: Numa cerimónia com muitas cadeiras vazias, poucas pessoas do lado de fora a assistir, no feriado nacional que colou com o fim de semana, o Presidente da Câmara de Lisboa falou, como se esperava, de segurança, de habitação e da importância de acreditar na democracia. Perto de 1000 profissionais de diferentes gerações reuniram-se mesmo com limitações para mostrar que não vão cruzar os braços. A FENPROF organizou e esteve presente na manifestação de professores em Lisboa para assinalar o Dia Mundial do Professor. Durante a manifestação, o secretário-geral da FENPROF, José Feliciano da Costa, alertou para os perigos na escola pública, criticando o rumo das políticas atuais do Ministério da Educação.
4: O Dia Mundial do Professor é um dia em que se tem que valorizar. Aliás, o objetivo deste dia é isto, foi decretado pela Unesco com base numa recomendação da OIT, e a ideia é de realçar e destacar o papel dos professores na construção de uma sociedade. E, de facto, o caminho que neste momento está a ser feito hoje, aqui, por este Governo, por este Ministério da Educação, é exatamente em sentido contrário. Mas mais, há perigos na escola pública. Neste momento há projetos que, enfim, colocam em causa a escola pública que nós construímos, a escola pública que foi construída neste Portugal democrático. Projeto aqui de alterar a lei de bases do sistema educativo, e essa também é a questão central, porque a alteração da lei de bases do sistema educativo, que bebe dos princípios constitucionais, onde obriga o Estado a dar estas respostas, e portanto são projetos muito perigosos.
2: Também no final desta semana, a FENPROF vai apresentar uma queixa por difamação contra o Ministro da Educação, Fernando Alexandre. O corpo de uma mulher entre os 60 e os 65 anos foi na segunda-feira retirado do rio Minho, a Monção, no distrito de Viana do Castelo, desconhecendo-se para já as causas da morte, disse à Lusa o capitão do Porto Caminha. De acordo com Ferraz Fernandes, que é também o comandante da Polícia Marítima de Caminha, o corpo foi encontrado a boiar no rio a cerca de 500 metros, em Jusante, nas Termas de Monsanto. Segundo o site da Autoridade Nacional de Emergência e Proteção Civil, o alerta foi dado às 15 horas e 13 minutos. No local estiveram os bombeiros voluntários de Monsanto, os bombeiros voluntários de Valença, o INEM e a Autoridade Marítima, bem como a Polícia Judiciária. No desporto, Pedro Pablo Pichardo vai recorrer da decisão do Tribunal Arbitral do Desporto relativamente à rescisão do seu contrato com o Benfica, confirmou na segunda-feira à Lusa a advogada do atleta português. O TAD condenou o Benfica a pagar aproximadamente 130 mil euros em custas judiciais, cerca de 22 mil euros de subsídio de férias a Pichardo e ainda o montante da cirurgia que foi submetido, mas negou a justa causa do atleta de 33 anos. Em causa estava um processo apresentado para Pichardo a 12 de março de 2025 contra o clube encarnado, que representou desde 26 de abril de 2017 e até 13 de janeiro de 2025, quando rescindiu o contrato com o Benfica, que era válido até ao final dos Jogos Los Angeles de 2028, alegando divergências irreconciliáveis. O atleta reivindica 1,1 milhões de euros por falta de cuidados médicos e de ter ficado impedido de recorrer ao seguro de saúde, enquanto o Benfica, em resposta, reclamou o pagamento de 2 milhões de euros, alegando incumprimento das obrigações contratuais, danos de reputação e prejuízos esportivos na imagem da maior instituição do país. Apesar de ter instaurado, no início do ano passado, o processo disciplinar a Pichardo, com vista ao seu despedimento. O Instituto Português do Mar e da Atmosfera prevê para esta quarta-feira céu geralmente muito nublado, diminuindo a nebulosidade durante a tarde, com a previsão de aguaceiros mais prováveis até ao meio da tarde, vento fraco a moderado do quadrante norte, soprando por vezes forte na faixa costeira a norte do Cabo da Roca e nas terras altas do norte e centro a partir do meio da tarde. Ainda há a possibilidade de formação neblina matinal no interior.
1: 20 graus.

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2: Kika Cerqueira Gomes conquista as semanas da moda de Milão, Londres e Paris. Sara Sampaio protagoniza novo videoclipe dos Rolling Stones. Filipe Ariosa, criticada após mostrar-se a receber oxigênio, uns fazem botox, eu faço isto. O coração de Pedro Teixeira pertence a Matilde Reimão. Margarida Corceiro em trajes íntimos dentro de um Porsche. Recém-separada, Ana Garcia Martins assume tristeza e explica porque é que desapareceu. Finalmente ouvida em tribunal, Betty Grafstein é devastadora com José Castelo Branco. Ele forçava-me e era violento. Nuno Homem de Sá tem pena de prisão suspensa por violência doméstica. Marta Melro assume novo namorado. Isaltino Moraes é a estrela do novo single e vídeo do rapper Plutónio.

Kika Cerqueira Gomes está a viver uma fase de grande projeção internacional. Depois de passar por Londres e Milão, a jovem modelo encontra-se agora em Paris, onde tem sido presença assídua em alguns dos desfiles mais cobiçados da indústria. Em Londres, Kika Cerqueira Gomes marcou presença no desfile da coleção de verão 2027 da Burberry, realizado no Chelsea College of Arts, no âmbito da Semana da Moda de Londres. Seguiu-se Milão, onde esteve a assistir ao desfile da Etro e marcou também presença no desfile de Store da Gucci, que apresentou a coleção Primavera-Verão 2027 durante a Semana da Moda de Milão. Agora, em Paris, a presença da modelo tem sido igualmente notada. No dia 28 de setembro, à semelhança do ano passado, Kika Cerqueira Gomes integrou o prestigiado desfile anual da L'Oréal Paris, realizado junto à Torre Eiffel. No dia seguinte, 29 de setembro, esteve na apresentação da coleção feminina Primavera-Verão 2027 da L'Agence e esta quarta-feira, dia 30 de setembro, marcou presença no desfile da Balmain, que apresentou a sua coleção feminina para a próxima Primavera-Verão. Em Londres, Milão e Paris, Kika Cerqueira Gomes tem percorrido alguns dos principais palcos da moda internacional e reforçado a sua ligação às grandes marcas de luxo.

Aos 35 anos, Sara Sampaio junta mais uma conquista ao seu longo currículo de modelo internacional. A portuguesa é a musa do mais recente videoclipe dos Rolling Stones, Mr. Charm, mas não está sozinha. Consigo está também o ator sueco Alexander Skarsgård, bem conhecido de A Lenda de Tarzan ou Big Little Lies. A novidade foi dada nas redes sociais pela modelo portuguesa Stones Baby. Videoclipe de Mr. Charm com o próprio Mr. Charm Alexander Skarsgård. Que honra, escreveu. O videoclipe foi realizado por Henry Schofield, nome que já trabalhou com vários nomes de peso da música internacional, como Ed Sheeran ou Dua Lipa. Mr. Charm é o mais recente tema extraído de Foreign Tongues, último disco lançado pelos Rolling Stones no passado mês de julho.

Depois de ter partilhado uma imagem a fazer uma sessão de oxi-hidrogênio, procedimento estético não invasivo que combina a esfoliação, a limpeza profunda dos poros e a infusão cutânea de oxigênio e hidrogênio molecular, Filipe Ariosa decidiu responder àqueles que a criticam. Os haters que odeiem, mas vou continuar a fazer o meu oxi-hidrogênio. Uns fazem botox, eu faço isto. Escreveu a atriz na legenda de uma fotografia onde surge com um catéter nasal. Aos 36 anos, Filipe Ariosa, recorde-se, é mãe de dois rapazes chamados Hiro e Gaku, ambos fruto do seu relacionamento com o marido Tim, que tem dupla nacionalidade alemã e japonesa. Hiro tem 3 anos, enquanto o Gaku, o mais novo, acabou de fazer um ano no passado mês de setembro, num parto planeado em casa. No início deste ano, Filipe Ariosa explicava numa publicação nas redes sociais que tinha decidido ficar em casa para cuidar dos filhos.

Se é verdade que nos últimos meses muito se tem falado sobre a relação entre Pedro Teixeira e Matilde Reimão, os dois foram vistos juntos em várias ocasiões, embora nunca a tenham assumido publicamente. A mais recente publicação do ator parece dissipar todas as dúvidas. O também apresentador, de 45 anos, partilhou este sábado a primeira fotografia e vídeo da atriz nas suas redes sociais, com um pormenor que não passou despercebido. Ou melhor dizendo, dois detalhes. Primeiro, o facto de ser uma foto de conteúdo afetuoso, em que a atriz surge a fazer festas ao cão do ator, Goji. Mas o que parece indiciar algo mais do que uma partilha de simpatia é que Pedro Teixeira fez acompanhar a fotografia com o emoji de coração vermelho. Os rumores de uma possível relação entre Pedro Teixeira e Matilde Reimão começaram no verão, depois de terem sido vistos juntos no Algarve. Os dois já se tinham cruzado profissionalmente na televisão e mais recentemente do projeto As Novas Sete Maravilhas de Portugal, da TVI. Na recente apresentação da nova grelha de programação da TVI e quando questionada sobre Pedro Teixeira, Matilde disse apenas: "Estou feliz."

Há imagens que não necessitam de grandes descrições e a mais recente publicação de Margarida Corceiro é uma delas. A atriz de 23 anos partilhou uma produção em lingerie para uma conhecida marca e voltou a incendiar as suas próprias redes sociais. Na produção, Maggie surge dentro de um Porsche 356, considerado o primeiro carro fabricado pela marca alemã e com o mar como cenário. Adeus verão, escreveu na legenda do álbum de fotografias. De recordar que Margarida Corceiro está prestes a ver estrear na HBO Max, dia 9 de outubro, a adaptação cinematográfica do livro Tudo o que Nunca Fomos, da autoria de Alice Kellen, no qual assume um dos papéis principais. Na história interpreta Lia, uma jovem aspirante a pintora que entra em depressão após a morte dos pais num trágico acidente. 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

0: Ana Garcia Martins separou-se recentemente de Diogo Orvalho após 5 anos de relação e por isso mesmo tem andado desaparecida das redes sociais. Agora a Pipoca Mais Doce recorreu à sua página oficial do Instagram para deixar um longo e sentido desabafo sobre o seu estado de espírito. O meu terapeuta diz que sou unidimensional, que uso o humor para tudo o que faço e que isso impede que percebam que tenho outras camadas. É capaz, começa por dizer. Num texto em que se expõe como talvez nunca o tenha feito, Ana Garcia Martins, que todos conhecem como a Pipoca Mais Doce, admite que tem vivido de uma certa fachada. A humorista fala em dores que toda a gente vive, diz que, para já, tem muito pouco para oferecer, promete regressar em breve. Finaliza o texto bem ao seu jeito, com algum humor, mas admitindo uma espécie de processo de cura.
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A terceira tentativa de arranque do julgamento em que a joalheira Betty Grafstein, de 97 anos de idade, acusa o marido, o socialite José Castelo Branco, de 63, de violência doméstica, esta quebrou finalmente o silêncio a que estava votada desde que foi internada a 20 de abril de 2024 num hospital privado em Portugal. A antiga joalheira, que se encontra internada numa clínica em Nova Iorque, prestou depoimento por videochamada na audiência e adiantou minutos antes, através dos seus advogados, estar descontraída e decidida a falar tudo ao Tribunal de Cascais, segundo o relato cronológico reconstituído pelo jornal Correio da Manhã. Após o arranque da audiência e através de videochamada, Betty contou que José Castelo Branco lhe impunha uma alimentação muito frugal. Ele escolhia a minha dieta e queria que eu estivesse sempre magra, contou, adiantando também que o marido a obrigou a calçar sapatos que me magoavam os pés e que se queixava. Eu queixava-me, ele não ficava muito contente com isso. Ele forçava-me e era violento. Era aí que ele me empurrava, muito chateado, deixava de ser simpático. Questionada pela juíza sobre as agressões, em particular em que parte do corpo era mais atingida, a idosa respondeu que nunca sabia onde é que ele me ia atingir, disse Betty. A juíza questiona se algumas vezes houve agressões, a Betty respondeu: oh meu Deus, ele agredia-me tantas vezes, socos, fui esmurrada, meu Deus, foram tantas vezes. A idosa justifica ainda o seu silêncio com o facto de terem tido uma vida social muito intensa e visível. Os

Tribunal de Viseu condenou o ator Nuno Homem de Sá a uma pena de 2 anos e 3 meses de prisão, suspensa na sua execução pelo crime de violência doméstica contra a ex-namorada Nádia Lopes. Nuno Homem de Sá e Nádia Lopes conheceram-se em dezembro de 2023 pela rede social Instagram e poucos dias depois começaram a viver juntos na casa do ator, em Loures. A relação acabou em março do ano seguinte, após ela ter regressado a Viseu. Na leitura da sentença, a juíza referiu que, durante esse período, o ator provocou sofrimento psicológico e colocou em perigo a saúde de Nádia Lopes. Foi considerado provado que Nádia Lopes foi alvo de vários insultos, impedida de tomar medicação e obrigada a tomar banho de água fria para poupar gás, tendo a conduta do ator agravado os seus sintomas de ansiedade. Além da pena de prisão de 2 anos e 3 meses, suspensa por igual período, Nuno Homem de Sá foi condenado a pagar uma indenização de 1.750 euros à ex-namorada. O ator ficou proibido de contactar a vítima, de se aproximar da sua residência e do seu local de trabalho e obrigado a frequentar um programa de prevenção de violência doméstica para agressores. Em junho, o Tribunal de Torres Vedras já tinha condenado Nuno Homem de Sá a uma pena de prisão de 3 anos, suspensa na sua execução pelo crime de violência doméstica contra a ex-namorada Frederica Lima. Tal como no caso de Frederica Lima, o advogado do ator, Alexandre Guerreiro, anunciou que avançará com um recurso.

atriz Marta Melro, de 41 anos, assumiu publicamente o novo namorado através de uma publicação nas redes sociais. O vídeo partilhado no Instagram mostra a artista a caminhar à beira-mar e a beijar o companheiro. Marta Melro estava solteira desde 2023. A atriz e o músico Paulo Vintém terminaram a relação quando a filha em comum, a pequena Aurora, tinha menos de um ano. O rumor desta nova relação da artista surgiu no programa Passadeira Vermelha. O formato investigou as redes sociais da atriz e descobriu uma proximidade grande com o fotógrafo. A Marta publicou um vídeo no Instagram onde surge muito sorridente ao olhar para a pessoa que a está a filmar. A música que ouvimos é Wicked Game, de Chris Isaak. E a letra diz: "Nunca imaginei que encontraria alguém como tu", disse Liliana Campos ao introduzir o tema. Hugo Mendes, comentador do Passadeira Vermelha, explicou em seguida quais os pontos que chamaram a atenção da produção. O comentador notou que o antigo jornalista e fotógrafo André Drogas tem surgido em alguns momentos com Marta Melro. Os dois têm várias trocas de comentários em publicações, usam frequentemente o emoji lontra e até há uma fotografia de André Drogas na qual é possível ver a atriz no reflexo.

0: rapper Plutónio acaba de divulgar certos do seu novo videoclipe da música Exaltino, que apropriadamente conta com Exaltino Moraes no elenco. O presidente da Câmara Municipal de Oeiras, de 76 anos, surge a fumar um charuto, a conversar com o comediante Pedro Teixeira da Mota e a levá-lo ao Japão para comerem sushi verdadeiro. O coração dela está quebrado, mas eu sou bom partido e ela vota no controverso. Futuro Exaltino de Alcabidez. Pode ouvir-se na letra da música. Plutónio, nome artístico de João Ricardo Azevedo Colasso, tem 41 anos e é um rapper luso-moçambicano, sendo considerado um dos maiores nomes atuais do hip-hop nacional. O seu quinto álbum, Carta de Alforria, tornou-se, em 2025, o álbum de um artista português mais ouvido de sempre, num único dia no Spotify. Eu sou Ana Carla Gonçalves, estive aqui consigo com mais um programa Rosa Shop. Continua na nossa companhia, tenha uma ótima semana e já sabe, eu voltarei 2 a 8 dias neste mesmo horário e até lá.
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2: O jovem bombeiro Eduardo Santos, de 25 anos, morreu tragicamente na segunda-feira após ser atropelado por uma viatura autotanque durante uma ação de formação. O trágico acidente aconteceu no quartel dos bombeiros voluntários de Baltar, no concelho de Paredes. A vítima pertencia à corporação vizinha dos bombeiros voluntários da Rebordosa. De acordo com os dados recolhidos pelo Jornal de Notícias, o jovem ter-se-á posicionado atrás ou debaixo do veículo pesado. O autotanque retomou a marcha sem que a presença do bombeiro fosse detectada, acabando por o atropelar. Eduardo Santos entrou em paragem cardiorrespiratória. Apesar de ter recebido manobras de reanimação e assistência direta no local por parte dos bombeiros e da equipa médica da Viatura Médica de Emergência e Reanimação do Vale do Sousa, o óbito acabou por ser declarado no quartel. A Liga de Bombeiros Portugueses confirmou o trágico acontecimento, mas ressalvou que as causas exatas do sinistro ainda estão a ser devidamente apuradas. Várias personalidades do setor, como António Nunes e Luís Neves, já expressaram publicamente as suas condolências à família, amigos e à corporação. O Presidente da Assembleia da República defendeu que deve ser respeitada a prática parlamentar de haver apenas duas comissões de inquérito em curso em simultâneo, como acontece atualmente. Em declarações aos jornalistas, o Presidente da Assembleia da República defendeu que deve ser respeitada a prática parlamentar de haver apenas duas comissões de inquérito em curso em simultâneo, para evitar que em breve possam existir quatro. Aguiar Branco.
3: Regimentalmente é possível, mas tem havido uma prática de não haver mais do que duas, para precisamente que pudessem todos os deputados, e não esqueçamos que há grupos parlamentares que não têm muitos deputados, para poderem participar nas diversas comissões, que não decorressem mais do que duas em simultâneo. Vou colocar essa questão na Conferência de Líderes. A Conferência de Líderes é soberana, tenho a obrigação de o fazer, porque isso tem sido a prática, mas depois os deputados é que decidem. Eu não tenho preferência, a minha competência, e acho que até ficou muito clara nestes últimos tempos, é de assegurar que as comissões parlamentares de inquérito respeitam a Constituição e respeitam a lei que regula as comissões parlamentares de inquérito. Uma vez que estão hoje todas constituídas como devem estar, agora a gestão da agenda compete aos seus deputados.
2: André Ventura acusa o atual Presidente do Parlamento de ser sequestrado pelos interesses do PSD e do PS. O Chega manifesta repúdio pela intenção do Presidente da Assembleia da República de limitar a duas as comissões parlamentares de inquérito em funcionamento simultâneo e exige iniciar já um inquérito ao Ministro Luís Neves. Esta posição consta de uma carta escrita pelo Presidente do Chega, André Ventura, a José Pedro Aguiar Branco, na qual considera que o atual Presidente do Parlamento está a revelar-se tão sequestrado pelos interesses PSD-PS como o seu antecessor no cargo socialista, Augusto Santos Silva. Centenas de professores estiveram ontem em protesto em Lisboa para assinalar o Dia Mundial do Professor. O desfile foi marcado pela Federação Nacional dos Professores para exigir respostas aos problemas que continuam a afetar os docentes e as escolas. O secretário-geral da FENPROF, José Feliciano Costa, lembrou que o objetivo do Dia Mundial do Professor é destacar o papel dos professores na construção da sociedade. Revelou palavras que foram concedidas à RTP.
4: O Dia Mundial do Professor é um dia em que se tem que valorizar. Aliás, o objetivo deste dia é isto, foi decretado pela Unesco com base numa recomendação da OIT, e a ideia é de realçar e destacar o papel dos professores na construção de uma sociedade. E, de facto, o caminho que neste momento está a ser feito hoje, aqui, por este Governo, por este Ministério da Educação, é exatamente em sentido contrário. Nós estamos num processo que supostamente devia ser de valorização da carreira, que é a revisão do Estatuto da Carreira Docente, e não vai nesse sentido, mas mais, há perigos na escola pública. Neste momento há projetos que, enfim, colocam em causa a escola pública que nós construímos, a escola pública que foi construída neste Portugal democrático. Um processo de inclusão, nomeadamente alterações à lei da inclusão, que tiram da escola, aliás, que impedem a escola de dar uma resposta às crianças mais necessitadas. Um projeto de empresarialização, de gestão para as próprias escolas, transformando as escolas não em sítios de ensinar, mas em empresas, porque respondem para objetivos, e também um projeto aqui de alterar a lei de bases do sistema educativo, e essa também é a questão central, porque a alteração da lei de bases do sistema educativo, que bebe dos princípios constitucionais, onde obriga o Estado a dar estas respostas, e portanto são projetos muito perigosos, deixam-nos muito preocupados, e hoje estamos aqui a assinalar também este dia, e a dizer que isto tem que parar, portanto tem que haver um processo de negociação do Estatuto. Eu recordo que foi criada uma agência, que é a AGSE, depois do desmantelamento do Ministério da Educação, E essa agência é uma agência que tem por objetivo, é uma espécie de parceria público ou privado, não dá resposta, a ideia é contratualizar serviços com o setor privado. Nós, por exemplo, agora temos um problema, ainda agora estavam aqui duas colegas a falar connosco, o seguro escolar, respostas que eram dadas neste momento, provavelmente há um conjunto significativo de escolas onde não há seguro escolar lá dentro. Isto não pode ser, isto tem que mudar. Temos que defender a escola pública, temos que defender a escola pública, este é o legado que temos e portanto, é por isso hoje que estamos aqui, pela variação da carreira e pela escola pública também.
2: Profissionais de vários pontos do país desfilaram com cartazes pelas ruas da capital. Pedem valorização da carreira, aposentações especiais e apoios financeiros ao governo para conseguirem trabalhar nas cidades onde há falta de docentes. No seu discurso dos 116 anos da implementação da República na Praça do Município, o Presidente da Câmara Municipal de Lisboa, Carlos Moedas, deixou um forte alerta sobre os perigos da indiferença e do distanciamento dos cidadãos, afirmando que uma República não morre apenas quando alguém a ataca, começa a morrer quando os seus cidadãos deixam de acreditar nela.
5: Uma República não morre apenas quando alguém a ataca, começa a morrer quando os seus cidadãos deixam de acreditar nela. Quando as leis passam a ser vistas como obstáculos, quando a prudência se confunde com medo, o partidarismo cego, o discurso radical, a cultura de impunidade são sinais desse afastamento. A causa comum deixa de nos unir e a cada um fica apenas com a sua causa.
2: O autarca da capital identificou os grandes sinais de enfraquecimento do regime e deixou avisos claros sobre o futuro do país. No desporto, Yuri Leitão lidera os 6 convocados de Portugal para o Mundial de Pista, com a lista a não incluir Rui Oliveira, o outro campeão olímpico de Madison em Paris 2024, divulgou agora a Federação Portuguesa de Ciclismo. Em masculinos, o selecionador Gabriel Mendes convocou o duplo medalhado olímpico Yuri Leitão, Ivo Oliveira, já medalhado em mundiais, Diogo Narciso e Miguel Salgueiro, enquanto que a pioneira olímpica Maria Martins e Daniela Campos representarão a equipa nacional nas provas femininas. O Mundial de Pista realiza-se entre 14 e 18 de outubro no Velódromo de Xangai, na China, e será a primeira competição a contar para o ranking de qualificação olímpico de Madison e Omnium. Portugal tem a responsabilidade de defender em Los Angeles 2028 as duas medalhas conquistadas em Paris 2024, o ouro de Madison, de Rui Oliveira Leitão, a primeira portuguesa a somar duas medalhas na mesma edição dos Jogos, ao sagrar-se igualmente vice-campeão no Omnium. Os elites masculinos vão participar no Omnium, no Madison, na corrida por pontos, na eliminação, na perseguição individual e no scratch, enquanto que Maria Martins e Daniela Campos disputarão as provas do Omnium, corrida por pontos, scratch e eliminação.

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2: A Casa da Cultura celebrou na segunda-feira o 14º aniversário com uma festa aberta ao público organizada pela Câmara Municipal no âmbito de uma programação especial a decorrer até ao dia 9. Inaugurada a 5 de outubro de 2012, a Casa da Cultura nasceu num edifício com uma história muito particular na vida cívica e cultural da cidade, uma vez que durante décadas acolheu o Circo Cultural de Setúbal, que promoveu o acesso à cultura, ao debate, a criação artística e a participação cívica, sublinhou a vereadora Ivone Campos, da Câmara Municipal, no Pátio do Dimas, em cerimónia que assinalou o aniversário do equipamento municipal. O programa comemorativo já havia proporcionado, no dia 2, uma sessão de cinema com a exibição de La Haine, de Mathieu Kassovitz, no âmbito do ciclo do filme francês do mês, e um concerto, a 3, de Tracy Vandal e John Mercy. O aniversário da Casa Cultura inclui outro concerto, do cantor e compositor norte-americano Granley Phillips, que apresenta no dia 9 às 21h30 no Cinema Charlot, Auditório Municipal. Temos do álbum In the War of Dust, espetáculo com bilhetes a 5 euros. Até 18 de outubro, a Casa Cultura tem duas exposições patentes: Wayback Machine, mostra fotográfica de José Bertolo, e Livro na Cidade, com desenhos de alunos do Agrupamento de Escolas Sebastião da Gama. Uma pessoa morreu e outra sofreu ferimentos graves no incêndio urbano que deflagrou na terça-feira de manhã no primeiro andar de um prédio na rua Joaquim Marques, no Montijo, informou a Proteção Civil. Segundo o Comando Regional de Emergência e Proteção Civil da Península de Setúbal, o ferido grave foi transportado para o Hospital do Barreiro. Cerca das 11h45, a vítima mortal ainda permanecia no local, onde já decorreram diligências da Polícia Judiciária. De acordo com a Proteção Civil, o alerta de incêndio foi dado às 9h16 e o fogo foi considerado extinto às 9h31. Para o local foram mobilizados 29 operacionais dos Bombeiros Voluntários de Montijo, Instituto Nacional de Emergência Médica, PSP e Polícia Judiciária, apoiados por 10 viaturas. A FESAP, a Federação dos Sindicatos da Administração Pública, tem mantido uma postura muito ativa nas negociações com o Governo, num contexto fortemente marcado pela preparação e entrega da proposta do Orçamento de Estado, onde as estruturas sindicais exigem ir além das metas fixadas no acordo plurianual. O secretário-geral da FESAP, José Abraão, tem reivindicado publicamente aumentos sindicais de 6,5%, reagindo de forma muito vincada contra qualquer hipótese de congelamento de metas indexadas à inflação.
3: O que nós temos é um acordo onde está dito que, se alterem as circunstâncias, revisitaríamos e procuraríamos melhorar o acordo que temos celebrado. É isso que estamos a procurar fazer. Agora, o que não é para nós compreensível é que, aos primeiros pingos de uma chuva de inverno, a certa determinada altura se venham acender aí as luzes todas de que não podemos ir além daquilo que está previsto no acordo. Isto ninguém nos disse. Não queremos acreditar que assim possa vir a ser e queremos acreditar-nos bem pelo contrário, que há condições para melhorar, como fizemos até agora.
2: Estão em marcha negociações estruturais com a Secretária de Estado da Administração Pública, Marisa Garrido, destinadas à reestruturação e valorização profissional dos técnicos superiores, assistentes técnicos e assistentes operacionais. A Federação insiste na criação e densificação de carreiras especiais em setores estratégicos como a educação, saúde, justiça e autarquias. A Ministra da Justiça rejeitou a reabrir as negociações relativas à carreira dos técnicos superiores de reeducação e reinserção profissional, alegando que o diploma atual reflete integralmente o acordo que já tinha sido assinado com as estruturas representativas.
4: É natural que haja descontentamento, porque nós nunca conseguimos, num processo negocial, acudir a tudo o que é reclamado, e é por isso que é um processo negocial. O ponto é uma carreira que foi revista, que não era revista há dezenas de anos. Conseguimos dar melhores condições de trabalho a estes técnicos e continuamos a trabalhar com eles para poder dar as melhores condições possíveis. Neste momento estou empenhada em conseguir concretizar o acordo que foi fechado. Nós não podemos fechar um acordo, assiná-lo, vertê-lo em diploma legal e no dia a seguir reabrir as negociações.
2: Apesar da intransigência do Ministério da Justiça, os sindicatos continuam a contestar o teor do diploma legislativo apresentado pelo Executivo e aguardam uma resposta formal do Governo. O braço de ferro na Justiça adensa a pressão sobre o Governo, coincidindo com o clima de insatisfação geral na função pública e as exigências paralelas de revisão de carreiras feitas pela FESAP ao Ministério das Finanças. No futebol, o avançado Cristiano Ronaldo assumiu-se na terça-feira disponível, como sempre, para competir e ganhar pela seleção portuguesa de futebol, numa mensagem escrita em que pede desculpa aos adeptos e companheiros por ter abandonado a equipa das esquinas. Escreve que, se estiver bem fisicamente a jogar no meu clube, com golos, espero, a seguir o cumprimento da suspensão que me for aplicada, estará disponível, como sempre, estive até hoje, para competir e ganhar pela nossa seleção. Esta é, acreditem, a mais pura das verdades, escreveu o Cristiano Ronaldo. No passado dia 30 de setembro, Ronaldo abandonou o estágio da seleção portuguesa, que preparava os jogos do grupo A4 da Liga das Nações, frente à Dinamarca e Noruega, tendo agora acusado o selecionador Jorge Jesus de quebra de confiança na carta a que a Lusa teve acesso. Diz: devo também um pedido de desculpas aos meus companheiros da seleção por ter abandonado o estágio. Apesar da absoluta quebra de confiança na palavra do selecionador, eu não o devia ter feito. A responsabilidade é exclusivamente minha, escreveu, mostrando-se preparado para as consequências disciplinares da sua atitude. O capitão nacional pede ainda desculpa aos portugueses, mas justifica que a quebra da palavra tem para si um impacto definidor. O Instituto Português do Mar e da Atmosfera prevê para esta quarta-feira céu geralmente muito nublado, diminuindo nebulosidade durante a tarde, com a previsão de aguaceiros mais prováveis até ao meio da tarde, vento fraco a moderado do quadrante norte, soprando por vezes forte na faixa costeira a norte do Cabo da Roca e nas terras altas do norte e centro a partir do meio da tarde. Ainda há possibilidade de formação de neblina matinal no interior.
1: 20 graus.

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2: O incêndio florestal, que deflagrou na terça-feira, na herdade do Espim, perto de Palma, no concelho de Alcácer do Sal, foi dominado pela Proteção Civil. O fogo, que lavrou numa zona misturada com pinheiros, sobreiros, mato e pasto, teve o seu alerta inicial às 14h36 de terça-feira. As chamas mobilizaram uma resposta robusta para evitar uma maior propagação na herdade agrícola. Estiveram empenhados 77 operacionais, incluindo bombeiros, sapadores florestais e elementos da GNR, apoiados por 28 veículos, entre os quais máquinas agrícolas. Foram mobilizados 3 aviões para ajudar a conter as chamas antes de o incêndio ser controlado. O Comando Subregional de Emergência e Proteção Civil do Alentejo Litoral confirmou que o fogo ficou oficialmente dominado às 16h40, encontrando-se depois em fase de rescaldo. 3 suspeitos de integrarem uma rede de burlas através do esquema Olá Pai, Olá Mãe conseguiram escapar para o Brasil antes da Polícia Judiciária desencadear a operação policial para os deter. Enquanto os 3 fugitivos permaneceram fora do alcance das autoridades, 9 arguidos estão a ser julgados no Tribunal de Cascais. O esquema fraudulento, que ocorreu entre outubro de 2023 e maio de 2024, fez pelo menos 22 vítimas. Os criminosos enviavam mensagens por telemóvel e WhatsApp, fazendo-se passar por filhos das vítimas, alegavam ter mudado de número devido a um problema e solicitavam transferências urgentes de dinheiro para pagamentos ou despesas. De acordo com a acusação, a rede movimentou elevados valores monetários. Apenas 1 dos 3 suspeitos em fuga para o Brasil terá conseguido amelhar quase 200 mil euros com o esquema, enquanto que outro enviou cerca de 40 mil euros diretamente para contas bancárias brasileiras. Dos 9 arguidos, sentados no banco dos réus em Cascais, a situação processual varia. Um suspeito encontra-se em prisão preventiva, o outro está sob prisão domiciliária e os restantes aguardam o desfecho do julgamento em liberdade. A acusação visa apurar as responsabilidades individuais por crimes associados à fraude. O Tribunal de Porto Alegre absolveu Nuno Mocinha, antigo Presidente da Câmara de Elvas e atual vereador do município, do crime de prevaricação de titular de cargo político num processo relacionado com ajustes diretos celebrados entre 2015 e 2018. O Tribunal absolveu ainda Paulo Dias, antigo diretor do Departamento Financeiro do município, que estava acusado de influenciar, na altura, o Presidente a celebrar contratos com uma empresa dirigida por uma mulher com quem teve uma relação. Nuno Mocinha saiu satisfeito com a decisão.
3: Eu diria, acima de tudo, que se fez justiça. Desde a primeira hora sempre me considerei inocente, tanto eu como quem vinha comigo acusado pelo Ministério Público, neste caso do crime de prevaricação, hoje ficou provado que nada daquilo correspondia à verdade. Veio dar razão àquilo que era a nossa convicção desde o início, que poderíamos ter feito alguma irregularidade, é verdade. Hoje em dia, qualquer político que tenha responsabilidades pode cometer essas irregularidades. Outra coisa é que o faça consciente que está a fazer mal. E, obviamente, que isso sempre ficou provado desde o início, que nós estávamos conscientes que não tínhamos feito nada de mal.
2: O Tribunal considerou que não ficaram provados os factos que sustentavam a acusação do Ministério Público. Esta decisão afasta também uma eventual perda do atual mandato de Nuno Mocinha. A aterragem de uma avioneta ilegal na herdade da Lobata, em Serpa, está a ser investigada pela Polícia Judiciária. Isto devido às circunstâncias insólitas e suspeitas que envolveram o caso. A aeronave ligeira realizou uma aterragem forçada no campo agrícola junto ao rio Guadiana. O piloto alegou uma avaria mecânica como justificação, não havendo registro de feridos ou danos materiais. O proprietário da herdade, João Maria Cano, foi surpreendido pelo insólito, tal como descreveu, então, para a RTP.
4: Como era sábado e o pessoal não trabalha ao sábado, não houve reporte, não sabíamos, não. E então, hoje de manhã é que vi o avião. Está a desmanchar, já não tem asas, de manhã tinha asas, portanto acho que durante hoje ou amanhã sai. Tenho pressa que os irem daqui, pois. Estou a preparar a terra para as sementeiras do próximo ano. Agradeço que vá embora depressa.
2: Logo após a aterragem, o piloto abordou os trabalhadores agrícolas da herdade, pedindo expressamente que as autoridades não fossem alertadas. Em seguida, chamou um táxi e abandonou o local com o outro ocupante. Dentro do aparelho ilegalizado, que não tinha autorização para voar, o tripulante deixou ficar uma carteira com os seus documentos pessoais e 2 mil euros em notas. O homem acabou por ser identificado pela GNR. O caso transitou para as mãos da Diretoria de Faro da PJ e foi comunicado ao Gabinete de Prevenção e Investigação de Acidentes com Aeronaves e Acidentes Ferroviários para apurar a verdadeira origem e os contornos do voo clandestino. No futebol, Foi com chave de ouro que a Seleção Nacional de Sub-21 fechou o final da tarde de terça-feira a fase de qualificação rumo ao Campeonato Europeu da categoria, na última ronda da fase de apuramento para o Europeu 2027, a realizar-se no próximo mês de junho, na Sérvia e na Albânia. A equipa de esperanças venceu a recepção à República Checa por 2-0. Já com o lugar na fase final garantido, tendo sido uma das primeiras seleções a consegui-lo, a equipa, que é orientada por Luís Freire, entrou em campo no Estádio Municipal de Dr. Magalhães Pessoa, em Leiria, para cumprir calendário, mas sabendo que estava a ser observada por um espectador especial. Jorge Jesus, selecionador nacional, esteve na bancada para ver os jovens promessas portuguesas em ação. A seleção de Portugal entrou bem e a controlar as incidências da partida. As primeiras oportunidades de perigo em Leiria surgiram por cima do segundo quarto de hora da primeira parte, com Carlos Forbes, após uma bela assistência por parte de Rodrigo Mora, a obrigar o guardião adversário a boa intervenção. Na sequência do pontapé de canto, foi Afonso Moreira a tentar o golo através de um pontapé de bicicleta. O aviso estava dado, o que antecipou o momento de magia que acabaria por acontecer em cima do minuto 29. O lateral do Benfica, Daniel Benjaqui, recebeu a bola à entrada do meio-campo ofensivo, tirou um adversário da frente com enorme classe, correu com a bola em direção à área de Checa e rematou para o fundo das redes. A bola ainda sofreu um desvio no adversário antes de se aninhar no fundo das rendas da República Checa. Este primeiro tento da partida galvanizou a equipa de esperanças, a que voltou a criar perigo ao minuto seguinte. Ainda assim, Rodrigo Rego viu a sua investida esbarrar no guardião dos visitantes. O primeiro lance de perigo da República Checa chegou ao minuto 38, mas Diogo Ferreira respondeu à altura com uma boa intervenção a remate de Slonich. O segundo tempo começou praticamente com o segundo gol de Portugal. Afonso Moreira sofreu falta à entrada da área e o árbitro apontou para pontapé livre. Rodrigo Mora bateu a bola parada para a zona do segundo posto, onde surgiu Tiago Gabriel. O central ganhou nas alturas e serviu Afonso Moreira, que rematou para o 2-0 final aos 55 minutos. Portugal fechou o grupo com 25 pontos, à frente da República Checa com 18, que irá disputar o play-off, a Escócia com 17, a Bulgária com 14, o Azerbaijão com 10 e Gibraltar com 0. O Instituto Português do Mar e da Atmosfera prevê para esta quarta-feira céu geralmente muito nublado, diminuindo nebulosidade durante a tarde, com a previsão de aguaceiros mais prováveis até ao meio da tarde, vento fraco a moderado do quadrante norte, soprando por vezes forte na faixa costeira a norte do Cabo da Roca e nas terras altas do norte e centro a partir do meio da tarde. Ainda há possibilidade de formação de neblina matinal no interior.
1: 19 graus.

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